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Ah, olha o finga! Aqueles padrinhos tunaram! Jamais visto!

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1: Estimado ouvinte, muito bom dia. Tchau, Indy. Fomris to Five. 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

0: Verán, ya 25 o'clock.
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2: Bom dia. As notícias a esta hora apresentadas por Nelson Moura. O Presidente da República garante que o Governo está a acompanhar os desenvolvimentos do acidente de viação que, na noite desta quinta-feira, matou 24 pessoas no distrito de Zavala, província de Inhambane. Daniel Chapo sublinha que uma equipa multissetorial encontra-se no local do sinistro para apurar as reais causas para a posterior tomada de medidas rigorosas, visando evitar o derramamento de sangue nas estradas. E os 24 corpos das vítimas do acidente de viação serão transladados este sábado para o distrito de Xibabava, na província de Sofala, pormenores por Daniel Faiala.
3: 15 dos 24 corpos estão depositados na morgue do Hospital Provincial de Inhambane e os restantes 9 no Hospital Distrital de Kisiko, distrito de Zavala, onde ocorreu este acidente de tipo choque entre carros. E a equipa multissetorial continua no terreno a investigar as reais causas deste aparatoso acidente de viação que causou a morte de 24 pessoas. O governador da província de Inhambane deslocou-se ao local do acidente para in loco se aperceber das reais causas e daquilo que aconteceu, bem como visitar os dois feridos, na altura internados no Hospital Distrital de Zavala. Daniel Faiala, a partir de Inhambane.
2: A bancada parlamentar da Frelimo na Assembleia da República manifesta solidariedade para com as famílias, parentes, amigos e comunidades afetadas pela morte das 24 pessoas num acidente de viação registado na quinta-feira na província de Inhambane. Em comunicado, a bancada parlamentar da Frelimo endereça votos de rápidas melhoras aos dois feridos do acidente e apela à solidariedade e apoio às famílias afetadas. O Presidente da República, Daniel Chapo, participa na próxima segunda-feira na cidade do Rio de Janeiro, no Brasil, no Fórum Petróleo e Gás 2026 a realizar-se sob o lema Evolução Energética para o Futuro. O evento em que o chefe de Estado vai intervir como orador principal tem como objetivo promover o debate e a partilha de conhecimentos e informações sobre energia, desenvolvimento sustentável e os desafios da transição energética global. Na mesma segunda-feira, o chefe de Estado inicia uma visita de trabalho de 3 dias a Nova Iorque, Estados Unidos da América, para participar na 81ª sessão da Assembleia Geral das Nações Unidas, subordinada ao tema Restaurar a Confiança, Gerir a Transformação, uma organização das Nações Unidas que beneficia a todos. A reunião anual reúne líderes mundiais e constitui uma oportunidade para reafirmar o compromisso com o multilateralismo e renovar os compromissos globais para enfrentar os desafios do mundo contemporâneo. A participação do Presidente da República nestes encontros enquadra-se nos esforços de Moçambique para fortalecer a cooperação internacional e contribuir para o debate sobre questões energéticas, desenvolvimento sustentável e os principais desafios da agenda global, refere um comunicado da Presidência da República. O Presidente da República garante que o Governo continua a trabalhar com parceiros interessados a retomar as operações do projeto de fundição de alumínio no Parque Industrial de Beluluan, na província de Maputo, depois da saída da Musal. Daniel Chapo refere que as negociações em curso têm em conta o interesse nacional. O interesse nacional, segundo

0: era retomado, mas com a salvaguarda do interesse nacional, que é o interesse do povo moçambicano.
1: Na conferência de imprensa que serviu para o balanço da sua visita de 3 dias à província de Maputo, o presidente da República notou que a economia moçambicana vem registrando um assinalável crescimento. O Fundo Monetário Internacional afirma que a economia moçambicana registra sinais positivos de recuperação, com um potencial significativo a médio prazo associado aos projetos de gás natural liquefeito. O FMI indica que a constatação é feita tendo em conta os desafios externos e internos enfrentados pelo país nas áreas de finanças públicas, do setor financeiro e cambial e pelos choques climáticos. Em comunicado, o Ministério das Finanças refere que, durante os 10 dias de trabalho em Moçambique, a equipa técnica do FMI reuniu-se com a Primeira-Ministra, a Ministra das Finanças, o Governador do Banco de Moçambique e outras entidades do setor económico. Os encontros tinham em vista avaliar a situação económica do país e iniciar as discussões para um potencial programa de facilidade de crédito. A ativista social Graça Machel apela às mulheres das igrejas para assumirem um papel ativo na defesa da família e a contribuírem para o combate à violência na sociedade. Graça Machel lançou apelo esta sexta-feira em Maputo numa cerimónia ecuménica de celebração dos seus 80 anos de vida, promovida pela Associação Moçambicana da Mulher, Religião e Desenvolvimento. Graça Machel disse que as mulheres dispõem de força moral e capacidade de organização para influenciar positivamente as famílias e contribuir para a estabilidade social.
2: As mulheres da igreja sejam obreiras de vencer a violência nas creches, nas escolas, nos institutos, nas universidades. O desrespeito pelas mulheres, matança mesmo de mulheres, esses que estão a fazer essas coisas são filhos de uma mãe.
1: A ativista defendeu ainda o reforço dos valores familiares e da responsabilidade coletiva na educação das novas gerações, apelando à solidariedade entre os moçambicanos e ao combate ao tribalismo e outras formas de divisão social. O ministro da Justiça, Assuntos Constitucionais e Religiosos, Mateus Sais, falando em representação do Presidente da República, descreveu Graça Machel como uma referência nacional e internacional, destacando a sua contribuição para a construção de uma sociedade mais justa. Atualidade internacional, os Estados Unidos concordaram em dar à ONU mais um ano para reduzir gradualmente o seu apoio às forças de paz africanas na Somália. A medida foi recebida positivamente pela força da União Africana, que temia cortes mais rápidos, mas deixa seu futuro em risco. O tempo, a cidade de Itá poderá registar este sábado 34 graus centígrados de temperatura máxima, seguida de Quilimane, Nampulipemba com 31. Para a cidade da Beira prevê-se 29 graus. Inhambane, Vilanculo 28, Xaxai, Lixinga e Chimoio 27, Maputo 24 graus centígrados de temperatura máxima. Apresentamos as notícias próximas às 7 horas. 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

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A tia de Arnaldo, a gajana Maria José, e a gajana José Lajoão.

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0: Então, ainda leva-me isto.
1: Pisco,
0: Queen, bom dia. Ricky Ross.

Antes eu me gasto em Sinoia, com uma ganga, Francongo, bairro 3 de fevereiro, unidade de Angola. Eu já gosto de saber no Menego, mas não vamos convidar a Rádio Moçambique para 96.4 Megas FM. O jogo era com o Jitujo, mas o Gabuanja Pedro Kenyansi, e o Mazimoni, o Bidego Agaizana, Maria Mossi.

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2: Atenção às notícias já a seguir apresentadas por Ernesto Schauke. Bom dia.
3: Rosa Freitas, ouvinte, bom dia. Governador de Inhambane, Francisco Pagulha, testemunha esta manhã o início da transladação para o distrito de Chibabava, em Sofala, dos corpos das vítimas do acidente de viação da última quinta-feira no distrito de Zavala, província de Inhambane, por menores por Venâncio Macam. Bom dia.
4: Bom dia. O governador de Inhambane, Francisco Pagulha, despede-se dentro distantes dos corpos dos acidentados na última quinta-feira no distrito de Zavala. A cerimônia terá lugar aqui na morgue do Hospital Provincial de Inhambane, onde estão depositados 15 dos 24 corpos que devem seguir para a província de Sofala. Neste momento decorre a arrumação das urnas para a cerimônia de despedida, que além do governador de Inhambane, Francisco Pagulha, estará presente a secretária de Estado, Arsena Massingui, e o chefe adjunto da Brigada Central do Partido Frelimo de Assistência à província de Inhambane, Constantino André. As viaturas que vão transportar as urnas já estão posicionadas e serão escoltadas pelas forças de defesa de Moçambique. Venâncio Macam, bom dia.
3: Bom dia. E o presidente da República, Daniel Chapo, garante que o governo está a acompanhar os envolvimentos do acidente de viação de quinta-feira que matou 24 pessoas na província de Inhambane. Chapo sublinhou que uma equipa multissetorial encontra-se no local do sinistro para apurar as reais causas para a posterior tomada de medidas rigorosas, visando evitar o derramamento de sangue nas estradas. E a bancada parlamentar da Frelimo na Assembleia da República manifestou pesar pela morte das 24 pessoas no trágico acidente de viação ocorrido na Estrada Nacional número 1 no distrito de Zavala. Em comunicado, a bancada da Frelimo apresenta condolências às famílias das vítimas, familiares, amigos e comunidades afetadas, apelando à solidariedade nacional neste momento de luto. A bancada parlamentar da Frelimo desejou igualmente uma rápida recuperação aos feridos e apelou para que estas recebam a assistência necessária. O presidente da República, Daniel Chapo, participa na próxima segunda-feira no Rio de Janeiro, Brasil, no Fórum de Petróleo e Gás 2026, a realizar-se sob o lema Evolução Energética para o Futuro, onde será o orador principal num debate sobre energia, desenvolvimento sustentável e transição energética. Na mesma data, Daniel Chapo segue para Nova York, Estados Unidos da América, para uma visita de trabalho de 3 dias, durante a qual participará na 81ª sessão da Assembleia Geral das Nações Unidas. Em comunicado, a Presidência da República refere que a participação do chefe de Estado visa reforçar a cooperação internacional e contribuir para o debate sobre energia, desenvolvimento sustentável e os principais desafios da agenda global. E o presidente da República afirma que o governo continua a negociar com parceiros interessados na retoma das operações da fundição de alumínio no Parque Industrial de Belulone, província de Maputo, após a saída de Mozal. Segundo Chapo, as negociações estão a ser conduzidas tendo como prioridade o interesse nacional, com o objetivo de garantir benefícios que se traduzam em melhoria das condições de vida dos moçambicanos.
5: Nas condições em que se queria trabalhar, era praticamente impossível, porque havíamos de colocar a nossa galinha do ouro, que é a hidrelétrica de Caura Bassa, HCB, a subsidiar a energia elétrica a Mozal. Não traria nenhum ganho ao interesse nacional, que é o interesse do povo moçambicano. Mas havendo pessoas que percebem realmente esta parte e que querem pagar o preço justo, a energia que é fornecida pela Eskom, não pela HCB, mas a Eskom compra a HCB. Não há problemas nenhuns. Em qualquer altura o projeto será retomado, mas com a salvaguarda do interesse nacional, que é o interesse do povo moçambicano.
3: Durante o balanço da sua visita de 3 dias à província de Maputo, o presidente da República destacou ainda o crescimento que, segundo afirmou, a economia moçambicana tem vindo a registrar. E o Fundo Monetário Internacional afirma que a economia moçambicana apresenta sinais positivos de recuperação e um potencial significativo de crescimento a médio prazo, impulsionado pelos projetos de gás natural liquefeito. A avaliação considera, contudo, os desafios internos e externos que afetam o país, incluindo as finanças públicas, o setor financeiro e cambial e os impactos dos choques climáticos. Durante 10 dias de trabalho em Moçambique, a equipa técnica do FMI reuniu-se com membros do governo.

0: o desrespeito pelas mulheres, matança mesmo de mulheres, esses que estão a fazer essas coisas são filhos de uma mãe.
1: Ativista apelou ainda à solidariedade entre os moçambicanos e ao combate ao tribalismo e outras formas de divisão social. Na ocasião, o ministro da Justiça, Assuntos Constitucionais e Religiosos, Mateus Saiz, considerou Graça Machel uma referência nacional e internacional pelo seu contributo para uma sociedade mais justa. O tempo. A cidade de Tete poderá registrar hoje 34 graus centígrados de temperatura máxima, seguida de Quelimane, Nampula e Pemba com 31. Para a cidade de Beira, prevê-se 29 graus. Em Iambane e Vilanculo, 28. Em Xai-Xai, Lixinga, Chimoio, 27. E Maputo, com 24 graus centígrados de temperatura máxima. E próximas notícias quando forem 9 horas.

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1: Atenção às notícias já a seguir apresentadas por Ernesto Chauque. Bom dia.
2: Bom dia. O governador de Inhamban, Francisco Pagula, testemunha neste momento o início da cerimónia de transladação dos corpos dos acidentes da última quinta-feira no distrito de Zavala. A cerimónia decorre na morgue do Hospital Provincial de Inhamban, onde estão depositados 15 dos 24 corpos que devem seguir a província de Sofala. As viaturas que vão transportar as urnas já estão posicionadas e serão escoltadas pelas forças de defesa e segurança. E o Presidente da República, Daniel Chapo, garante que o Governo está a acompanhar os desenvolvimentos do acidente da última quinta-feira que matou 24 pessoas na província de Inhamban. Daniel Chapo sublinhou que uma equipa multissetorial encontra-se no local do sinistro para apurar as reais causas para a posterior tomada de medidas rigorosas, visando evitar o derramamento de sangue nas estradas. E a bancada parlamentar da Frelimo, na Assembleia da República, manifestou pesar pela morte das 24 pessoas no trágico acidente ocorrido no distrito de Zavala. Em comunicado, a bancada da Frelimo apresenta condolências às famílias das vítimas, familiares, amigos e comunidades afetadas, apelando à solidariedade nacional neste momento de luto. A bancada parlamentar da Frelimo desejou igualmente uma rápida recuperação aos feridos e apelou para que estas recebam assistência necessária. E o Presidente da República, Daniel Chapo, participa na próxima segunda-feira no Rio de Janeiro, Brasil, no Fórum de Petróleo e Gás 2026, a realizar-se sob o lema Evolução Energética para o Futuro, onde será o orador principal num debate sobre energia, desenvolvimento sustentável e transição energética. Na mesma data, Daniel Chapo segue para Nova York, Estados Unidos da América, para uma visita de trabalho de 3 dias, durante a qual participará na 81ª sessão da Assembleia Geral das Nações Unidas. Em comunicado, a Presidência da República refere que a participação do chefe de Estado visa reforçar a cooperação internacional e contribuir para os debates sobre energia, desenvolvimento sustentável e os principais desafios da agenda global. E o Presidente da República afirma que o Governo continua a negociar com parceiros interessados na retoma das operações da fundição de alumínio no Parque Industrial de Beluluan, província de Maputo, após a saída da Mosal. Segundo Daniel Chapo, as negociações estão a ser conduzidas tendo como prioridade o interesse nacional, com o objetivo de garantir benefícios que se traduzam em melhorias da vida dos moçambicanos.
3: Nas condições em que se queria trabalhar, era praticamente impossível, porque havíamos de colocar a nossa galinha do ouro, que é a hidrelétrica de Caurabaça, HCB, a subsidiar a energia elétrica a Mosal. Não traria nenhum ganho ao interesse nacional, que é o interesse do povo moçambicano. Mas havendo pessoas que percebem realmente esta parte e que querem pagar o preço justo, a energia que é fornecida pela Eskom, não pela HCB, mas a Eskom compra a HCB, não há problemas nenhuns. Em qualquer altura o projeto será retomado, mas com a salvaguarda do interesse nacional, que é o interesse do povo moçambicano.
2: Durante o balanço da sua visita de 3 dias à província de Maputo, o Presidente da República destacou ainda o crescimento que, segundo afirmou, a economia moçambicana tem vindo a registrar. O Fundo Monetário Internacional afirma que a economia moçambicana apresenta sinais positivos de recuperação e um potencial significativo de crescimento a médio prazo, impulsionado pelos projetos de gás natural liquefeito. A avaliação considera, contudo, os desafios internos e externos que afetam o país, incluindo as finanças públicas, o setor financeiro e cambial e os impactos dos choques climáticos. Durante 10 dias de trabalho, a equipe técnica do FMI reuniu-se com membros do governo e outras entidades económicas para avaliar a situação do país e iniciar discussões sobre um possível programa de facilidade de crédito. O secretário-geral da Frelimo, Shaquille Abubakar, efetua de hoje até terça-feira uma visita de trabalho à Tanzânia, a convite do partido Chama Chama Pinduzi. Durante a visita, Shaquille Abubakar participará na cerimónia de encerramento do programa de formação dos formadores da Escola de Liderança Mwalimu Julius Nyerere, da qual é presidente do Conselho de Curadores. A segunda nota de imprensa do partido Frelimo, esta deslocação visa também aprofundar as relações de cooperação, irmandade e solidariedade entre os dois partidos e entre os povos de Moçambique e Tanzânia.

0: precisamos produzir mais, reduzir as perdas pós-colheita, melhorar a conservação, o armazenamento, a transformação, a logística e os mercados, garantindo que alimentos seguros e nutritivos, diversificados, cheguem às famílias a preços acessíveis. Precisamos, em suma, de olhar para toda a cadeia, da machamba à mesa da família moçambicana. Por isso, temos o Programa Nacional de Estradas até 2030, exatamente porque a produção depende também da capacidade de escoamento e das nossas infraestruturas. Queremos uma agricultura que alimente o nosso povo, mas também que gere rendimento, emprego e oportunidades.
1: Presidente da República, Daniel Chapo.

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São 9 horas e 10 minutos. Passamos a transmitir o programa Linha Direta, hoje com a moderação de Alberto Paulo. Boa escuta.

Estima do ouvinte, bom dia e seja bem-vindo a mais uma edição do programa Linha Direta. Hoje vai versar sobre o papel do ensino técnico profissional na formação do capital humano face à dinâmica da economia moçambicana. Temos três painéis, sendo que aqui na sede da Rádio Moçambique contamos com a presença dos senhores Augusto Machungene, diretor nacional do Fundo Nacional de Educação Profissional, na Autoridade Nacional de Educação Profissional, David Sebinde, diretor do Instituto Industrial da Matola, este vai participar por via alternativa. Estamos igualmente com o senhor Vitorino Banzi, porta-voz do Instituto Profissional de Estudos Laborais Alberto Cassimo, a Alexandrina Novella, diretora nacional adjunta de Educação Profissional. Temos igualmente painéis nas províncias de Tete e Nampula. Na província de Tete está o Sr. Cristóvão Rendenção, chefe de departamento de ensino técnico, ou melhor, do ensino superior e técnico profissional no Serviço Provincial dos Assuntos Sociais. E estamos igualmente com o Sr. António Xavier, o diretor do Instituto

0: de geologia e minas de Moatize. Nos estúdios da Rádio Moçambique, em Nampula, está o Sr. Virgílio Laimo, formador afeto à área pedagógica no Instituto Industrial e Comercial de Nampula. O debate hoje está com a moderação de Alberto Paulo e a assistência técnica de Mauro Jamis. Uma vez mais, estimado ouvinte, seja bem-vindo. Começamos assim o nosso debate. Começamos com a diretora nacional adjunta do Ensino Técnico Profissional, Alexandrina Novel. Muito bom dia, seja bem-vinda. Como é que está a componente Ensino Técnico Profissional no país?
1: Tá ligado? Bom dia. Quero, antes de mais, saudar este belíssimo painel que vai, em curtas linhas, debruçar-se sobre o ensino técnico profissional. Mas, se me permitir, podemos falar da educação profissional, porque o ensino técnico profissional é uma componente que está lá dentro da educação profissional. Saúdo os colegas que estão aqui comigo presencialmente, saúdo os diretores, os formadores, os chefes de departamento que nos acompanham ou que acompanham o programa também de forma remota, e a todos os fazedores e implementadores da educação profissional. A educação profissional, onde integra o ensino técnico profissional e a formação profissional, está neste momento na implementação da reforma ou na consolidação da reforma da educação profissional iniciada em 2006. Conta com uma rede de 247 instituições do ensino técnico profissional, 67 instituições de formação profissional. Estou a mencionar estas instituições porque, como eu disse, todos esses dois blocos grandes fazem parte da educação profissional. A educação profissional está distribuída em todo o país, em forma, embora com assimetrias regionais. Estamos com maior parte da rede na zona sul do país. No entanto, estamos a desenvolver um plano estratégico da educação profissional que vai entrar em vigor em breve, em 2027 até 2036, para responder maior parte dos desafios e até assegurar esta discrepância da distribuição geográfica das instituições da educação profissional, de modo a respondermos em todo o país adequadamente às exigências do mercado de trabalho.
0: Vamos destrinçar daqui a pouco esta reforma em curso, mas quero explicar aqui esta diferença entre o ensino técnico profissional e a formação profissional. A formação profissional já congrega todas estas componentes, sendo que o ensino técnico profissional vai ao saber fazer, é isso?
1: Todas as duas áreas vão ao saber fazer. A diferença é que, para a formação profissional, a formação geralmente é de curto prazo, é de curto período. Varia de 3 meses, 6 meses, até 1 ano. Nesta formação de curta duração, digamos, prepara-se os formandos para competências específicas, para responder uma determinada tarefa. Estas competências são definidas dentro do Catálogo Nacional de Qualificações. Enquanto o ensino técnico profissional é uma formação de longo período. Geralmente, em gíria popular, diz-se 3 anos, mas agora a formação profissional, o ensino técnico profissional está dentro do grande bloco, segregada em níveis. Primeiro nível, segundo nível, em que cada nível, o formando pode sair. Mas temos o comum dos formandos preferirem fazer os 3 anos de formação e depois vão aos outros a fazer, ou continuarem com os estudos ou à universidade. A diferença maior é que o ensino técnico profissional confere nível acadêmico e a formação profissional confere uma competência específica, não exatamente nível acadêmico. Pode até fazer um jovem que tenha feito o ensino superior, pode fazer um jovem que tenha feito o ensino médio, mas que carece de uma competência específica para ir responder uma determinada tarefa.
0: Pois, e isso tudo acontece sob a umbrella de um Fundo Nacional de Educação Profissional. Sr. Augusto Machungen é o diretor nacional do Fundo Nacional de Educação Profissional, isto na ANEP. Que ações neste momento em curso visando dar potência a esta componente de formação profissional, numa altura em que o próprio mercado moçambicano já exige muito esta componente do saber fazer?
2: Bom, muito obrigado pela permissão da palavra. Também queria associar-me, em primeiro lugar, às palavras da painelista doutora Alexandrina, em saudar, de facto, todos os intervenientes relevantes no subsistema de educação profissional. Também estendo minhas saudações, de facto, a este painel, o painel em Teto, painel em Nampula, mas também os caros ouvintes, queria agradecer. Bom, indo à questão que me coloca, de facto, talvez primeiro ia falar um pouco sobre o que é esta coisa da Autoridade Nacional de Educação Profissional. De facto, é uma instituição já com algum percurso trilhado, 12 anos, se a memória não me trai, mas eventualmente pode ser que ainda, de facto, haja alguma parte da população que não compreende efetivamente. Agora, a autoridade, de facto, é um organismo, é um órgão através do qual o governo regula, de forma participativa, o subsistema de educação profissional. Dentro das suas competências, efetivamente, tem a questão de assegurar, de facto, com que as formações que estejam dadas estejam alinhadas com o quadro nacional de qualificações profissionais, bem como com o catálogo nacional. E, de facto, pergunta-me sobre o Fundo Nacional de Educação Profissional, que é uma unidade orgânica desta autoridade, conforme nós havíamos mencionado. Então, esta unidade orgânica, de facto, ela tem o escopo de disponibilizar, não é? Obter e disponibilizar recursos para a formação no âmbito do quadro nacional de qualificações profissionais. Há muitas ações, de facto, que este fundo já realizou, tendo já lançado 6 chamadas para financiar a formação profissional distribuída entre instituições do ensino técnico profissional, instituições de formação profissional, até em alguma parte o setor produtivo. Que, de facto, aqui é uma questão muito pertinente, que a educação profissional, ela articula-se e deve articular-se e ser liderada pelo setor produtivo. Então, em termos de ações concretas, provavelmente ao longo da nossa conversa poderemos falar. Muito obrigado.
0: Muito bem. Em Moçambique temos o IFPELAC. O IFPELAC tem trabalhado muito na componente de formação, da capacitação técnica, sobretudo da juventude. Nos nossos estudos estamos com o Sr. Vitorino Banze, porta-voz desta instituição. Como é que está esta componente?
3: Bom dia. Primeiro, agradecer pela palavra. Bom dia aos ouvintes da Rádio Moçambique. É uma enorme satisfação participar neste programa e neste tema que é tão estratégico para o desenvolvimento do país. Bom, quando falamos de formação profissional, estamos a falar de pessoas, estamos a falar de emprego, estamos a falar da capacidade do país de responder à transformação da economia. Entanto, a formação profissional é uma atividade que visa a aquisição de competências para o saber fazer. E permita-me dizer que o IFPELAC é uma instituição tutelada pelo Ministro da Juventude e Desporto, e neste momento conta com uma rede de 25 centros de formação profissional e 32 unidades móveis, porque também fazemos formação via unidade móvel, e é uma rede que tem a perspectiva ainda de crescer, porque estamos a prever inaugurar mais um centro, ou dois ainda, então estamos na perspectiva de crescer, e ainda temos mais centros em construção.
0: E qual é o impacto desta vertente de capacitação por via de unidades móveis?
3: Com unidades móveis nós conseguimos alcançar aquelas zonas mais distantes das capitais ou mais distantes das sedes distritais, e conseguimos abranger maior população que beneficia de formação. Então, estas unidades móveis ajudam-nos já a alcançar, a aumentar o nosso alcance geográfico em termos de formação profissional.
0: Muito bem, vamos ao nosso painel que está nos estúdios da Rádio Moçambique na província de Tete. Temos em estúdio o Sr. Cristóvão Rentenção, é chefe do Departamento de Ensino Técnico, ou melhor, do Ensino Superior e Técnico Profissional nos Serviços Provinciais dos Assuntos Sociais em Tete. Esta província tem a particularidade de ter a vertente de capacitação para a atividade mineira, pelas suas características. Muito bom dia, Sr. Cristóvão. Como é que está este trabalho nesta componente?
4: Bom dia. Antes, gostaria de saudar os colegas do painel, de forma direta ou indireta, e também aos ouvintes deste programa. Também dizer que é uma honra participar neste painel. Contudo, queria eu começar a informar que a província conta com 18 instituições de educação profissional, dentre elas temos 5 públicas, uma semipública e 12 particulares, que vulgarmente chamamos de privadas. E também temos um centro de formação profissional, que é o IFPLAC. Em rolo de todas essas instituições, temos a única instituição que dá a área de Geologia e Minas, que é o Instituto Médio de Geologia e Minas. Esse instituto localiza-se no distrito de Moatize, que dá várias áreas como processamento mineral, geologia, topografia, que responde cabalmente àquilo que são as necessidades do mercado local. Entretanto, com o investimento que houve há muitos ou há dias atrás, em função daquilo que é o empregador, que exige com que os formadores ou os finalistas que saem nos institutos ao nível da província de Tete devem estar alinhados com o mercado de trabalho. Eu penso que este assunto está a ser alinhado. E com o desenrolar do programa iremos abordar mais informações. Muito obrigado.
0: E como é que é dada a resposta à pressão que a província de Tete já exige pelas suas características?
4: A pressão é dada de forma, como dizia o painel que me antecede, temos já a educação profissional, temos aquilo que são formações de curta duração, tanto como de longa duração, que são os institutos. O empregador, ele participa de forma ativa, de tal forma que os nossos finalistas, os nossos graduados, tenham competências necessárias para atuar exatamente nessas instituições, como claramente acabei anteriormente falando, que são instituições mineiras. Temos cá várias instituições que acolhem esses nossos formandos, no âmbito do estágio, no âmbito do próprio emprego, havendo uma necessidade. Então, o ensino técnico ao nível da província, dentre as várias áreas, falando da área de mineração, área da agricultura e conservação da natureza, área de manutenção industrial, área de TICs, estão a formar cabalmente para responder a essas necessidades que o mercado local exige.
0: Muito obrigado. Vamos a Nampula. Estamos com o Sr. Virgílio Laimo, é formador no Instituto Industrial e Comercial de Nampula, numa altura em que o país todo exige o saber fazer. Como é que este instituto dá resposta a essa questão, sobretudo na província de Nampula? Bom dia.
5: Bom dia. Antes de mais, gostaria de cumprimentar a todos os ouvintes, assim como ao painel em geral. Falar do ensino técnico profissional é falar do presente e, sobretudo, do futuro do nosso país. Quanto à questão que me coloca, eu gostaria de dizer de que nós, aqui no Instituto Industrial e Comercial de Nampula, trabalhamos com vários parceiros, fazemos também as formações educacionais, assim como a parte do ensino técnico profissional, aqui que nós temos de curso de longa duração. Só para dar um exemplo, nós estamos a dar um suporte aos jovens deslocados de Cabo Delgado em várias formações. E não só. Temos parcerias com a CNV no projeto de geração de energia, em que vários jovens vêm na nossa instituição, recebem a formação e a CNV, através das empresas parceiras, esses jovens são colocados no mercado de emprego. Gostaria de parar por aqui e vamos continuar ainda dentro do debate.
0: Falava da capacitação de jovens deslocados por conta do terrorismo. Neste momento, qual é o resultado desta ação?
5: O resultado é satisfatório. Nós temos visitado os jovens no mercado onde eles são inseridos. A título de exemplo, no mês passado, fizemos uma atividade de monitoria e avaliação nos distritos de Moma, assim como Murupula. Fizemos um estudo que o resultado é satisfatório daquilo que eles nos dizem. A diferença que eles conseguem encontrar do antes e depois, em termos da participação deste programa de capacitação no nosso centro.
0: Muito bem. Sr. Diretor Alexandrina, o país está em transformação, a própria economia moçambicana está em constante transformação, com o surgimento de novos projetos que exigem muito a mão de obra que é contratada, há também lacunas como país não conseguimos responder, áreas de formação exigidas para estes projetos. Isto coloca desafios para a componente de formação técnico-profissional. E como é que temos dado a resposta?
1: De facto, a economia do país está a crescer. Há novas áreas que estão também a surgir em função, acima de tudo, dos recursos que o país dispõe. O ensino técnico profissional, até o presente momento, não está a responder efetivamente a esta exigência, mas esforços, sim, estão sendo feitos para assegurar que até pelo menos 5 anos ou 10 anos tenhamos a capacidade efetiva dentro do país para responder a esta exigência destas novas áreas que estão sendo exploradas ou que estão a emergir no país. Falamos concretamente da Zona Norte ou da Bacia do Rovuma, que recentemente foi descoberto o gás. Ainda não temos instituições suficientes no país para responder, pelo menos a esta área, falo concretamente desta área, ainda não temos instituições suficientes, mas já temos mesmo em Cabo Delgado uma instituição que está a formar na área de petróleo e gás. É a única pública no país e tem algumas privadas que também tentam oferecer estas qualificações. Mas temos uma boa notícia para partilhar, que recentemente assinamos um memorando de entendimento com a Total Energy, que queremos transformar, não vamos transformar o Instituto Industrial, mas vamos dar capacidade ao Instituto Industrial da Matola para formar profissionais que serão integrados na Bacia do Rovuma até 2029. Portanto, até 2029, Moçambique vai reduzir a mão de obra estrangeira. Mas mais do que esta instituição, está sendo construída no Zimpeto uma instituição mesmo de raiz, com apoio da ExxonMobil, para formar profissionais para responder também a esta grande área que Moçambique considera como um saco azul nos próximos tempos. Portanto, neste momento, temos déficit de instituições, mas esforços estão sendo feitos, de facto, para assegurar que a mão de obra que se forme, que Moçambique realmente forme mão de obra que vai servir e responder adequadamente a esta área. Mas não é só na área de petróleo e gás, há outros esforços que estamos a fazer. O desafio agora é assegurarmos que as instituições privadas que vão também criando instituições, abracem estas áreas, porque temos muitas instituições privadas no país, mas a maior parte delas ainda estão em cursos comerciais, em cursos não tecnológicos, em cursos não industriais. Mas Moçambique agora está a apostar na área industrial, está a apostar na área de mineração, está a apostar na área de energia, e queremos, de fato, encorajar instituições privadas para abraçar esta área e juntos assegurarmos que Moçambique tenha mão de obra interna que responda a esta necessidade das novas áreas que estão a surgir.
0: Temos estes dois projetos, sendo o primeiro com o Instituto Industrial da Matola, depois o segundo é esta infraestrutura em construção no, na cidade de Maputo.
1: Sim.
0: Há envolvimento aqui de jovens de Cabo Delgado na preparação, tendo em vista a responder às necessidades nos projetos situados no norte? Como é que é feita aqui a triangulação entre estas componentes?
1: Permita-me dizer que as instituições só estão sediadas apenas na cidade de Maputo, mas não vão formar jovens apenas da cidade de Maputo. Estas duas instituições vão formar jovens de todo o país. Haverá, de fato, mecanismos já definidos para a seleção dos candidatos, sobretudo para a Matola. A outra instituição ainda está em via de construção, mas para a Matola já há mecanismos definidos a nível do governo, assim como da própria Total Energy, para assegurar que todo o país tenha representação. Não vai ser só jovens da cidade de Maputo. Formados aqui, e todos vão, de fato, imediatamente ser integrados na bacia do Rovuma.
0: Muito bem. Esta transformação que o país está a registrar exige a componente formação. Formação técnica, formação profissional. E esta formação exige igualmente a certificação. Temos tido alguns desafios aqui na atribuição dos certificados depois da formação. Esta componente já foi ultrapassada. Como é que estamos agora? Pergunto ao Sr. Augusto Machungene, da ANEP.
2: Bom, muito obrigado. Na verdade, eu também queria resgatar um pouco sobre a forma como introduz esta questão, porque de facto há que reconhecer que Moçambique está a atravessar um momento bastante estruturante a nível de desenvolvimento, e temos a felicidade de facto de termos instrumentos construídos nesta lógica. Refiro-me naturalmente à Estratégia Nacional de Desenvolvimento 2025-2044, que de facto já consagra e vê de forma estratégica que o capital humano é de facto um dos pilares para que de facto possamos converter as potencialidades de facto em ações concretas. Bom, na verdade, isto exige que, para além de facto da diversificação da economia, que é um caminho que não podemos recuar, mas também temos que aproveitar a questão do dividendo demográfico. E a forma de aproveitar o dividendo demográfico é através da capacitação dessa população jovem, para que, de facto, eles também se tornem qualificáveis para que possam produzir e, com isto, possam conseguir empregos, mas também a questão do autoemprego. É verdade que não vai se falar desenvolvimento do país se, de facto, dissociarmos isto com o desenvolvimento do capital humano. É verdade que ainda há algumas limitações que têm que ser reconhecido, até a própria ANDI já reconhece essas limitações, que, de facto, ainda há uma fraqueza estrutural. Significa que a rede precisa, de facto, de algum investimento, que neste momento achamos que de facto ainda está aquém daquilo que é ideal. A questão do dividendo demográfico, de facto, ele funciona de duas maneiras. Se nós não conseguirmos formarmos estes jovens, significa que teremos futuramente muita população improdutiva, e de facto isto vai pressionar a economia. Mas se capacitarmos jovens, significa que eles conseguem produzir, conseguem obter empregos nesses projetos todos que estamos aqui a referir, mas também conseguem o autoemprego. É verdade que também há uma corrente grande de Moçambique migrar para as áreas de STEM, não é? Que são essas de facto que Moçambique precisa. A industrialização vai precisar de facto de jovens que estejam preparados em áreas de ciências, tecnologias e matemática. Bom, em termos concretos, o que é que se pretende para resolver esta questão de competência? Porque não é só certificar, temos que certificar competências. Então, para isso é preciso, de facto, fortalecer e expandir mecanismos de educação profissional. Não é? Já existem institutos, mas é preciso, de facto, fortalecer, apetrechar, equipar, garantir o funcionamento daquela, mas temos que expandir. A diretora Alexandrina, de facto, dizia que a rede está maioritariamente concentrada na cidade de Maputo, mas nós sabemos que, de facto, existem vários corredores de desenvolvimento ao longo de todo o país. Então, temos que expandir essa educação para que, de facto, cheguem aqueles jovens que estão em MoMA e eles possam ter também capacidade e tenham competência para abraçar essas agora. Uma outra questão é o alinhamento da educação profissional. A educação profissional deve estar alinhada com as competências que são exigidas no mercado de trabalho. Falávamos daqui da Total, da ExxonMobil e tantas outras empresas. De facto, eles só vão empregar se o jovem for capaz de fornecer a capacidade exigida, fornecer a competência que a empresa requer. Então, isto é uma questão, de facto, que nós temos que estar muito concreto, tanto que se for a reparar, nós como autoridade, isto é de lei, é mandato, temos que elaborar qualificações, as qualificações são elaboradas para atender a necessidades específicas, já há mecanismos de participação do setor produtivo através dos comitês técnicos setorial, mas a verdade é que nós temos que ir um pouco mais disto, o governo tem que começar a deixar com que a indústria lidere e não seja apenas um coadjuvante, ele seja o líder e através de ações na educação, principalmente na educação profissional. As ações de governo vão apoiar com aspectos legais e metodológicos, mas em termos de definir aquilo que é a necessidade terá que de facto deixar que o setor produtivo lidere isto. Há alguma coisa também que eu queria referir, que de facto, em termos do quadro de planificação ilegal, isto já está previsto. Isto está previsto porque a educação profissional, infalivelmente, aqui em Moçambique e em outros quadrantes, é o motor do desenvolvimento e de revolução industrial. Sem formação não há desenvolvimento, não há revolução industrial e, de facto, não há desenvolvimento económico. Muito obrigado.
0: E como é que está a questão da valorização das competências adquiridas, certificação dessas competências adquiridas não na escola, mas no dia a dia, na atividade interna?
2: Bom, eu fico muito feliz em receber essa questão. Este é um desafio, é também uma questão muito presente naquilo que é a educação profissional, o reconhecimento de competências adquiridas. Porque, de facto, temos que reconhecer que a educação, pela sua especificidade, nem sempre vai se adquirir na escola, nem sempre vai se adquirir no instituto, nem sempre vai se adquirir num centro de formação. As pessoas desenvolvem habilidades de saber fazer no dia a dia. Agora, mas eles não podem provar que eles sabem fazer. E isto limita como eles podem progredir e obter empregos dignos e bem remunerados, porque eles não têm como comprovar, não têm como sinalizar a terceiros que detêm aquela competência. Então, este sistema é um sistema já concebido e regulado e já em implementação. Temos cerca de 14 centros de reconhecimento de competências. Está-se a estabelecer agora centros, um centro em Nampula, através do próprio Instituto Industrial, Comercial de Nampula, que vai se qualificar para ser um centro de reconhecimento de competências. Está-se a desenvolver também centros em Niassa. A ideia é que ao longo deste próximo ano, no âmbito do projeto Most Jobs, temos um desafio de certificar cerca de 20 mil cidadãos, reconhecer competências adquiridas. Isto vai demandar que, de facto, haja investimento de grande vulto para que possamos estender a rede em que todo o país esteja abrangido e tenha centros de reconhecimento de competências adquiridas. É um processo de certificação, sabe fazer, mas não pode sinalizar, e através de metodologias de facto, metodologias concebidas e devidamente normadas, reguladas, então submete-se a estes candidatos a uma série de avaliações daquilo que a ocupação exige. Mostrando-se de facto o candidato apto a responder aquilo que são as exigências, aquilo que são os padrões mínimos de competência exigidos naquela ocupação, lhe é emitido uma certificação. E a vantagem desta certificação é que ela tem peso igual a uma certificação obtida por via de formação regular.
0: Então terá níveis?
2: Terá níveis. Verdade é que é difícil obter um nível, porque temos que convir com que uma pessoa que sabe fazer, existem algumas competências específicas, que é o caso de competências genéricas, que de facto não são avaliadas, mas através do sistema de acumulação e transferência de créditos, esta pessoa pode de facto empilhar os créditos adquiridos através de um sistema de reconhecimento. Conforme eu disse, a certificação é igual. Naquela competência, se entra para um instituto, não precisa mais fazer aquela competência. Só vai olhar dentro daquilo que é a qualificação, quais as demais competências que ele não conseguiu obter o reconhecimento. E vai completar e pode daí fechar e obter o nível acadêmico.
0: E o IFPELAC aí será chamado a trabalhar, a colaborar nessa componente?
2: Naturalmente, constituindo-se como centro de reconhecimento de competência.
0: Temos no país a iniciativa Um Kit, Meu Emprego. De que forma isto pode... Que movimento estamos a ter no terreno? Vou colocar a questão ao porta-voz do IFPELAC, o Sr. Vitorino Banza.
3: Obrigado. O programa Um Kit é um programa que está sob a alçada do Instituto Nacional de Emprego, também na tutela do Ministro da Juventude e Desporto. Portanto, é um programa que está a beneficiar todos os jovens do país. E, então, os jovens que estão preparados profissionalmente, jovens que são capacitados, eles podem concorrer para este programa através das delegações ou através dos centros de emprego do INEP, que espalhados por todo o país. Então, é um programa que realmente os kits eles têm especificações próprias, o kit é padronizado, então para várias ocupações, da área de construção, área de cozinha, essas profissões todas. Então, os jovens concorrem para este programa e recebem o kit, formam-se grupos ou associações e fazem ou praticam atividade. Então, dizer que Meu Kit, Meu Emprego é um programa que também pode ajudar o jovem a iniciar o seu negócio, mas também pode criar mais postos de trabalho para outros jovens quando ele está a crescer.
0: Então, já há um movimento que resulta deste programa?
3: Sim, há um movimento que resulta deste programa. Sim.
0: Os proponentes depois são submetidos a uma capacitação pela qual já vêm preparados.
3: Vêm preparados alguns, outros até podem vir preparados do ponto de vista técnico da ocupação, mas tem a componente de gestão de negócios. Então, incorpora-se esta componente de gestão de negócios para que ele possa ter capacidade de gestão do próprio negócio.
0: Pois. A diretora Alexandrina falava da estratégia, das reformas em curso neste momento. O que pretendemos? O que no concreto vai acontecer?
1: Obrigada. Eu queria, antes de entrar na estratégia, associar-me às duas abordagens anteriores. A educação profissional está, de fato, para responder às exigências do mercado de trabalho, mas assegurar que assegurar a transformação econômica do país através da mão de obra qualificada que sai da educação profissional. Estamos com maior... O país é representado, acima de tudo, por uma camada juvenil, e esta camada juvenil, na sua maioria, é desempregada. Os dois pontos que antecederam o reconhecimento de competências adquiridas, o meu kit, o meu emprego, é mesmo para assegurar que a maior parte de jovens ou tenham acesso a uma formação digna, ou tenham acesso a um autoemprego através de um kit, ou até aqueles que não têm formação digna, não estou a invalidar o que disseram, mas estou a complementar, até aqueles que não têm formação formal, mas de fato sabem fazer, podem ser reconhecidos para que, através de assegurem melhor o seu autoemprego ou, se calhar, consigam um emprego formal. Portanto, a educação profissional encontra todas essas janelas para assegurar que a maior parte dos jovens ou tenham um autoemprego ou tenham um emprego digno. O reconhecimento das competências adquiridas, e precisamos falar mais vezes, até pedimos que nos convide mais uma vez, porque isto tem que chegar à maior parte dos jovens moçambicanos, porque há muita gente que sabe fazer, há muita gente que tem talento, mas que este talento não está reconhecido, este talento não está certificado. Falou de nível, confere sim nível acadêmico, mas não só. Confere competência, confere certificação de quem tem uma competência específica. E precisamos, de fato, de ter mais uma sessão para falar disto. Abrir os ouvidos dos jovens moçambicanos que sabem fazer, têm talento, mas não sabem que, de fato, o seu talento, o seu saber fazer pode ser reconhecido, pode ser certificado, e através desse certificado podem encontrar uma ocupação dentro do nosso país. As reformas que estão em curso, as estratégias que estão sendo desenhadas, já indo na questão que me coloca, é mesmo também para assegurar esta transformação econômica digital que o país está a registrar. A reforma da educação profissional, ela foi implementada porque, até um dado ponto, os estudos que foram feitos para a educação profissional, percebeu-se que a educação profissional não estava a responder cabalmente às exigências do mercado de trabalho. Então, fez-se esses estudos, esta coordenação com o setor produtivo, para assegurar que este nosso esforço que estamos a fazer de formar jovens, assegure-se, passo a repetição, a empregabilidade dos mesmos jovens. Não formar para formar, mas formar para responder justamente às exigências do setor produtivo. Por isso, o setor produtivo, as empresas, têm uma voz alta na educação profissional. Definem os padrões, definem as competências através dos comitês já definidos. Têm um lugar na educação profissional para definir o que querem dos futuros empregadores. E é isto que estamos a tentar fazer e transformar na educação profissional desde 2006. E tem vindo a surtir, de fato, resultados, e continuamos em mesas redondas com o setor produtivo para, de quando em vez, ouvir o que é que está bom e o que é que não está bom e continuar a melhorar a nossa atuação para que, de fato, não formemos para dar diploma, mas formemos para assegurar que este formando, este graduado, seja empregue e responda, de fato, à economia do nosso país. Estamos também a elaborar um plano estratégico, ou seja, até já está elaborado, está mesmo na fase final para a sua aprovação. É mais um instrumento que vai alinhar e definir balizas dentro da educação profissional. Ver onde dentro da reforma já atuamos melhor, onde ainda não atuamos melhor, o que é que precisamos de melhorar, que recursos são necessários, quem são os atores, e até 2037 ou 36, que é o fim desta estratégia, tenhamos de fato novamente a educação profissional alinhado àquilo que é o desenvolvimento do país e acompanha as dinâmicas econômicas e sociais do país para que de fato transformemos o capital humano em benefício para o setor produtivo.
0: E o IFPELEC também está nesse barco, está nesse processo de reajustamento para acompanhar as dinâmicas, as transformações que o país está a registrar.
3: Sim, e estamos nesse processo de reajustamento em várias vertentes, na vertente curricular, mesmo na vertente de infraestrutura e equipamentos. A exemplo disso, no nosso programa, ou no nosso plano de apetrechamento dos centros de formação profissional, temos adotado equipamentos mais modernos para a área de manutenção industrial, para a área de soldadura, por exemplo. Já conseguimos, a título de exemplo, em alguns centros, introduzir uma tecnologia um pouco mais avançada. Estamos a falar de simuladores de aprendizagem, que já estamos a introduzir nos nossos centros de formação profissional. Então, para dizer que a nossa visão agora é para os novos centros que estamos a construir e introduzir equipamentos modernizados, mas também temos a componente de capacitação de formadores e sempre fazemos exercício de analisar que competências é que os formadores devem mais adquirir para que possam responder às exigências. E outra vertente tem a ver com a ligação com o setor produtivo, com as empresas. Temos firmado parcerias com empresas, e, no caso recente foi com a Associação Industrial de Moçambique, para ver de que forma nós podemos nos ligarmos cada vez mais com o setor produtivo, porque a demanda está lá no setor produtivo, os perfis profissionais demandados são do setor produtivo, então temos que estar sempre linkados com estas empresas. E outra vertente também é da formação em alternância, que expõe mais o formando no contexto de trabalho. É uma metodologia em que o formando fica 10 semanas no centro, em alternância vai ao contexto de trabalho na empresa, fica 10 semanas, isto acaba-se completando um ciclo de mais ou menos 45 semanas. E no fim ele sai com um conhecimento consolidado. Então, é uma metodologia que tem dado grande impacto para a empregabilidade dos nossos jovens. Então, para dizer que temos esta abordagem de trazer essas componentes todas para melhorarmos a nossa capacidade de resposta. Obrigado.
0: O engenheiro Cristóvão Rendenção, na província de Tete, já falava da localização do Instituto Médio de Geologia e Minas em Moatize. Esta localização já tinha em conta estes aspectos, responder às exigências do mercado em Moatize, sobretudo de onde despontam estas necessidades de resposta, sobretudo desta componente mineira.
4: Obrigado. Primeiramente, queria informar que o Instituto Médio de Geologia e Minas, à semelhança do Instituto Inicial de Matundo, que foram pilotos aqui ao nível da província de Tete, elas foram criadas com um objetivo essencial na altura, que era para responder as necessidades da hidrelétrica de Cahorabassa, refiro-me para o Instituto Inicial de Matundo, e o Instituto Médio de Geologia e Mina, que era mesmo para responder a Carbomoc, que na altura que era a instituição que fazia a concessão mineira. E com essas novas transformações e com novas descobertas, acabaram aparecendo várias instituições na área mineira. E Com este aparecimento de várias instituições na área mineira, e as exigências foram claras, começou-se também a estar alinhado com aquilo que é as mudanças ou as transformações na área de educação profissional. E nós estamos a reparar, diante dessas dinâmicas e transformações recentes da economia moçambicana, caracterizada pela expansão das indústrias extrativas, refiro-me eu, essencialmente cá na província de Tete, à mineração e energia, e também temos o setor agropecuário. Mas está-se a colocar aqui um elemento muito grande, que é o alinhamento com essas grandes indústrias extrativas de energia, de tal forma que a capacidade de mão de obra qualificada que sai nessas instituições possa responder às exigências dos projetos que estão cá inseridos. E assim saímos em vantagem, vamos reduzir aquilo que é a dependência de especialistas estrangeiros, promovendo o conteúdo local, que é o local content. O que quero dizer com isso é que o Instituto Médio de Geologia Mina, sim, está inserido dentro do distrito de Moatize, e o distrito de Moatize, potencialmente energético, estão lá várias instituições que têm a concessão mineira, e este mesmo instituto, se formos a fazer uma análise crítica, iremos verificar um alinhamento não muito abonatório, porque vamos encontrar nas nossas instituições desses projetos cheios de estrangeiros. Então, para que possamos diminuir essa dependência dos estrangeiros, há esta necessidade do Instituto ter esse alinhamento com o empregador, que são essas nossas indústrias mineiras. Isso está a acontecer. E há dias, ou melhor, já temos um projeto que está a terminar, que é a PROCREF, que é um projeto de centro de referência do Instituto Médio de Geologia Mina, foi indicado e foi equipado com material adequado em função dessas exigências que as nossas indústrias extrativas cá na província exigem. Obrigado.
0: Muito obrigado. São neste momento 9 horas e 58 minutos. Caminhamos para a hora 10. Vamos criar um espaço para o sinal horário. Nós voltamos dentro de momentos para a continuação deste debate com os nossos convidados aqui nos estúdios centrais da Rádio Moçambique, mas igualmente com painéis nas províncias de Tete e igualmente Nampula. Estamos a falar do papel do ensino técnico profissional na formação do capital humano face à dinâmica da economia moçambicana. Voltamos já.
6: Até já, Alberto Paulo. Amigo ouvinte, estamos a transmitir o programa Linha Direta, edição de sábado, 19 de setembro de 2026. Logo depois da atualização da hora certa, vamos dar seguimento à segunda parte. Obrigada pela preferência, ótima escuta. 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São 10 horas em todo o país.

0: Voltamos para a segunda parte deste programa, linha direta. Estamos a falar do papel do ensino técnico profissional na formação do capital humano, face à dinâmica da economia moçambicana. Temos três painéis aqui na sede. Estamos com a diretora nacional adjunta de Educação Profissional, a diretora Alexandrina Novelle. Estamos igualmente com o Sr. Augusto Machungeni, diretor nacional do Fundo Nacional de Educação Profissional na Autoridade Nacional de Educação Profissional. Estamos igualmente com o Sr. Vitorino Banzi, porta-voz do IFPELAC, Instituto de Formação Profissional e Estudos Laborais Alberto Cassimo. Temos igualmente painéis nas províncias de Tete e Nampula. Em Nampula estamos com o Sr. Virgílio Laimo, é formador na área pedagógica no Instituto Industrial e Comercial. E em Tete temos o Sr. Cristóvão Rendenção, chefe do Departamento de Ensino Superior e Técnico Profissional nos Serviços Provinciais dos Assuntos Sociais. Falávamos aqui da resposta às dinâmicas atuais do nosso país. E o Sr. Cristóvão Rendenção falava desta resposta mesmo. Consegue-se dar vazão ao chamamento que a província de Tete faz?
1: Bom, não de forma total, mas sim de forma parcial, porque se formos a reparar, temos já alguns pequenos problemas que às vezes achamos que são grandes, sim, é relativamente aquilo que nós chamamos os estágios profissionais. As instituições mineiras, reparando mesmo para o Instituto Médio de Geologia em Minas, têm tido muita dificuldade para a inserção dos formandos finalistas para os estágios finais. Isto porque as instituições preferem os estágios que têm uma periodicidade de três meses em diante. E reparando para o nosso processo de novas qualificações, temos tido o ponto essencial de estágio, o tempo é um pouco reduzido. Então, com isso, temos muita dificuldade para colocarmos esses formandos nessas nossas empresas de concessão mineira, mas isso é uma situação que foi já gerido, está sendo gerido de tal forma que possamos ter um alargamento de maior horas de estágio, de tal forma que esses nossos formandos, no âmbito da sua inserção, no âmbito de trabalhos finais, eles tenham um melhor enquadramento, porque as empresas estão cá, então não podemos ter os estrangeiros estar a tirar os nossos empregos, tendo em conta que aqui temos muitos, muitos formandos que estão a ser formados para efetivamente responder a essas necessidades. Esse é um desafio que nós estamos a ter como província, se calhar como país todo, mas a ala positiva é que, mesmo conseguindo ter feito os estágios profissionais, os nossos formandos que saem no Instituto Médio de Geologia Minas, maioritariamente, são empregues nessas instituições mineiras.
0: Muito bem, vamos a Nampula. Sr. Virgílio Laimo, como é que é feita esta ponte entre o Instituto e as empresas para este estágio e qual tem sido a resposta?
2: Muito bem. Felizmente, nós temos boa resposta, pese embora algumas empresas só admitem estágios longos. Estou a falar de estágios a partir de 3 meses, 6 meses, até 1 ano. Depois, existem aquelas empresas que, para aceitar os estágios aos nossos estudantes, é necessário entrar em contato diretamente à sede. E essas empresas, a sua sede, às vezes, tem sido mesmo na capital do país. Mas nós fizemos um mapeamento das empresas segundo os seus critérios. E quando chega aquela hora para atribuirmos os estudantes ou alocarmos estudantes às empresas para estágio, nós já orientamos os estudantes em que empresas devem recorrer segundo as suas qualificações. Agora, tem um outro aspecto. Em termos de... Nessa vertente de estágio remunerativos, muitas empresas entram em contato conosco para fornecer estudantes finalistas para fazerem o estágio remunerativo durante 6 meses ou mesmo 1 ano e, no final, alguns são absolvidos.
0: Muito bem, volto à diretora Alexandrina Novelli. Há uma distância entre a formação até o empregador. Falava-se aqui da questão do estágio, que nem sempre tem sido fácil. Como é que tem sido essa distância e qual é o desafio que daí decorre? A resposta, como é que tem sido?
3: Muito bem. Eu, na minha abordagem anterior, teria dito que o setor produtivo tem voz e tem espaço na educação profissional, mas infelizmente não mencionei o desafio desta ligação com o setor produtivo. Na verdade, apesar de ter espaço, de ter voz, maior parte das instituições empregadoras ainda não estão dentro do espírito da educação profissional, da reforma da educação profissional. Maior parte das empresas ainda estão com o espírito anterior de que o formando faz o estágio em 3 meses ou mais. E estamos numa nova abordagem. A reforma da educação profissional trouxe um modelo de ensino baseado em padrões de competência, segregou a formação em níveis, neste caso, em 3 níveis, que chamamos CV3, CV4 e CV5. O CV3 é o primeiro ano, o CV4 é o segundo e o CV5 é o terceiro ano, neste caso, o último. E cada ano ou cada nível, o formando tem que estar exposto ao contexto real de trabalho, aquilo que nós chamamos de experiência de trabalho. É diferente daquela altura que ele tinha que fazer os 3 anos, depois fazia 3 meses de estágio. Em cada nível, o formando tem que estar no estágio. Com certeza, o tempo de estágio por nível já não

0: passarem por lá um mês, dois meses, porque querem informantes ou estagiários para irem responder a uma determinada lacuna. Temos experiências claras, temos exemplos concretos de estudantes que são expostos, são colocados no estágio e, na verdade, não fazem o que deveriam fazer em função da sua qualificação. Mas não são todas as empresas. Temos, de fato, bons exemplos. Não vou mencionar os nomes das empresas para não fazer a publicidade, mas temos bons exemplos de empresas que, de fato, até vão às instituições. Vão buscar para, de fato, prepará-los e acredito que eles também crescem com isso, em saber que estão, de fato, a contribuir para o desenvolvimento do capital humano, estão a apoiar as nossas instituições. Então, é este desafio que ainda temos, na verdade, com ligação do setor produtivo, de mostrar estas valências, esta dinâmica do ensino baseado em padrões de competência e assegurar que, de fato, eles já abracem. Mas por causa desta limitação que as empresas estão a ter para receber os nossos formandos, aprovou-se recentemente um diploma ministerial de avaliação e certificação, embora não é especificamente de estágio, mas traz ali uma componente de estágio só para aliviar esta componente em que o formando, não querendo sair do sistema, porque esta componente de ir ao estágio no primeiro ano, ir ao estágio no segundo ano, muitas das vezes era no espírito da reforma em que os níveis são terminais, pode fazer um nível e ir ao mercado de trabalho, mas como eles não estão a sair, abre-se já esta janela deles poderem até acumular as horas normativas do estágio e poder, se calhar, fazer no fim, mas ainda não está definitivamente normada, só traz algumas linhas gerais neste diploma ministerial e queremos, nos próximos tempos, elaborar um diploma, outro diploma específico do estágio para a dissipar estas lacunas, estas dificuldades também das empresas em receber os nossos formandos.
1: Falava dessa questão de empresas que recebem estagiários, mas para responder a uma lacuna nessa empresa. Uhum. Há algum acompanhamento aqui? Respondendo a essa lacuna, há casos em que o estagiário acaba ficando?
0: Temos muitos casos, de fato, em que os estagiários fazem o estágio e imediatamente são absorvidos pelas empresas. O que nós temos que fazer é aquilo que chamamos de segmento de graduado, porque não basta saber que ele está empregue numa determinada empresa. Precisamos saber, de fato, está empregue na sua área de formação. Mas não temos os números concretos de estudantes, de formandos ou graduados que estão absorvidos nas empresas fruto do estágio, mas temos, de fato, casos de estudantes que, depois do estágio, eles são absorvidos pelas empresas. Falta é saber se, de fato, estão absorvidos e estão a exercer as atividades dentro da sua área de formação.
1: Ah, nos últimos tempos, vou ao senhor Augusto Machungene, há uma tendência de não se absorver o estudante ou o graduado do nível médio. Isto remete-nos à questão da sustentabilidade do ensino técnico profissional, sobretudo neste nível. Como é que tem sido o acompanhamento deste aspecto?
2: Bom, na verdade, eu acho que é na mesma senda que a diretora Alexandrina levantava, que é a questão, de facto, de emprego e empregabilidade. E quando refiro-me ao emprego, estou a falar num termo mais alargado, porque também quero envolver aqui a questão do autoemprego. Mas há uma janela aqui muito forte à luz dos estágios, porque os estágios não devem funcionar apenas como um meio para o emprego. Também deverão potenciar também uma outra saída, que é o autoemprego. E o que está sendo feito neste momento? Está-se a desenhar, de facto, um plano de estruturar o estágio. Para que, de facto, possamos ter aquilo que chamamos de estágio estruturado. Significa que as empresas e as instituições de educação profissional, no início de cada ano de planificação das suas atividades, deverão já ter um plano, de facto, que mostra em que períodos os formando estará na empresa para ter a experiência.

0: de trabalho, em que períodos e que ações serão realizadas por este candidato. Efetivamente, isto faz com que a própria empresa tenha ganhos com este estágio, porque já planificou que no período X vem um estudante com competência X e poderemos capitalizar esta competência para produzir, porque de facto temos que reconhecer que as empresas são unidades produtivas. Não vão aceitar admitir se o estagiário for um custo, mas se de facto o estagiário vier com um adicional para poder aumentar a produtividade da empresa, de facto eles estarão mais abertos para receber este estagiário. Mas isso só se consegue quando há um plano, quando o estágio está estruturado. Qual a vantagem do estágio estruturado? A vantagem é que temos que reconhecer, de facto, fala do desafio de que não se consegue absorver tudo que é formado. Mas isto funciona, é uma via de mão dupla. É preciso formar, dar competência para que a economia cresça. Porque, de facto, temos um número limitado. Se for a reparar, cerca de 99% das empresas moçambicanas são pequenas e microempresas e que empregam não mais que 20 trabalhadores, estão neste raio. Mas se um jovem foi submetido a uma experiência de trabalho, imaginemos que seja numa oficina em que ele aprendeu na prática a reparar um motor de um automóvel. Se sai dali, provavelmente surgem algumas oportunidades que ele, de forma individual, possa abraçar o empreendedorismo. Possa começar embaixo de uma mangueira a reparar os carros daquela região, depois pode expandir e oficializar um negócio e aí teremos mais um empreendedor. Isso aplica-se também. É um formando formado em agricultura, vai trabalhar para uma grande farma de chá, por exemplo. Ele vai aperfeiçoar os mecanismos de cultivo de chá. Depois terminado, porque na região onde ele vive há potencialidade, ele poderá cultivar o seu chá, começar uma atividade empreendedora e crescer. Então, a educação profissional vai neste sentido. Então, quando nós apostamos na educação profissional, não estamos a olhar só emprego por conta de outrem. Estamos a apostar em jovens que sabem fazer e que boa parte deles, de facto, não podem pensar porque o espaço para emprego é muito reduzido. É preciso alargar. Mas como é que alargamos? Alargamos fazendo com que jovens saibam fazer. Isto é via de mão dupla. Se sabe fazer, cria a empresa, tem o seu rendimento e pode empregar os demais, cresce o tecido empresarial, as empresas ficam fortalecidas, aumenta-se a produtividade, a economia cresce e isto gera mais e melhores empregos.
1: Teremos espaço para a interação com o nosso estimado ouvinte nesta segunda parte do nosso Linha Direta, mas vou ao porta-voz do IFPELAG. Esta componente de capacitar para fazer, para saber fazer, e não propriamente para ir ao emprego. O IFPELAG tem trabalhado muito neste aspecto. Há resultados nesse sentido.
2: Sim, há resultados, até porque a nossa formação mesmo é dirigida para o saber fazer. E há resultados e temos casos de sucesso de jovens. E no nosso último conselho pedagógico, alguns jovens deram testemunho de criação de empresas e deram testemunho de empregar outros jovens. Então, há um movimento, nós sempre fazemos essa avaliação e constatamos que no mercado há muitos jovens do IFPELAG que criam o seu próprio negócio e empregam outros jovens. E por fim, nós temos uma componente de estudos laborais, temos um serviço de estudos laborais que fazem este segmento dos nossos, entre aspas, graduados de formação profissional que vão ao mercado. E há estudos, não trago aqui os números, mas há estudos que mostram que boa percentagem até de empresas tem maior preferência pelos jovens que saem do IFPELAG, mas também há boas notícias, boas experiências de jovens que, não estando no emprego com o patrão, desenvolvem o seu próprio negócio e empregam outros jovens.
1: Temos nos últimos tempos várias iniciativas de financiamento à juventude, muitos jovens mesmo no âmbito do saber fazer. Como é que tem sido? Qual é o aproveitamento que é feito? Qual a ligação que há aqui entre esta formação profissional, a capacitação e depois a criação de empreendimentos, o empreendedorismo no quadro dessas iniciativas como o FIDEL e outras que financiam iniciativas juvenis?
2: Bom, há várias formas de financiamento que existem, de aproveitamento de capacidades de jovens. Temos também a componente de incubadoras de empresas, né? Jovens que vão lá e criam, desenvolvem o próprio negócio a partir de uma incubadora e depois desenvolvem a sua empresa ou o seu empreendimento. Então, há muitas experiências nessa área de crescimento de jovens via autoemprego.
1: Muito bem. Nesta segunda parte do Linha Direta, privilegiamos a participação do ouvinte, sendo que o ouvinte pode participar através dos números 8465-00342, 8465-00342 e 8716-5491, 8716-5491. São os números através dos quais o ouvinte pode participar neste debate. Estamos a falar do papel do ensino técnico profissional na formação do capital humano face à dinâmica da economia moçambicana. Diretora Alexandrina Novel, falávamos aqui de iniciativas da ponte entre a capacitação e depois a criação de projetos de geração de renda através de várias iniciativas em curso no país.
3: De facto, temos também, a nível do ensino técnico especificamente, alguns projetos desta natureza que têm também empoderado não só jovens até que estão dentro do sistema, mas também jovens não envolvidos à formação formal para que, de facto, possam ter um autoemprego. Estamos a falar de um projeto que designamos Mais Emprego, que está mais para responder à zona norte, para algumas instituições do ensino técnico profissional e, obviamente, da formação profissional. Este projeto tem de facto apoiado as instituições do ensino técnico profissional, acompanha os formandos desde a formação, tem feito a ponte para os estágios. De fato, é um projeto que tem uma conexão direta com as empresas, vão e vê e até entregam os formandos nesses locais para, de fato, estagiar. E terminado o estágio, a formação, de fato, são apoiados para criar empresas, pequenas empresas que possam, de fato, absorver outros jovens que não tenham tido a mesma experiência. Este projeto não só para os que estão dentro do sistema, como eu estava a dizer, mas também para jovens vulneráveis, alguns que estiveram sujeitos à situação de insurgência em Cabo Delgado, para o restaurar a sua e a reintegração social destes jovens. Tem havido este apoio deste projeto, mas não só as próprias instituições do ensino técnico profissional, dentro das suas capacidades, têm feito, sobretudo as instituições da Zona Norte, têm feito também reintegração de jovens e têm apoiado os formandos ainda em formação, para que ao sair da formação não dependam especificamente, mesmo sem atribuir um kit, não dependam especificamente de um empregador formal, eles tenham capacidade de criar pequenas empresas para poder se autoempregar e empregar outros jovens. Então, estamos, de fato, num processo em que preparamos os jovens para serem capazes de criarem o seu autoemprego, criar empresas e até abraçar outros jovens que precisam deste apoio.
1: Temos indicação de termos em linha o Sr. David Simbine, é o diretor do Instituto Industrial da Matola. Muito bom dia, Sr. Diretor. Estamos a falar do papel do ensino técnico profissional na formação do capital humano face à dinâmica da economia moçambicana, numa altura em que o Instituto Industrial da Matola está numa fase de preparação para a capacitação de jovens que vão depois ser integrados em projetos nas províncias do norte do país, no âmbito dos projetos de óleo e gás. Muito bom dia. Como é que está o Instituto Industrial da Matola a preparar-se nessa vertente?
4: Muito bom dia e sintam-se todos cumprimentados, todos os telespectadores e todos os ouvintes, e a nossa rádio Moçambique. Aqui David Sibindi, diretor do Instituto Industrial e Comercial da Matola. Concretamente, a questão colocada, realmente o Instituto Industrial e Comercial da Matola está com este papel confiado pelo nosso governo e de preparar, de facto, os jovens para responder aquilo que é a necessidade lá no norte do nosso país. E o Instituto, de facto, encontra-se preparado porque recentemente tivemos uma parceria com uma entidade da Coreia, portanto, um projeto chamado COICA, e com esse projeto conseguimos equipar o Instituto em termos de maquinaria, laboratórios, oficinas. Então, com este equipamento moderno, conseguimos responder o perfil ou currículo que é exigido para resolver o assunto mesmo que está em Cabo Delgado. Entanto, e não só também, não somente a parte de equipamento, também a parte do formador, porque os formadores devem ter um conhecimento um pouco adicional daquele que ele já vem com ele da faculdade. Portanto, nós temos formadores que tiveram a formação com esta parceria COICA na Coreia, portanto, fora do nosso país. Então, foram capacitados mais de 20 formadores. No total, aqui no Instituto Industrial e Comercial da Matola, são 24, que esses são formadores dos formadores, que já podem também capacitar outros formadores. Então, de uma forma geral, para dizer que o Instituto Industrial e Comercial da Matola está mesmo apto para responder às exigências que têm a ver com a formação do jovem, do modo a saber fazer. Obrigado.
1: E já agora, senhor diretor, como é que o Instituto Industrial da Matola tem dado resposta, sobretudo numa cidade industrial como a Matola? Como é que o Instituto tem dado resposta ao chamamento para a capacitação juvenil ao nível da Matola e da província?
4: Muito grato. De facto, a nível da Matola e a nível da província, bem como no país em geral, o Instituto tem dado uma resposta positiva no que diz respeito à formação dos jovens, tendo em conta que o Instituto está mesmo numa cidade industrial, estou a falar da cidade da Matola. Então, os nossos jovens, durante a qualificação, que tem 3 anos, portanto, os nossos cursos ou a nossa formação duram 3 anos, têm se beneficiado de estágio. Segundo este ensino baseado em competência, deve estagiar em cada ano, portanto, cada ano é um nível. Temos aquilo que chamamos de CV3, CV4, que é o segundo nível, e CV5, que é o terceiro nível. Então, cada nível, o formando vai ao estágio. E nós, estando no meio mesmo das empresas industriais, os formandos são submetidos nelas durante a formação. Até o desafio que temos tido é recuperar o formando para continuar e terminar o nível. O que tem acontecido é que o formando, ao se apresentar numa empresa para estagiar no segundo nível, para voltar a terminar o terceiro nível, às vezes a parte empresariária lá solicite que ele continue lá, vendo habilidades que ele tem, vendo a dedicação profissional. Então, eles às vezes têm pedido que continue. Então, sendo nós o Instituto, mobilizando, informando que falta um nível que é chave, que pode-se negociar de modo que termine e depois volte enquanto está completo. E há uma outra coisa muito importante, se me permitir informar. Temos um projeto chamado RCA. RCA significa o quê? Reconhecimentos de competências adquiridas de uma forma informal. Temos jovens a nível nacional, para não só falar de Maputo e província, que têm conhecimento, têm competência na área de mecânica, soldadura, até mesmo na área de eletricidade. Falo de áreas mais destacadas para tal. Sabem reparar o carro, abrir motor e fechar, mas não têm certificado. Tiveram aquele conhecimento de uma forma informal, com os seus pais, lá em casa, embaixo da árvore, por aí, aquelas oficinas informais. Então, há um projeto que já foi reconhecido a nível ministerial, a nível do nosso governo, que o Instituto Industrial e Comercial da Matola já leva a cabo. Qual é esse projeto? Esses formandos são chamados ao Instituto, esses, vamos até chamar de candidatos, porque não são formandos, eles já sabem fazer o trabalho sem ter ido à escola. Então, são chamados ao Instituto Industrial e Comercial da Matola para serem examinados. Portanto, há um perfil lá exigido que, se o formando conseguir responder todo aquele questionário ali, então ele é atribuído um certificado, e esse certificado emitido pela ANEP. Então, os nossos formadores no Instituto Industrial e Comercial da Matola foram capacitados para trabalhar com este projeto. Então, neste momento que estamos a falar, estão lá os mecânicos e também da área de soldadura e os eletricistas estão lá. Então, para apresentar aquilo que eles sabem. Então, aí eles não sentam na carteira a estudar de novo, mas sim apresentam aquilo que eles sabem e, se satisfazer positivamente, também são certificados. Então, há várias formas de ajudar os nossos jovens moçambicanos para trabalhar de uma forma boa e a forma aceitável em Moçambique. Muito obrigado.
1: Muito obrigado, senhor diretor. Apelamos que continue aí. Este Instituto Industrial e Comercial da Matola é um destes 14 centros de reconhecimento de competências no país. Já agora, senhor diretor do Fundo, ou melhor, diretor nacional do Fundo Nacional de Educação Profissional, o senhor Augusto Machung, já é comum no país ouvirmos que uma instituição de ensino profissional foi encerrada porque desenvolvia atividade sem competências para o efeito e depois deixa um vasto número de estudantes praticamente à deriva. Como é que é feito o acompanhamento? Como é que é feita esta certificação das instituições?
0: Bom, muito obrigado. De facto, é uma questão que não podemos fugir a ela. Nós sabemos que esta modalidade de formação, que é a formação baseada em padrões de competência, como o nome diz, é baseada em padrões de competência. É preciso que os provedores de educação profissional tenham, de facto, uma qualidade mínima para, de facto, eles poderem lecionar. Isto implica necessariamente que eles tenham infraestruturas adequadas, tenham equipamentos e, sobretudo, tenham o grupo de formadores com qualificação, não é? E, de facto, a ANEP, por mandato mesmo, legalmente, tem esta competência de fazer a acreditação das instituições, sem, de facto, deixar de dizer que, na verdade, elas são criadas através da entidade que tutela o subsistema, que superintende o subsistema de educação profissional, caso vertente do Ministério da Educação e Cultura, cria essas instituições, mas para que elas efetivamente possam lecionar, elas devem ser certificadas, aquilo que chamamos de acreditação. Um processo de acreditação verifica estes três elementos que eu falei, a questão infraestrutural, a questão, naturalmente, olhando para questões de segurança, olhando para a questão da adequabilidade das infraestruturas em relação ao campo profissional em que aquela IEP se candidata, mas também tem que verificar a questão dos equipamentos. Aqui estamos a falar de saber fazer. Não estamos a falar de teoria de faz de conta, é para operar mesmo. Se a competência é operar o PLC, o formando tem que ter PLC para operar. Um PLC que encontraria também no setor produtivo. Não é para chegar na linha de produção, ainda enfrentar problemas de reconhecer o que é um PLC, o que é um comando e como é que é feita a ligação. Ele tem que aprender isto na escola. Mas também é preciso que formadores saibam trabalhar nesta metodologia, saiam da metodologia de muita teoria para a metodologia também de saber fazer, o que pressupõe que o formador também deve saber fazer. Agora, é verdade que algumas instituições não reúnem essas condições e, quando não reúnem, em primeiro momento, não recebem acreditação. E essas, por vezes, funcionam de forma clandestina. E quando nós encontramos instituições, essas denunciamos a quem tem competência de encerrar, porque são instituições clandestinas, mas tem aquelas que podem obter, e aquelas condições devem se manter ao longo do tempo. Então, a cada 5 anos, há uma vistoria para reverificar se as condições que determinaram a sua acreditação estão conservadas. Não estando conservadas, o procedimento é, de facto, numa primeira fase, interditar que aquela IEP admita formandos naquela qualificação. E se essas questões não estão regularizadas ao longo do tempo, as condições deterioram-se, a decisão final, de facto, que é muito adversa, é encerrar aquelas instituições. Mas devo-lhe assegurar que, de facto, esta componente de não deixar os meninos à deriva está sempre acautelada. Sempre que se insere uma instituição, há um protocolo claro a ser seguido. Num primeiro momento, deve-se fazer acompanhamento de todos os formandos que estão estudado caso a caso. Em alguns casos, será de facto uma questão de permitir com que aquela IEP continue até encerrar o bloco de formação. Isto é aplicável para os casos em que estão no CV5, mas há uma exigência com que esta IEP, nas componentes de prática, possa associar-se com outras IEPs para que aquelas práticas sejam realizadas. Mas existem casos em que vai ter que se conduzir os formandos que estão nos CV3, CV4 para outras IEPs, e trabalha-se em estreita colaboração com a Direção Nacional de Educação Profissional para que, de facto, nenhuma criança fique fora do sistema. Então, devo-lhe assegurar que, de facto, agora, o que pode acontecer, sobretudo nas instituições privadas, é que há formandos que frequentam estão em situação irregular e essa própria IEP não aceita transferir para uma outra sem que ele, de facto, primeiro salde as suas responsabilidades financeiras. Mas, tendo tudo isto acautelado, de facto, isto é assegurado. Muito obrigado.
1: Muito bem, o ouvinte pode participar deste programa através dos números 84-6500-342, 84-6500-342. Temos igualmente o 87-16-5491, 87-16-5491. São os números através dos quais o ouvinte pode participar neste debate sobre o papel do ensino técnico profissional na formação do capital humano face à dinâmica da economia moçambicana. A diretora Alexandrina, percebemos aqui desta alocução do Sr. Augusto Machungene que estamos numa fase de transição. As instituições, elas são chamadas a buscarem mecanismos para uma formação que responda aos desafios atuais, uma formação mais técnica, mais prática e menos teórica. No terreno que está a acontecer, qual é o nível?
3: De facto, no terreno temos visto que está a acontecer a formação prática e não teórica. A Direção Nacional de Educação Profissional, para além de várias atribuições que tem, supervisiona as instituições do ensino técnico, da educação profissional. E recentemente fizemos esta atividade em todo o país, embora na vertente específica da área de saúde, porque queríamos de fato aferir alguns aspectos que temos vindo a ouvir relatos não bons sobre algumas instituições da área de saúde privada. Mas o trabalho que fizemos e temos vindo a fazer mostra que, de fato, as instituições acreditadas estão realmente a formar dentro dos padrões ou dentro das competências definidas para realmente formar-se um graduado com competências. Há desafios, sim, para algumas instituições, sejam públicas até privadas, mas, acima de tudo, as nossas públicas, que posso falar com maior segurança, é a limitação para alguns casos de equipamento. Mas não estamos de olhos fechados como governo, até nos casos em que reparamos que a instituição não está em condições, fechamos esta instituição.
1: Não perca o fio, temos um ouvinte em linha. Estimado ouvinte, bom dia. Nome, já está a participar.
5: Bom dia, aqui é Guilherme. Bom dia, aqui é Guilherme.
1: Bom dia, já está a participar.
5: Sim. Epa. Bom dia, obrigado. Epa, acompanhei bem o programa. Bom dia.
1: Sim, está a chegar. Pode participar. Perdemos este ouvinte. O ouvinte pode continuar ligando para a participação neste debate através dos números 84-6500-342, 84-6500-342 e 87-1654-91, 87-1654-91. O Instituto Industrial e Comercial da Matola, já falava, teve um projeto e permitiu a aquisição de material no âmbito desta componente para a capacitação mais técnica. Vamos a Nampula ouvir o Sr. Virgílio Laimo, o Instituto Industrial e Comercial de Nampula. Como é que está nesta vertente?
6: Nesta vertente, o Instituto Industrial Comercial de Nampula...
1: Sr. Virgílio, não perca o seu fio. Temos um ouvinte em linha. Estimado ouvinte, bom dia. Está a participar.
7: Bom dia, Alberto Paulo. Bom dia a todo o painel da Rádio Moçambique. Meu nome chama-me Isidro Pantz, a partir do posto administrativo de Xitengue. Agradecer de tudo que se falou e apelabilizar para o governo, né? Do esforço que está a fazer para o nosso povo. Olha, eu não sei, eu gostaria de colocar uma pergunta. Que apoio que o governo pode fazer para nós, os talentosos, que nós temos talentos, somos talentos, imaginou, fomos formados, não tivemos oportunidade de ir à escola sentar na carteira. Estamos a falar dos escultores, estamos a falar desses pedreiros que fazem grandes obras de nomes. Estamos a falar de muitos talentosos, mas que não tiveram oportunidade e que estão a empregar os outros jovens. E, porque a África do Sul, sabe por que está a crescer lá na mina? E que ele não está a empregar a quem tem documento, como chama? Teoria. Usa quando mais a quem tem prática, aquele que sabe o fazer. É a pessoa que tem mais vantagem. Depois, o segundo é quem tem teoria, papelada, engenheiro, etc. E nós também ensinamos os nossos jovens, os nossos alunos, mas quando já vê oportunidade de emprego, nós estamos já vendo um estrangeiro a trabalhar. O nosso jovem nacional só tem direito de empurrar a carinha de mão, de semente, né, com recompensa. Mas oportunidade, estamos a ver o estrangeiro. Sim, o mundo é vasto, nós também estamos de outro país, mas devíamos ser os nossos primeiros a trabalhar no nosso país. Estamos a ver as estradas, a estrada mesmo, só para manivelar aquela máquina de pá escavador. Tem que ser um estrangeiro, um chinês. Mas nós formamos pessoas aqui nesse país. E essas pessoas nunca vão servir para o próprio país. Estão tanto imigrantes para outro país, porque nós não demos espaço aos nossos filhos. Temos tanta coisa no país que podemos, que o nosso moçambicano, os moçambicanos, aproveitar e fazer carteira. Estamos a fazer carpinteiros, podemos fazer... Desculpa levar o tempo. Nós estamos a usar carteira de fabrico de tubo, metal, mas nós temos a madeira, temos os nossos carpinteiros aqui. Por que não levamos os jovens, colocamos nas indústrias para produzir o que é nosso? Desculpa quando ferir alguém, mas apenas como sou o povo moçambicano, tenho direito da palavra. Isidro Banzi, Tenguele, bom dia.
1: Bom dia, Isidro Banzi. Estávamos em Nampula com o senhor Virgílio Laimo, do Instituto Industrial e Comercial de Nampula.
6: Sim, eu estava dizer que o Instituto Industrial e Comercial de Nampula não está mal e também não está melhor. No que concerne a formações, nós aqui, através do projeto Moseskill, conseguimos formar quase 98% dos formadores em certificado B. Agora, estamos a terminar com 18 formadores através da parceria com a Universidade de Rovuma. E não deixando dessa parte, temos também a formação em certificado A, que está a decorrer na UEM. E também certificado B na mesma universidade. Se recordam também, no dia 17 fizemos a última graduação referente aos formandos que terminaram a sua formação nos anos anteriores, mas muito em particular em 2025.
1: Voltamos, Sr. Virgílio, voltamos a esta formação. Temos um ouvinte em linha. Estimado ouvinte, bom dia. Está a participar.
8: Bom dia, nosso convidado. Bom dia ao moderador, que não estou sabendo o nome do nosso moderador, mas vou agradecer por essa oportunidade. O nosso convidado, porque vejo o ensino técnico e ensino profissional, podia mesmo começarmos nós que somos pais, começar a dar força aos nossos filhos, que assim que se formou, não é só correndo, porque hoje em dia ninguém faz 12ª. Ele corre mais para o benefício, ser polícia, é o sonho do moçambicano. Assim, não tem oportunidade de entrar na polícia, vai nas forças de defesa. Essa dignidade de polícia, não sei como é que é. Bem, é defesa do nosso país, mas devemos saber para que eu estou na defesa, para que eu sou polícia, devemos saber disso. Então, o ensino técnico é mais importante hoje em dia. É importante, ainda não temos a indústria, mas o governo abraçar jovem, ter ensino técnico, ensino profissional, quando se industrializar o nosso país, e já não vamos depender dos interesses. Isto que é muito importante, mas hoje em dia a nossa cultura encontra um pai, já fez 12ª, sim, pronto, vou tentar te meter na polícia. Não. Às vezes eu vejo que passa que estamos a atrasar a nossa mente. Ensino técnico é muito importante num país. Eu aprecio eu ver o jovem. Não precisamos de depender de interesseiros, mesmo na agricultura, ter um técnico da agricultura. É muito importante isso ali. Minhas palavras são essas. Muito obrigado.
1: Muito obrigado. O espaço continua aberto, 84-65-00-34-2 e 87-16-54-91. Senhora diretora.
3: Obrigada por me devolver a palavra. tinha cortado.
1: Mas temos um ouvinte em linha. Estimado ouvinte, bom dia. Já está a participar.
9: Bom dia. É o José de Zandamel na linha.
1: Já está a participar.
9: Sim. Eu tenho uma questão sobre a formação profissional. Tem algumas instituições, né, que estão a formar alguns jovens, né, na formação profissional, mas depois eles têm dificuldade de fornecimento dos próprios certificados, ou quando eles trazem um certificado, esses certificados já aparecem com dados errados, e em alguns momentos os próprios formandos, eles pagam algumas mensalidades, e quando trazem aquela parte de recibos, que eles dizem que alguns recibos perderam, não têm o pagamento, e em alguns momentos o próprio formado, ele vai com alguns recibos de consultoria de certificação de que ele pagou as próprias propinas, mas eles ainda alegam de que não foram pagas as propinas. O próprio formado tem que voltar a pagar as propinas. Quero saber como é que nós podemos subsair sobre essa situação. Tenho um caso exemplar. Eu pessoalmente fui formado sim numa área de eletricidade, submeti, paguei as próprias propinas, mas no momento que eu tenho os próprios recibos para apresentar na escola, eles não localizam o meu certificado e dizem que tem que voltar a ligar novamente. Quando eu volto a ligar novamente, eles dizem que estamos a encontrar os recibos, mas sim, não estamos a conseguir localizar o certificado. Eu não sei como é que nós podemos sair sobre esses casos, como é que nós podemos responder sobre esses casos. E outra questão é, olho, por exemplo, no nosso cotidiano, por cada dia que passa, temos muitos jovens que estão a ser formados no ensino profissional, por aí mais adiante. Mas tem aqueles que sabem executar e não sabem, que não têm certificado, que eles não sabem escrever, não sabem, mas eles sabem praticar. Como é que eles podem se associar para ter um certificado de mostrar que nós sabemos realizar esse trabalho? Então, muito obrigado.
1: Obrigado, diretora Sabá, a falar.
3: Sim, eu estava a falar no contexto de respondermos de fato a uma formação prática, orientada para a prática e não teórica. Eu dizia anteriormente que de fato nós temos instituições que estão preparadas para dar esta formação prática em função daquilo que são as competências definidas nas qualificações. Para o caso concreto até das instituições públicas, para instituições que nós achamos que estas não estão em condições, não têm equipamento adequado para não enganar a sociedade, formar o ensino técnico mais teórico, nós de fato inseramos enquanto procuramos recursos e fazemos os esforços todos para assegurar que a instituição volte a abrir numa outra altura, devidamente apetrechado, com formadores qualificados. Ações que temos vindo a fazer em todas as instituições do país, primeiro, a qualidade é assegurada por um bom formador. Temos assegurado a formação dos formadores em quase todas as áreas. Recentemente serão formados 80 formadores no Brasil, e acreditamos que voltarão com competências de fato necessárias para garantir que os seus formandos também saiam da formação com qualidade. Temos vindo a fazer apetrechamento em várias instituições, com apoio até de alguns parceiros de cooperação, mas tenho que frisar que recentemente fizemos um grande investimento em 6 instituições, em transformar 6 instituições até piloto da educação profissional, que seriam instituições que queremos que sejam instituições modelos. Transformamos essas instituições em que foram designadas centros de referência, são instituições de referência, com todo o equipamento.
1: Diretor, mesmo por aí, qual é o projeto que há à volta do Instituto Industrial 1º de Maio?
3: Muito bem. O Instituto 1º de Maio deste de Maputo, temos dois, ou de Quilimane?
1: De Maputo.
3: De Maputo. Foi um instituto que foi também encerado há sensivelmente mais de 5 anos ou 7, porque, de fato, ela não conseguiu imediatamente migrar para aquilo que eram as exigências de uma instituição dentro dos padrões definidos para administrar qualificações. E de fato, é uma instituição pública, tivemos que parar com novos ingressos, enquanto buscávamos recursos para requalificar a instituição, para que ela forme, de fato, técnicos numa formação orientada à prática para garantir a qualidade. De tal forma que, no ano passado, 2025, a instituição voltou a abrir. Com duas qualificações, está neste momento a ministrar a qualificação de eletricidade industrial, com apoio de uma grande empresa do país que de fato patrocinou, e um outro projeto italiano que apoia a educação profissional. Está neste momento a ministrar a eletricidade industrial e a qualificação de climatização. Mas não vai parar por estas duas qualificações. É o que conseguimos requalificar para reabrir, mas estamos neste momento à busca de outros financiamentos para requalificar toda a instituição de tal forma que ela consiga, na sua totalidade, funcionar dentro daquilo que são dentro da sua capacidade e abranger maior parte dos jovens que procuram o ensino técnico profissional ou nas áreas que estão definidas para aquela instituição. Esta instituição está dentro de um projeto, de um projeto que nós elaboramos recentemente e designamos carteira de projetos, que tem lá cerca de 30 instituições prioritárias que devem ser intervencionadas dentro deste esforço que nós, como direção, como ministério, queremos fazer dentro deste mandato para que estas 30 instituições que consideramos críticas no país, uma delas é 1º de maio, tenham intervenção. Então, o nosso enfoque agora é, depois de definir a carteira de projeto, procurar recursos ou direcionar, porque até temos recebido investidores, parceiros que querem investir na educação profissional, no ensino técnico profissional, orientarmos para estas instituições que, de fato, estão em situação crítica. Uma delas é o 1º de maio.
1: Pois, estamos na reta final deste programa, mas a senhora Augusto Machungene quer responder a essa questão colocada pelo ouvinte.
0: Bom, muito obrigado. Que é, neste caso, o senhor Isidro.
1: Em Banz, pois.
0: Sim, então, ele dizia, de facto, que apoio o governo pode fazer para pessoas com talentos que não tiveram oportunidade de estudar. Bom, na verdade já tínhamos falado sobre o reconhecimento de competências adquiridas.
1: Ele, percebi, falava em duas dimensões, a primeira é esta, mas sim, a segunda sim. É o apoio a esta juventude com estas competências, mas se calhar sem fundo para o arranque.
0: Perfeito. Pessoas. Então, de facto também estou feliz porque ia mesmo ao seu encontro. Estava a dizer, por primeira, num lado, reconhecimento de competências adquiridas, isto está consolidado. Mas devo falar que na senda desta questão também há um projeto foi aprovado no junho deste ano, que é o projeto Most Jobs, competências para o emprego, para a transformação económica de Moçambique. Ela de facto tem uma forte componente de empreendedorismo. A lógica deste programa todo é fortalecer o ecossistema para dar competências e empregar nas duas vertentes, emprego por conta de terceiros e por conta própria.
1: Pois.
0: Prevê abranger cerca de 310 mil cidadãos
1: no país,
0: entre 150 mil para formação de longa duração, 40 mil para formações de curta duração, 20 mil reconhecimento de competências adquiridas, 50 mil jovens que beneficiam de formações socioemocionais e de empreendedorismo. E são 70 mil jovens que vão beneficiar. Isso significa formar para os casos em que dá-se um kit para que ele inicie o negócio através das orgânicas, caso o Ministério de Juventude e Desporto atribua-se o kit. Para o caso em que tem que se formalizar negócios, apoiamos através do IPM a formalizar esses negócios. Para casos em que devem se associar ou em formas de cooperativa, através do IPM, promovemos estas ações. Mas, acima de tudo, essas pessoas não têm fundos. E este programa, ele tem um fundo considerado tem um envelope para o efeito. É um pacote de 150 milhões de dólares de âmbito nacional e provavelmente para este eixo tem cerca de 20 milhões de desembolsos. Naturalmente que uma parte destes desembolsos serão alocados para promover com que os jovens de facto possam potencializar o empreendedorismo.
1: Muito bem. Colocamos aqui o ponto final neste programa, Linha Direta. Hoje debatemos sobre o papel do ensino técnico profissional na formação do capital humano face à dinâmica da economia nacional. Tivemos três painéis aqui nos estúdios centrais. Contamos com o Sr. Augusto Machungene, diretor nacional do Fundo Nacional de Educação Profissional na ANEP, o Sr. Vitorino Banzi, porta-voz do FPLAC, a diretora nacional adjunta de Educação Profissional, Alexandrina Novelle. Tivemos painel em Nampula com o Sr. Virgílio Laimo, do Instituto Industrial e Comercial de Nampula. Igualmente, em tete com o chefe do Departamento de Ensino Superior e Técnico Profissional, Cristóvão Rendenção. Tivemos a participação do diretor do Instituto Industrial e Comercial da Matola, David Simbene. A moderação foi de Alberto Paulo, com a sonorização de Mauro James. Bom dia.

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0: Amigo ouvinte, a sua atenção à transmissão das notícias a esta hora, apresentadas por Ernesto Chauque. Muito bom dia.
1: Vitor Reis, ouvinte, bom dia. A Polícia da República de Moçambique suspendeu todos os agentes da Polícia de Trânsito que se encontravam de serviço nos postos de fiscalização rodoviária ao longo da Estrada Nacional número 1 entre o Rio Save e a Báscula de Inharrim, em Inhambane, depois do trágico acidente de viação ocorrido na noite de quinta-feira no distrito de Zavala, província de Inhambane. Jornalista Venâncio Macam.
2: O mando provincial da PRM Inhambane suspende agentes de trânsito a que estiveram em serviço nos postos de fiscalização de Save a Lindela no dia da ocorrência do acidente que matou 24 pessoas no distrito de Zavala. A suspensão, segundo a corporação, visa permitir investigação para se apurar as reais causas do sinistro ocorrido última quinta-feira. A informação foi partilhada pela chefe das relações públicas no comando provincial da PRM Inhambane, Nércia Bata. De referir que os corpos das vítimas mortais já estão a caminho do distrito de Xibabava, província de Sofala. Sou Armindo Massing, a partir de Inhambane.
1: O jornalista Armindo Massing, a indicação de que a PRM suspendeu todos os agentes da PRM que se encontravam de serviço nos postos de fiscalização rodoviária ao longo da estrada nacional número 1 entre o Rio Save e a Báscula de Inharrim, depois do trágico acidente de viação ocorrido na noite de quinta-feira. E a bancada parlamentar da Frelimo, na Assembleia da República, manifestou pesar pela morte das 24 pessoas. E em comunicado, a bancada da Frelimo apresenta condolências às famílias, às vítimas, familiares, amigos e comunidades afetadas, apelando à solidariedade nacional neste momento de luto. Presidente da República Daniel Chapo participa próxima segunda-feira no Rio de Janeiro, Brasil, no Fórum Petróleo e Gás 2026, a realizar-se sob o lema Evolução Energética para o Futuro, onde será orador principal num debate sobre energia, desenvolvimento sustentável e transição energética. Na mesma data, Daniel Chapo segue para Nova York, Estados Unidos da América, para uma visita de trabalho de 3 dias, durante a qual participará na 81ª sessão da Assembleia Geral das Nações Unidas. Em comunicado, a Presidência da República refere que a participação do chefe de Estado visa reforçar a cooperação internacional e contribuir para os debates sobre energia, desenvolvimento sustentável e os principais desafios da agenda global. A secretária de Estado dos Negócios Estrangeiros e Comunidade Moçambicana no Exterior, Maria de Fátima Manso, efetuou uma visita de trabalho ao Reino de Eswatini até o dia 21 de setembro corrente. Em Mbabane, Maria de Fátima Manso vai manter encontros com a ministra dos Negócios Estrangeiros e Cooperação Internacional daquele país, Polile Sakanto, e com a comunidade moçambicana residente no Eswatini. O secretário-geral de Frelimo, Shaquille Abubakar, efetua de hoje até terça-feira uma visita de trabalho à Tanzânia, a convite do partido Chama Chama Pinduza. Durante a visita, Shaquille Abubakar vai participar na cerimónia de encerramento do programa de formação de formadores da Escola de Liderança Mwalimu Julius Nyerere, da qual é presidente do Conselho de Curadores. Segundo uma nota de imprensa do partido Frelimo, esta deslocação visa também aprofundar as relações de cooperação, irmandade e solidariedade entre os dois partidos e entre os povos de Moçambique e Tanzânia. O surto de sarampo atinge novas zonas da província de Tete, aumentando de 3 para 4 o número de distritos afetados por esta doença. Jornalista Ana Vinela.
3: Os últimos 3 casos positivos de sarampo foram diagnosticados esta quarta-feira nos bairros Filipe Samuel Magaia, Mateus Sassão Mutemba e Matundo, na cidade de Tete. Com esta ocorrência, as autoridades sanitárias contabilizam um cumulativo de 389 casos desta doença, sem óbitos, afetando, além da cidade de Tete, os distritos de Doa, Mutarara e Marara. Segundo a gestora de incidente de sarampo no Serviço Provincial de Saúde de Tete, estão em curso ações reforçadas de vigilância e medidas de controlo para impedir a propagação da doença para outras áreas. Desta de Tete, Ana Avenila.
1: Na atualidade internacional, o presidente sul-africano Cyril Ramaphosa voltou a prorrogar o prazo da comissão de inquérito que investiga a alegada captura do sistema de justiça criminal do país. Com esta decisão, a comissão tem agora até o dia 25 de janeiro do próximo ano para apresentar o relatório final. A segunda presidência sul-africana, o adiamento serve para que os investigadores consigam processar novas provas recolhidas recentemente. Entretanto, Cyril Ramaphosa continua afastado dos compromissos públicos por motivos de saúde. Desde que regressou da cimeira dos BRICS na Índia, o chefe de Estado sul-africano encontra-se a repousar por recomendação da equipe médica. Foram as notícias a esta hora. É próximas às 12 horas e 30 minutos no Jornal da Tarde.
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Saudações, amigo ouvinte, e seja bem-vindo ao nosso período de emissão em português, que inicia neste instante, são 11 horas e 57 minutos. Agendamos para as 12h10, como habitualmente acontece, o programa Uma Data na História. 12h30, o Jornal da Tarde, 13h, o Jornal de Tete, na sua primeira edição, e 30 minutos mais tarde será tempo reservado ao Eco Feminino. Intervalo no período em português, a retoma será feita às 18h55, 19h apresentaremos a segunda edição do Jornal de Tete e com a retrospectiva semanal, ou seja, parte de assuntos de realce que foram emitidas ao longo da semana que hoje está a findar. Às 19h30 teremos, como habitualmente, o Jornal da Tarde em contacto com os colegas da Antena Nacional. 20h, o 45 graus, 21 horas, a proposta será o Bloco de Notícias, em contacto com a sede da Rádio Moçambique em Maputo, e às 21 horas e 10 minutos, parada musical em Embozato. Fim 3 horas, resumo das notícias da província e o ressonância das músicas a seguir. Meia-noite, madrugada, que vai acompanhar até as 4h55. Está na companhia de Orlando Canenecas, com Graciano Cuier, nos cuidados técnicos. A todos, ótima sintonia.

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1: 19 de setembro de 1935. Morte do cientista russo Konstantin Eduardovich Tsiolkovsky.

Konstantin Tsiolkovsky foi pioneiro no estudo dos foguetes e da cosmonáutica. Foi também um dos principais representantes do movimento filosófico russo, conhecido como cosmismo, surgido no início do século XX. Tsiolkovsky residiu numa cabana de troncos nos arredores da cidade russa de Kaluga durante grande parte da sua vida. Konstantin Tsiolkovsky nasceu numa família de classe média polaca em Izevskov, na Rússia. Durante a infância, sofreu de uma infecção de escarlatina que levou a uma diminuição das suas capacidades auditivas. Devido aos seus problemas de audição, não foi aceita pelas escolas primárias. Teve aulas em casa até aos 16 anos de idade. Quase surdo, trabalhou como professor de matemática do ensino secundário até a sua reforma em 1920. Tsiolkovsky estabeleceu as fundações teóricas para muitos aspectos da propulsão de foguetes e viagens espaciais. É considerado o pai do voo espacial humano e o primeiro homem a conceber o elevador espacial inspirado na Torre Eiffel após fazer uma visita a Paris em 1895. Adepto do filósofo Nikolai Fyodorov, acreditava que a colonização do espaço iria levar à perfeição da raça humana com uma existência despreocupada e imortal. Tsiolkovsky morreu a 19 de setembro de 1935 em Kaluga, na Rússia, tendo recebido honras de Estado no seu funeral. Um museu de astronáutica em Kaluga, bem como a cratera Tsiolkovsky no lado escuro da Lua, tem o seu nome. Em 1895, Tsiolkovsky escreveu o livro Sonhos da Terra e do Céu e, em 1896, elaborou um artigo sobre comunicação com extraterrestres. Em 1920, lançou a obra Além da Terra. A sua obra literária mais famosa, intitulada A Exploração do Espaço Cósmico,

0: químico por meio de dispositivos de reação, publicada em 1903, é provavelmente o primeiro estudo académico sobre foguetes. Tsiolkovsky foi o primeiro a calcular que a velocidade de escape da Terra para a órbita é de 8 km por segundo e que para atingir esta distância é necessário um foguete de múltiplos estágios utilizando oxigênio e hidrogênio líquidos como propelentes. Durante a sua vida, Konstantin Tsiolkovsky publicou mais de 500 obras sobre viagens espaciais e outros assuntos relacionados, inclusive histórias de ficção científica. Entre as suas obras, encontram-se esquemas para foguetes com múltiplos estágios, estações espaciais e sistemas biológicos de ciclo fechado para fornecer comida e oxigênio a colónias no espaço. As suas ideias permaneceram desconhecidas fora da Rússia. A investigação neste campo estagnou até que cientistas alemães e de outras nacionalidades efetuaram os mesmos cálculos de modo independente décadas mais tarde. A sua obra influenciou cientistas de foguetes vindouros por toda a Europa, tendo sido também estudada pelos norte-americanos entre 1950 e 1960, quando estes procuravam compreender os sucessos iniciais da União Soviética na exploração espacial. Tsiolkovsky dedicou-se também a estudos teóricos sobre máquinas voadoras mais pesadas que o ar, efetuando de forma independente muitos dos cálculos que os irmãos Wright efetuaram na mesma época. Contudo, Tsiolkovsky nunca construiu modelos práticos. Os seus interesses eram para tópicos mais ambiciosos. A equação básica para a propulsão de foguetes é denominada Equação de Foguetes de Tsiolkovsky em sua honra. Em uma data na história, falamos hoje da vida e obra de Konstantin Tsiolkovsky, por ocasião da passagem do aniversário da sua morte, ocorrida a 19 de setembro de 1935. A redação do texto foi de Alberto Mazanga, teve a sonorização de Musagi Galibo e a locução de Albertina Zandamela.
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5: Música que levar-nos até às 12h30, tempo de transmissão do Jornal da Tarde. São 12h26.

0: Vindo ao Jornal da Tarde da Rádio Moçambique, estão suspensos todos os agentes da Polícia de Trânsito que se encontravam de serviço nos postos de fiscalização rodoviária ao longo da Estrada Nacional número 1 entre o Rio Save e a Báscula de Inharime, na província de Inhambane. A medida surge na sequência do trágico acidente de viação ocorrido na noite de quinta-feira. O Presidente da República, Daniel Chapo, reafirma que o governo está empenhado no combate ao terrorismo e na defesa da soberania nacional, destacando a bravura das forças de defesa e segurança no combate ao extremismo violento em Cabo Delgado. E na atualidade internacional, o presidente sul-africano Cyril Ramaphosa voltou a prorrogar o prazo da comissão de inquérito que investiga a alegada captura do sistema de justiça criminal no país. São tópicos do Jornal da Tarde, edição de sábado, 19 de setembro de 2026. Está na companhia de Mauro Jamice na sonorização, Ernesto Chauk na edição e apresentação. Votos de ótima escuta. O Jornal da Tarde, estão suspensos todos os agentes da Polícia de Trânsito que se encontravam de serviço nos postos de fiscalização rodoviária ao longo da Estrada Nacional número 1 entre o Rio Save e a Báscula de Inharime, na província de Inhambane, uma medida que surge na sequência do trágico acidente de viação ocorrido na noite de quinta-feira no distrito de Zavala, que provocou a morte de 24 pessoas. Mais desenvolvimentos por Armindo Massing.
1: Comando Provincial da PRM em Inhambane suspende agentes de trânsito que estiveram em serviço nos postos de fiscalização de Save a Lindela no dia de ocorrência do acidente que matou 24 pessoas no distrito de Zavala. A suspensão, segundo a corporação, visa permitir investigação para se apurar as reais causas do sinistro ocorrido última quinta-feira. A informação foi partilhada pela chefe das relações públicas no Comando Provincial da PRM em Inhambane, Nércia Bata.
2: Medidas tomadas, e neste momento foi construída uma equipe de inquérito que vai trabalhar. Enquanto trabalha a equipe do inquérito, os membros que estavam nos postos de fiscalização, todos foram suspensos enquanto decorre o inquérito, porque não preveniram ou não fiscalizaram o veículo e detectaram que estava sobre excesso de lotação.
1: Chefe das Relações Públicas no Comando Provincial da PRM em Inhambane, Nércia Bata, e a suspensão dos agentes reguladores de trânsito afetos aos postos de fiscalização por onde passou a viatura de transporte de passageiros que se envolveu em acidente na última quinta-feira em Helene, distrito de Zavala, matando 24 pessoas. De referir aqui, os corpos das vítimas mortais já estão a caminho do distrito de Chibabava, província de Sofala. Sou Armindo Massing, a partir de Inhambane.
0: Polícia da República de Moçambique suspende os agentes da Polícia de Trânsito que se encontravam de serviço nos postos de fiscalização rodoviária ao longo da Estrada Nacional número 1 entre o Rio Save e a Báscula de Inharime, na província de Inhambane, depois do acidente que provocou a morte de 24 pessoas. E uma das 24 vítimas do acidente de viação da última quinta-feira é do distrito de Murrumbene, e os seus restos mortais vão enterrar esta tarde na sua terra natal, Venâncio Macama.
3: Os restantes corpos foram trasladados para o distrito de Chibabava, na província de Sofala. Na hora do adeus, a secretária de Estado na província de Inhambane, Arsena Massingi, assegurou que todas as despesas fúnebres e de transporte das urnas estão a cargo do Ministério da Defesa de Moçambique. Na ocasião, Arsena Massingi reiterou que a fiscalização rodoviária será intensificada ao longo da Estrada Nacional número 1, de modo a evitar a ocorrência de acidentes de viação neste troço.
4: O Ministério prontificou-se em fazer a aquisição das urnas, das 24 urnas, para todos os que perderam a vida neste acidente, e também alguns produtos para apoiar as famílias. Toda a logística está preparada para poder assistir as famílias, tanto este funeral que vai acontecer em Inhambane, em Murrumbene, hoje à tarde. Tem a logística preparada, que é a urna e alguns produtos para apoiar a família, e toda a despesa em relação à trasladação está assistida, portanto, garantida, para os funerais poderem ter lugar. E mais uma vez apelar aos automobilistas para, quando se fizerem a via pública, respeitarem rigorosamente as regras de trânsito, para todos podermos circular em segurança na via pública. Este caso específico será feita uma peritagem, será feito um inquérito, mas ao nível do trabalho que será feito, será feita uma intensificação do trabalho de prevenção, serão feitas jornadas de prevenção de acidentes, mas também a tomada de medidas através de fiscalizações rigorosas ao longo da Estrada Nacional número 1 na nossa área de jurisdição.
3: Arsena Massing, secretária de Estado na província de Inhambane, na despedida de 24 corpos vítimas de acidente de viação da última quinta-feira no distrito de Zavala. Venas Macam, Inhambane.
0: Comandante Provincial da PRM, Nuniaça, pede o envolvimento de todos os estratos sociais em ações de prevenção de acidentes de viação que ceifaram a vida de 10 pessoas e causaram ferimentos a outras 22 de janeiro, esta parte na província. Jornalista Raimundo Matola.
5: O pedido foi feito este sábado no terminal de transportes semicoletivos de passageiros e de carga em Chuaula, na cidade de Lixinga, no encerramento da semana das jornadas de polícia trânsito. Celestino Vianek exigiu aos automobilistas uma condução prudente na via pública e convidou a população a denunciar comportamentos desviantes de alguns condutores e de agentes reguladores de trânsito.
6: Perante esta realidade, a nossa resposta não pode limitar-se à fiscalização depois de uma infração ocorrer. Portanto, temos de prevenir antes que a tragédia aconteça. É neste contexto que a educação e a sensibilização rodoviária assumem particular importância. Precisamos de continuar a levar a mensagem de segurança às escolas, aos bairros, às comunidades, aos terminais de transportes, às empresas, aos locais de trabalho e aos diferentes espaços onde os cidadãos possam ser sensibilizados.
5: Celestino Vianek prometeu na ocasião medidas duras contra elementos da corporação que se envolvem em atos de corrupção e atuam fora da margem da lei, ética e responsabilidade profissional, manchando o bom nome da polícia.
6: O poder de autoridade que nos é conferido pelo Estado deve ser exercido com responsabilidade. Cada agente na estrada representa a instituição. Cada abordagem, cada operação e cada intervenção deve contribuir para fortalecer a imagem de uma polícia de trânsito profissional, disciplinada, íntegra e comprometida com o serviço público.
5: Uma marcha nas principais ruas da cidade de Lixinga, campanha de sensibilização dos automobilistas, mototaxistas e peões, marcaram o encerramento este sábado das 34ª Jornadas da Polícia Trânsito na cidade de Lixinga, no Niassa. De Lixinga, Raimundo Matola.
0: População de Calanga, no distrito de Manhissa, província de Maputo, congratula o presidente da República, Daniel Chapo, pela rápida resposta na alocação de um meio de transporte para o uso no posto policial local. Jornalista Domingos Macalan.
7: Trata-se de um meio de transporte que os residentes desta região do país pediram na última quinta-feira ao presidente da República, Daniel Chapo, durante o comício que orientou no distrito da Manhissa. O cidadão Manuel Machel, que fez o pedido ao chefe de Estado, disse que o gesto do presidente da República revela a sua preocupação em resolver os principais problemas da população.
8: A população de Calanga estava mesmo a precisar desse meio para alguns assuntos, porque temos a zona das dunas, onde os turistas estão a fazer e desfazer. Então, com este meio, vamos poder fazer a nossa vigilância.
7: Por sua vez, o comandante provincial da PRM Maputo, Rosário Miquetaio, que fez a entrega do motociclo de 4 rodas na tarde desta sexta-feira no posto policial de Calanga, destacou que o mesmo vai reforçar os níveis da ordem e segurança públicas nas comunidades.
9: Fazemos entrega à moto ao posto administrativo, moto esta que vai ser usada para meio de transporte, na garantia da ordem, segurança e tranquilidade pública. Esta moto é para servir à população do posto administrativo de Calanga. Queremos ainda apelar ao chefe do posto policial para que não use a moto para fins pessoais. Use a moto, sim, para fins de garantia da ordem e segurança pública.
7: Para além de criar condições para a garantia da ordem e segurança públicas nas comunidades de Calanga, o presidente da República, Daniel Chapo, procedeu durante a sua visita à província de Maputo a entrega aos agricultores de 4 tratores com as respectivas charruas. A entrega destes tratores, avaliados em mais de 8 milhões de meticais, está inserida na operacionalização do projeto de mecanização agrícola Binzula Maputo, que tem vista o aumento dos níveis de produção e produtividade. Isso mesmo explica o diretor provincial da Agricultura e Pescas em Maputo, Paulo Coça.
10: Já começamos a ver o seu impacto. Teremos um incremento de aproximadamente 800 hectares de terra a serem lavrados. Isto vai, consequentemente, estimular aquilo que é o aumento da produção e produtividade. Pela terceirização da lavoura, teremos aproximadamente mais 500 agricultores a serem beneficiados por estes tratores.
7: Com a entrega dos 4 tratores pelo presidente da República, Daniel Chapa, aos produtores, o projeto de mecanização agrícola Binzula Maputo conta neste momento com 7 tratores para o aumento dos níveis de produção. Damatola, Domingos Macalani.
0: O presidente da República, Daniel Chapo, reafirma que o governo está empenhado no combate ao terrorismo e na defesa da soberania nacional, destacando a bravura das forças de defesa e segurança no combate ao extremismo violento em Cabo Delgado. A pormenores por Alberto Paulo.
11: O presidente da República reitera que o governo continua a trabalhar para combater o terrorismo e garantir segurança em todo o território nacional. Daniel Chapo destaca a bravura das forças de defesa e segurança que combatem o extremismo violento em Cabo Delgado e diz que o Estado está a trabalhar para defender a soberania em todo o território nacional. Falando no final da sua visita de 3 dias à província de Maputo, o presidente da República referiu que, apesar de ataques esporádicos em algumas zonas, a situação registra melhorias em resultado do empenho das forças nacionais que se encontram no terreno.
12: Quando o terrorismo começou, as vilas dos distritos de Macomia, Mocimboa da Praia, Kisanga, estavam completamente ocupadas. Neste momento que estamos aqui a falar, não há nenhuma vila de algum distrito da província de Cabo Delgado que está ocupada. Eu que estou a falar aqui já estive numa vila, este ano mesmo, a fazer comício que tinha sido ocupada, que é a Vila de Miluco. Estivemos lá. Trabalhamos, fizemos comício e saímos. Há desafios, os terroristas continuam a fazer alguns ataques esporádicos em algumas aldeias e isto provoca realmente a deslocação, portanto, da população e temos que fazer assistência humanitária aos deslocados, mas já estivemos numa situação pior do que esta que está hoje. Então, é preciso também percebermos que estão a acontecer trabalhos ao nível do terreno. Há desafios, sim, reconhecemos, mas também já estivemos numa situação pior do que esta que estamos hoje. E amanhã podemos estar numa situação melhor do que esta que estamos hoje. Então, não podemos reparar as coisas só para o lado negativo, é preciso reconhecer o trabalho que as forças de defesa e segurança estão a fazer no terreno. Jovens que estão a defender essa pátria caminham quilómetros e quilómetros a pé para defender o povo moçambicano e nós temos que, mais uma vez, reconhecer, elogiar, congratular este excelente trabalho que as Forças de Defesa e Segurança estão a fazer no terreno e as Forças Armadas em particular. E vamos continuar a combater até que um dia possamos vencer.
11: No balanço da visita, Daniel Chapo falou de avanços que Maputo registra, apesar de desafios decorrentes das manifestações pós-eleitorais e das cheias e inundações deste ano.
12: Em termos de crescimento global, a província de Maputo cresceu em 1,7%, o que é bastante positivo para quem saiu de um nível de destruição enorme da indústria, do parque industrial, de cheias e inundações que provocaram danos enormes nos campos de açúcar, para as açucareiras da província de Maputo, para além desta questão que fez referência da Mozal.
11: Presidente da República, Daniel Chapo, falando na Matola, no final da sua visita de trabalho à província de Maputo. Nesta província, e durante 3 dias, o presidente da República trabalhou nos distritos de Matutuene, Buane, Manhissa e Matola.
0: Jornal da Tarde, a primeira fase do Fundo de Desenvolvimento Económico Local já está a produzir resultados palpáveis no distrito da Manhissa, província de Maputo, impulsionando iniciativas de geração de renda e emprego. Os projetos financiados pelo Fundo estão a permitir que empreendedores locais ampliem as suas atividades e contribuam para dinamizar a economia do distrito, tal como testemunham a seguir os jovens Neismana Ismael, Sam Bocos e Samir na Karim.
13: Chamo-me Ismael, jovem produtor daqui do distrito da Manhissa, concretamente no bairro de Paluquen, Sou jovem beneficiário do Fidel. Recebi um valor de 30 mil meticais. Com esse valor, implementei um sistema de rega muito eficiente que veio para melhorar o antes ou como é que eu produzia. Então, estou a ter benefícios com isso. Aqui, agora, estou a trabalhar com dois jovens locais que auxiliam esse projeto.
14: Eu tenho uma oficina aqui que tem os meus companheiros que consegui os levar com o próprio valor do Fundo Fidel.
15: A partir do Fidel, tenho essa experiência muito boa. Agora tenho muitos clientes. Hoje, por exemplo, atendi mais de 3 clientes. Isso é positivo para mim. Vou lutando até conseguir o retorno. E esse retorno já tenho, já paguei a primeira mensalidade, que são 1.458 meticais.
13: Meu muito obrigado ao nosso presidente Daniel Francisco Chapo por essa iniciativa, que venha para ficar e também que possa beneficiar os outros jovens e empreendedores que também têm essa vontade de produzir.
0: Primeira fase do Fundo de Desenvolvimento Económico Local já está a produzir resultados palpáveis no distrito da Manhissa, província de Maputo, impulsionando iniciativas de geração de renda e emprego. E o Presidente da República, Daniel Chapo, participa na próxima segunda-feira no Rio de Janeiro, Brasil, no Fórum de Petróleo e Gás 2026, a realizar-se sob o lema Evolução Energética para o Futuro, onde será orador principal num debate sobre energia, desenvolvimento sustentável e transição energética. Na mesma data, Daniel Chapo segue para Nova Iorque, Estados Unidos da América, para uma visita de trabalho de 3 dias, durante a qual participará na 81ª sessão da Assembleia Geral das Nações Unidas. Em comunicado, a Presidência da República refere que a participação do chefe de Estado visa reforçar a cooperação internacional e contribuir para os debates sobre energia, desenvolvimento sustentável e os principais desafios da agenda global. Jornal da Tarde da Rádio Moçambique, no seu receptor. O Partido Frelimo em Gaza marchou este sábado na cidade de Xai-Xai em saudação à convocação do 13º Congresso desta formação política, agendado para o próximo ano na província de Nampula. Detalhes por Francisco Nelson.
16: Na ocasião, o chefe adjunto da Brigada Central da Frelimo de Assistência à Província de Gaza, Nelson Muyanga, exortou os membros e simpatizantes do partido a primarem pela união e coesão, de modo a garantir o sucesso deste congresso em prol do bem-estar da população. Nelson Muyanga disse que a Frelimo e o seu presidente, Daniel Chapo, são o garante do presente e futuro risonho dos moçambicanos, daí que todos os filiados neste partido devem servir fielmente ao povo.
17: Nesta decisão de convocar o 13º Congresso é um momento importante para a nossa união, fortalecimento da nossa coesão e da unidade nacional. Tem sido prática da Frelimo, de congresso em congresso, aprendermos rumo a uma nova transformação, a um novo ideal, a uma nova posição do Moçambique, no concerto das nações e na nação moçambique. Foi também tomada a outra decisão importante, que termos o nosso camarada presidente como o candidato do Partido Frelimo às próximas eleições de 2029 para ser o presidente da República de Moçambique. Na continuidade, o nosso presidente transmite-nos o calor em todos os seus discursos. Quando faz um discurso de abertura, abre a esperança do povo moçambicano. Mas quando faz um discurso de encerramento, dá-nos direção, dá-nos condução, dá-nos orientação. É o que nós sentimos em todos os seus discursos. Parabéns, camarada presidente.
16: Chefe adjunto da Brigada Central do Partido Frelimo de Assistência à Província de Gaza, Nelson Muyanga, falando este sábado em Xai-Xai, durante a marcha de saudação à convocação do 13º Congresso, agendado para o próximo ano em Nampula. Francisco Nelson, cidade de Xai-Xai.
0: Partido Frelimo em Gaza marchou este sábado na cidade de Xai-Xai em saudação e convocação do 13º Congresso desta formação política agendada para o próximo ano na província de Nampula. E o secretário-geral da Frelimo, Shaquille Abubakar, efetua de hoje até terça-feira uma visita de trabalho à Tanzânia a convite do partido Chama Chama Pinduz. Durante a visita, Shaquille Abubakar participará na cerimónia de encerramento do programa de formação de formadores alunos da Escola de Liderança Molim Júlio Nherere, da qual é presidente do Conselho de Curadores. Segundo nota de imprensa do Partido Frelimo, esta deslocação visa também aprofundar as relações de cooperação, irmandade e solidariedade entre os dois partidos e entre os povos de Moçambique e Tanzânia. A população da comunidade de Xinharoa, no distrito de Manica, denuncia a alegada expropriação das suas terras por um produtor agrícola da região, acusando-o de ter vendido ou cedido parcelas sem o consentimento dos seus legítimos ocupantes, Daniel Oliveira.
18: Esta sexta-feira, centenas de membros da comunidade concentraram-se na quinta do produtor agrícola Lopes Kicheni, em protesto contra o que consideram ser a retirada indevida das suas terras. Os manifestantes exigem a devolução das parcelas ou o pagamento de compensações financeiras, alegando que o produtor terá recebido valores de uma empresa mineira que desenvolvia atividades de exploração naquela zona. O porta-voz e líder da comunidade de Xinharoa, Francisco Medumbe, disse que a população exige esclarecimentos sobre os alegados negócios envolvendo as terras e reivindica uma solução que salvaguarde os seus direitos e interesses.
19: Nós queremos para o Sorup saber os limites da farma dele, não incluir Machamba da comunidade e saber que ele, o dinheiro que ele levou, uma parte da comunidade, deve devolver para a comunidade porque a comunidade está chateada.
18: Segundo Narciso Cardoso, representante do proprietário da quinta, na altura da concessão, a área em causa ainda não era habitada.
20: O Duarte mostra aqui 200 hectares. Com os limites discutidos com as comunidades. Mas depois disse assim, o terreno foi demarcado, a área é 141. E pedi para que eles voltassem para redimensionar a farm. E até agora não tenho resposta.
18: O diretor do Serviço Distrital de Atividades Económicas de Manica, Derico Mateus, confirma que em 2001 foi concedida ao Sr. Lopes Kicheni uma área inicialmente delimitada de forma arbitrária. Segundo Derico Mateus, em 2008, após a medição, constatou-se que a parcela tinha 141 hectares, excluindo uma faixa de 50 metros junto aos rios que delimitam a quinta.
21: A origem do conflito tem mesmo que ver com a demarcação da área. Parece que há acordos que foram feitos entre o Sr. Lopes Kicheni e a empresa que está a trabalhar lá de justa compensação. Esses acordos que foram feitos tiveram em conta áreas que não pertenciam ao Sr. Lopes Kicheni e que pertenciam à comunidade. O Sr. Lopes Kicheni reclama uma área de 200 hectares. Estamos a ver mais ou menos uma diferença de perto de 60 hectares, tendo em conta que a área atribuída foi de 141,3 hectares.
18: O conflito em torno da posse das terras entre a comunidade de Xinharoa e os proprietários da quinta inviabilizou a realização da feira agrícola prevista para esta sexta-feira naquele local. De Chimoio, Daniel Oliveira.
0: O surto de sarampo atinge novas zonas da província de Tete, aumentando de 3 para 4 o número de distritos afetados por esta doença. Ana Avenila tem mais detalhes.
22: Os últimos 3 casos positivos de sarampo foram diagnosticados esta quarta-feira nos bairros Filipe Samuel Magaia, Mateus São Mutemba e Matundo, na cidade de Tete. Com esta ocorrência, as autoridades sanitárias contabilizam um cumulativo de 389 casos desta doença, sem óbitos, afetando, além da cidade de Tete, os distritos de Doa, Mutarara e Marara. Segundo a gestora de incidente de sarampo no Serviço Provincial de Saúde de Tete, estão em curso ações reforçadas de vigilância e medidas de controlo para impedir a propagação da doença para outras áreas. Devido ao elevado nível de contagiosidade da doença, Dorica de Almeida, pela população, sobretudo os pais e encarregados de educação, para que levem as crianças às unidades sanitárias perante qualquer sinal suspeito.
23: Foram feitas reuniões com as comunidades, que era exatamente para a sensibilização para esta doença, que é para ajudar nas buscas ativas dos casos suspeitos, vacinação, sensibilização da comunidade, que é para nós conseguirmos interromper o mais breve possível a cadeia de transmissão e proteger a população afetada. Já foi disponibilizado todo o material necessário Para responder ao surto de sarampo, temos sim disponíveis as vacinas, os medicamentos e outros meios necessários para responder a esta situação do surto.
22: Dorica de Almeida, gestora de incidente de sarampo no Serviço Provincial de Saúde, em Tati, ações de vigilância e medidas de controlo que estão a ser reforçadas para impedir a propagação do surto de sarampo. Desta data, Ana Avenila.
0: O surto de sarampo atinge novas zonas da província de Tete. O governo da França financia com mais de 5 milhões de meticais para a construção do bloco operatório equipado com material médico-cirúrgico no Centro de Saúde de Namige, distrito de Munjunqual, província de Nampula. Albano Xavier.
1: A cerimônia de lançamento da primeira pedra para a construção do bloco operatório da sede distrital de Namige, distrito de Munjunqual, foi feita pelo governador de Nampula, Eduardo Abdullah. A infraestrutura vai comportar os seguintes compartimentos, nomeadamente salas de pré-operatório, anestesia, a recuperação e enfermarias. Falando na ocasião, o governador de Nampula, Eduardo Abdullah, disse que o bloco operatório estará ao serviço das mulheres, dos recém-nascidos e de toda a população. Eduardo Abdullah referiu que com a entrada em funcionamento desta importante infraestrutura, os serviços de saúde materno e infantil estarão assegurados no distrito de Munjunqual.
2: Aos que estão ligados às obras, falaram 8 meses. Eu estou a começar a contar a partir de agora. Daqui a 8 meses eu venho para ver a obra. A Direção Provincial de Saúde tem a responsabilidade de começar a preparar quadros para formar os que já cá temos, e os que podemos reforçar para que esta unidade não sejam só paredes e equipamento, tenha também recursos humanos disponível e adequado para poder trabalhar.
1: Já a representante da organização não-governamental Interreide, Flávia Miguel, assegurou que o organismo vai continuar a trabalhar com o governo para melhorar de forma sustentável o acesso e a qualidade dos cuidados prestados às comunidades.
3: Hoje, quando uma mulher necessita de uma cesariana, é necessário transferi-la para o distrito vizinho. São mais de 2 horas de viagem por estrada de terra. Quando se trata de uma emergência obstétrica, 2 horas podem representar a diferença entre a vida e a morte. Queremos que esta realidade mude, porque dar à luz deve ser um momento de esperança e de alegria.
1: Flávia Miguel, representante da organização não-governamental Interreide, uma ONG que opera na área de saúde materno-infantil na província de Nampula. As atividades enquadram-se nas festividades dos 64 anos de elevação de Munjunqual à categoria de distrito, que se celebram esta sexta-feira. Albano Xavier, em Munjunqual.
0: A secretária de Estado dos Negócios Estrangeiros e Comunidade Moçambicana no Exterior, Maria de Fátima Manso, efetuou uma visita de trabalho ao Reino de Eswatini até o dia 21 de setembro corrente. Em Mbabane, Maria de Fátima Manso vai manter encontros com a ministra dos Negócios Estrangeiros e Cooperação Internacional daquele país, Polilia Sakanto, e com a comunidade moçambicana residente no Eswatini. E na atualidade internacional, o presidente sul-africano Cyril Ramaphosa voltou a prorrogar o prazo da comissão de inquérito que investiga a alegada captura do sistema de justiça criminal no país. E com esta decisão, a comissão tem agora até o dia 25 de janeiro do próximo ano para apresentar o relatório final. E segundo a presidência sul-africana, o adiamento serve para que os investigadores consigam processar novas provas recolhidas recentemente. Entretanto, Cyril Ramaphosa continua afastado dos compromissos públicos promotivos de saúde. Desde que regressou da cimeira dos BRICS na Índia, o chefe de Estado sul-africano encontra-se a repousar por recomendação da equipa médica. O Jornal da Tarde da Rádio Moçambique na ponta final, num dia em que destacamos que estão suspensos todos os agentes da Polícia de Trânsito e que se encontravam de serviço nos postos de fiscalização rodoviária ao longo da Estrada Nacional número 1 entre o Rio Sávia, Báscula, Dinha, Rime, na província de Inhambane, na sequência do trágico acidente de viação da última quinta-feira. O Presidente da República, Daniel Chapo, reafirma que o governo está empenhado no combate ao terrorismo e na defesa da soberania nacional. Amigo ouvinte, esteve na companhia de Mauro Jamis na sonorização, Recho Chauques na edição e apresentação. Boa tarde.
4: 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São 13 horas.
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0: Ouvinte, boa tarde. Doença de sarampo alastra progressivamente pelos distritos da província de Tete, colocando em causa a saúde pública. Mulheres levantam outras mulheres em Tete, realizam segunda edição do engajamento feminino no desenvolvimento social e econômico. União Desportiva do Songo recebe esta tarde a equipa do Costa do Sol em mais uma jornada do Moçambola Edição 2026. Estes são os destaques da primeira edição do Jornal de Tete da Rádio Moçambique de sábado, dia 19 de setembro de 2026, numa sonorização de Amarildo Roberto, edição e apresentação de Armando Kempo. Fique conosco, ótima audição. A doença de sarampo alastra progressivamente pelos distritos da província de Tete, colocando em causa a saúde pública. Detalhes com a jornalista Ana Avenila.
1: O surto de sarampo atinge novas zonas da província de Tete, aumentando de 3 para 4 o número de distritos afetados por esta doença. Os últimos 3 casos positivos de sarampo foram diagnosticados esta quarta-feira nos bairros Filipe Samuel Magaia, Mateus Sessão Mutembe e Matundo, na cidade de Tete. Com esta ocorrência, as autoridades sanitárias contabilizam um cumulativo de 389 casos desta doença, sem óbitos, afetando, além da cidade de Tete, os distritos de Doa, Mutarara e Marara. Segundo a gestora de incidente de sarampo no Serviço Provincial de Saúde de Tete, estão em curso ações reforçadas de vigilância e medidas de controlo para impedir a propagação da doença para outras áreas. Devido ao elevado nível de contagiosidade da doença, Dorica de Almeida pela população, sobretudo os pais e encarregados de educação, para que levem as crianças às unidades sanitárias perante qualquer sinal suspeito.
2: Foram feitas reuniões com as comunidades, que era exatamente para a sensibilização para esta doença, que é para ajudar nas buscas ativas dos casos suspeitos, vacinação, sensibilização da comunidade, que é para nós conseguirmos interromper o mais breve possível a cadeia de transmissão e proteger a população afetada. Já foi disponibilizado todo o material necessário para responder ao surto de sarampo. Temos sim disponíveis as vacinas, os medicamentos e outros meios necessários para responder a esta situação do surto.
1: Dorica de Almeida, gestora de incidente de sarampo no Serviço Provincial de Saúde em Tete, e ações de vigilância e medidas de controlo que estão a ser reforçadas para impedir a propagação do surto de sarampo.
0: Jornalista Ana Avenila, desta estação emissora, a destacar que a doença de sarampo alastra progressivamente pelos distritos da província de Tete, colocando em causa a saúde pública. Enquanto isso, mulheres levantam outras mulheres em Tete, realizam segunda edição do engajamento feminino no desenvolvimento social e econômico. Os desenvolvimentos desta notícia com a jornalista Asma Manuel.
3: Mulheres de diferentes áreas profissionais defendem a criação de mais espaços de partilha, encorajamento e criação de oportunidades para o desenvolvimento socioeconômico. A posição foi manifestada esta sexta-feira na cidade de Tete, durante a segunda edição do programa Mulheres que Levantam Outras Mulheres, uma iniciativa que pretende fortalecer a conectividade e a cooperação entre mulheres. O encontro juntou mulheres de diferentes áreas profissionais num espaço de partilha de experiências, desafios e oportunidades, com o propósito de criar uma rede de apoio entre mulheres. Sônia Flávia Pinto, defensora dos direitos humanos e presidente da Associação Zé Manuel Pinto, AZMAP, em Tete, considera necessária uma maior participação de mulheres na promoção e realização de iniciativas desta natureza. Flávia Pinto entende que a criação de mais espaços de encontro entre mulheres com objetivos socioeconômicos representa um ganho para a sociedade.
4: Basicamente, o objetivo desse evento hoje é para criarmos redes de apoios de homens e mulheres para como nós podemos seguir em frente, levando a nossa sociedade de Tete para frente de uma forma positiva, de uma forma da sororidade, de uma forma de amor, principalmente o amor, respeito e a empatia.
3: Entre as participantes estiveram Miriam Pinto Novo, engenheira de recursos renováveis, Olivia Bravo, empresária na área de vestuário, e Ermelinda Zebedias, que é cerimonialista. As empreendedoras deixaram mensagens de encorajamento e incentivo a outras mulheres, apelando à união, partilha de experiências e aproveitamento das oportunidades.
5: Dizer para toda mulher, seja empresária ou não, há uma necessidade de nos unirmos. Nem tudo o que dizem é verdade. Muitas das vezes nós temos que acreditar naquilo que é o nosso potencial, o nosso propósito, a nossa fé.
6: Vale a pena. Conhecimento não ocupa lugar. Fora de adquirir um conhecimento, ter experiência de outras mulheres, também aproveitamos de fazer networks.
7: As mulheres devem arregaçar as mangas, correr atrás dos seus sonhos, não esperem ter muito para começar. Toda mulher tem uma força incomensurável e ninguém pode lhe parar se ela tem um objetivo.
3: As mensagens foram partilhadas durante a segunda edição do programa Mulheres que Levantam Outras Mulheres, promovido pela Fundação para o Desenvolvimento Inclusivo Local, FDL, em parceria com a Associação Zé Manuel Pinto, ACMAP.
0: Asma Manuel a falar sobre mulheres que levantam outras mulheres que realizaram segunda edição do engajamento feminino no desenvolvimento social e econômico nesta região do país. No campo político, o Partido Frelimo Entete atualiza o seu banco de dados com o registro dos seus membros. Jornalista Orlando Canenecas.
8: Mais de 736 mil membros da Frelimo foram registados na província de Tete no âmbito do censo de raiz dos membros e órgãos do partido realizado neste ano. O processo, que corresponde à primeira fase da atualização dos membros da formação política, deverá permitir a posterior digitalização dos dados com vista à atribuição de cartões biométricos. Os resultados representam uma execução superior a 100% da meta estabelecida para o exercício, que estabelecia o registro de 730.310 membros. Ao divulgar esta quinta-feira os dados das realizações da Frelimo referentes ao primeiro semestre de 2026, o secretário provincial do Partido Frelimo em Tete, Cláudio Roda, avançou igualmente que o número de células do partido evoluiu de 54.259 para 54.944. A partilha foi feita no quadro da oficialização dos gabinetes provincial e distritais de preparação do 13º Congresso da Frelimo, ato orientado pelo membro da Comissão Política e chefe da Brigada Central de Assistência à Província de Tete, Aires Ali.
9: Os órgãos da base do Partido Frelimo, dentre várias atividades, continuam empenhados na angariação de mais membros para as fileiras da Frelimo, sensibilizando os membros e simpatizantes do partido e a população em geral para estarem calmos, consolidando a vigilância nas comunidades e denunciar às autoridades locais atos que possam pôr em causa a ordem e tranquilidade pública, tanto como aumentarem as suas áreas de produção.
8: Aires Ali saudou e encorajou os esforços desenvolvidos pelos membros da Frelimo Entete no âmbito da preparação dos próximos desafios da formação política.
10: Entete está de parabéns. Eu queria manifestar isso em nome dos meus colegas da Brigada Central, a nossa satisfação por fazermos parte desta equipa ganhadora, esta equipa vitoriosa de Tete. Parabéns, Tete. Parabéns, militantes. Parabéns, simpatizantes. Parabéns a toda a população da província de Tete.
8: Na província de Tete, a Frelimo conta atualmente com um comitê provincial composto por 101 membros, 14 comitês distritais, 40 de zona, 124 de localidades e 54

0: Dramatini está ciente das dificuldades a encarar, mesmo a jogar no seu meio, mas só pensa em vitória.
1: Vamos ter uma União Desportiva de São a jogar com disciplina, organização e rigor tático, por forma que a gente não cometa erros do ponto de vista defensivo. Mas do ponto de vista ofensivo, vamos procurar fazer o nosso jogo com uma posição de mais jogadores para o ataque e sem descurar o setor defensivo. Portanto, antevesse uma partida muito difícil perante uma equipa muito bem recheada, com uma linha de quatro muito forte. Mas nós temos um plantel recheado também de uma equipe jovem que procura ter espaço no nosso futebol. Acima de tudo, nós vamos ser muito organizados e compactos nos diferentes momentos de jogo. Procurar, numa transição rápida, fazer o golo que possa marcar a diferença.
0: Do lado contrário, o timoneiro dos Canarinhos da capital do país, Horácio Gonçalves, assegura que a coletividade veio à província de Tete para não perder pontos.
2: Estamos à espera dele, tranquilamente, e vamos absorver o jogo tal como ele é, não é? Uma luta que é constante entre aqueles que estão no posto cimeiro da tabela. Nós estamos lá naquela luta, vamos tentar continuar até o fim nessa luta.
0: Anticâmara do jogo, União Desportiva de São Gonçalo, Costa de Sol, este sábado, para a 21ª ronda da maior prova futebolística do país, agendado para a Vila do Songo. A equipa da capital do país vai para este embate na terceira posição com 34 pontos. Os mesmos do Clube Ferreira da Beira, os hidroelétricos da Vila do Songo, entram para esta jornada em sexto lugar com 25 pontos, numa competição futebolística liderada pela Associação Black Bulls com 41 pontos. Ainda no sábado, para a jornada 21, as equipas do Clube dos Desportos de Xingal e Clube dos Desportos da Machaquene cruzam caminho no Campo Sintético 25 de Setembro, na cidade mineira de Matiz, em Tete.
3: No ar é a primeira edição do Jornal de Tete da Rádio Moçambique de sábado, dia 19 de setembro de 2026. Outras notícias de atualidade provincial lidas por Orlando Canenecas.
4: A Frelimo considera criadas as condições para enfrentar os próximos desafios políticos com a oficialização esta quinta-feira do Gabinete Provincial e das equipas de trabalho para a preparação do 13º Congresso do Partido. A avaliação é do membro da Comissão Política da Frelimo e chefe da Brigada Central de Assistência à Província de Tete, que aponta a realização do Congresso, agendada para junho do próximo ano, na província de Nampula, e as eleições autárquicas de 2028, como alguns dos principais desafios. Aires Ali exorta, por isso, os membros do partido em Tete a manterem-se coesos e determinados de modo a alcançar os resultados esperados pela Frelimo nesta região do país. O dirigente falava num seminário que marcou a oficialização dos gabinetes e equipas de trabalho para o 13º Congresso. Serão ultrapassados até o próximo ano os casos de conflitos de ocupação de espaços com a conclusão do Plano Distrital de Uso de Terra no distrito de Matiz, em Tete. São casos que afetam os mais de 364 mil habitantes daquele distrito. O instrumento pretende conciliar a atividade mineira com a agricultura familiar, a gestão das terras comunitárias e as áreas destinadas ao reassentamento das comunidades. A iniciativa visa ainda orientar o crescimento das comunidades, reduzir os conflitos relacionados com a ocupação e o uso da terra, bem como melhorar o processo de reassentamento das populações afetadas pela atividade mineira. Falando esta quinta-feira no Espaço Café da Manhã da Rádio Moçambique, o administrador de Matiz, Colin Pita, explicou que o plano deverá estabelecer áreas específicas para diferentes atividades, permitindo uma utilização mais racional e equilibrada do território. Temperaturas máximas previstas para este sábado, 19 de setembro de 2026. Nhamayabo, sede distrital de Mutarara, poderá atingir uma máxima de 36 graus. Chitima, em Corabaça, cidade de Tetezumbo, 34. Ulongwe e Furankungu, 24. E, finalmente, Tsangano, 23 graus Celsius.
3: Desta forma termina a primeira edição do Jornal de Tete da Rádio Moçambique de sábado, dia 19 de setembro de 2026, que destacou: a doença de sarampo alastra progressivamente pelos distritos da província de Tete, colocando em causa a saúde pública. Mulheres levantam outras mulheres, realizam segunda edição do engajamento feminino no desenvolvimento social e econômico em Tete. A União Desportiva do Songo recebe esta tarde a equipa do Costa do Sol em mais uma jornada do Moçambola, edição 2026. Nesta edição, dissemos também que o Partido Frelimo em Tete atualiza o seu banco de dados com

0: registro dos seus membros. Despede-se Amarildo Roberto e Armando Kimbo. Boa tarde.
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0: No bairro Dose, em Moatize, o silêncio e o desespero tomaram conta da casa de Manuel. Um homem marcado por um trágico acidente de mototáxi que lhe roubou a mobilidade e a vontade de viver. Enquanto a sua filha Rosa tenta diariamente lutar contra a apatia e a tristeza profunda do pai, uma reviravolta inesperada está prestes a acontecer. A chegada repentina de um vizinho com uma novidade ouvida no rádio promete transformar o destino daquela família. Será que Manuel conseguirá vencer a amargura e encontrar uma nova luz para o seu futuro? Acompanhe o desenrolar desta história que traz para si os seguintes personagens. Manuel, pai de Rosa, perdeu um membro inferior num acidente de mototáxi e enfrenta uma profunda fase de desânimo, limitando-se ao alpendre de casa. Rosa, filha dedicada, cuida do pai e lida com o dia-a-dia nos trabalhos domésticos. João, vizinho atento e solidário da comunidade. Manuel está sentado numa cadeira de madeira no alpendre, olhando fixamente para o chão. Rosa aproxima-se com uma bacia com água para lhe lavar as mãos e um banquinho para sentar-se ao seu lado.
1: Pai, trago água para se refrescar. Quer que o ajude a dar uma voltinha até a sombra da mangueira? Amanhã está fresca.
2: Deixa estar, Rosa. Para que ir à mangueira? Se não consigo caminhar sozinho pelos caminhos do nosso bairro, fico aqui a estorvar. Já não sirvo para nada, filha. Ai. Dependo de ti e dos teus irmãos para tudo. Desde aquele maldito dia do acidente do mototáxi. Meu Deus.
1: Oh, pai, não diga isso. O Senhor nunca é um peso. Nós amamos-te. Só queria vê-lo a sorrir como antigamente. A ir ver os vizinhos.
0: Manuel balança a cabeça negativamente em silêncio. O vizinho João aproxima-se apressado, trazendo um rádio portátil na mão e visivelmente entusiasmado com a novidade que acabou de escutar.
3: Tio Manuel! Ouviram? Estava ali a ouvir o rádio em minha casa e tive de vir a correr contar-vos. Ouviram a novidade que deram na emissão?
2: O que é?
1: Não, tio João. Que novidade? Aconteceu alguma coisa?
3: Vai haver uma campanha gratuita de colocação de próteses de membros inferiores na primeira quinzena de novembro, lá no Hospital Distrital de Moatize. A iniciativa é da Vulcan, em parceria com qualquer coisa como algo tipo Alto Comissariado da Índia. É verdade, Alto Comissariado da Índia. Eu registrei imediatamente no papel os números de contacto que eles passaram no rádio, para ninguém perder esta vaga.
1: Prótese?
3: Sim!
1: Sério,
3: sim, sobrinha! Disseram no rádio que uma equipa médica especializada virá de lá da Índia, diretamente para aqui, Moatize Tet, para examinar as pessoas, adaptar as próteses e dar todo o acompanhamento que se precisa. Tudo de graça! Lembrei-me logo do tio Manuel, quando ouvi esta notícia.
0: Rosa vira-se para o pai com um sorriso rasgado no rosto, segurando o braço dele com esperança.
1: Ouviu isso, pai? É a nossa oportunidade! O senhor vai voltar a caminhar!
0: Manuel arregala os olhos, incrédulo. A rigidez do seu rosto desmancha-se. As lágrimas de emoção misturam-se com o suor da testa.
3: Será verdade, minha filha? Será que ainda posso voltar a pôr os pés no chão e andar pela província de Tete como antigamente?
1: Sim, pai! Vamos ligar já para os números que o tio João apontou para garantir a sua inscrição.
0: A perda de mobilidade afeta não só o corpo, mas também a alma, fazendo com que muitos se afastem do convívio comunitário. Mas ninguém deve carregar este peso sozinho. A história de Manuel mostra que a esperança e o apoio estão mais perto do que imaginamos. Faça parte desta mudança. Se tem dificuldade em caminhar devido à perda de um membro inferior, ou se conhece um familiar, amigo ou vizinho na sua comunidade que precise de uma prótese, não deixe esta oportunidade passar. 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
1: Estamos com 13 horas e 25 minutos. 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
3: Ouvinte, saudações, bem-vindo ao Eco Feminino de hoje, programa transmitido aos sábados a esta hora neste canal radiofónico. Hoje, nesta edição do programa de Mulher para Mulher da Rádio Moçambique, vamos conhecer a radiografia de Aida Mabota, uma mulher que inspira a outras com o seu trabalho de vida. Como sabe, o valor da mulher não depende de opiniões alheias, padrões de beleza ou aprovação social, mas sim, ela reside na sua essência, na sua força diante dos desafios, na capacidade de criar, bem como na sua transformação e na inspiração. Por outro lado, o respeito próprio que ela cultiva em sua missão própria de sua jornada diária, estas e outras são atribuições de uma mulher que vamos hoje trazer para um dedo de conversa. Razão pela qual está transmitido o convite para nos acompanhar dentro de instantes. Lloyd Nascimento e Amarildo Roberto estarão consigo. Ótima escuta.

0: Aida Mabota está a preparar a segunda edição do Festival de Carnes, o evento que vai juntar chefes de cozinha ao nível da nossa cidade de Tete como forma de valorizar e elevar a gastronomia local. Para a nossa convidada, juntar estes cozinheiros e cozinheiras de mãos de fada significa espaço de troca de experiência entre estas figuras de várias casas hoteleiras. Mas quem é Aida Mabota para o ouvinte?
1: Olha, a Aida é uma mulher empreendedora e bastante apaixonada pelos serviços para criar e realizar sonhos. E este bichinho parte a partir dos momentos em que eu gostava de receber pessoas, familiares em casa, organizar uma mesa bonita, uma recepção requintada. E olha, eu vi que aquilo podia se transformar em um negócio. E pronto, a partir daí fui fazendo pequenas para as famílias, né, que convidavam, deixa eu montar isso, deixa eu fazer aquilo. Fui ganhando gosto e escorreguei. Estou aqui.
2: O primeiro desafio, como é que surge? Quem lhe deu a oportunidade, portanto, de confeccionar, de organizar, portanto, um evento, ou mesmo confeccionar alimentos para quem queria provar das mãos deliciosas da Aida?
1: Olha, o primeiro desafio foi exatamente quando uma empresa, na verdade uma prima que trabalhava numa empresa, se eles precisavam de alguém para poder fornecer os alimentos. Eu disse, está bem, eu na altura não estava a trabalhar, não fazia nada, você vamos lá ver como é que isso vai ser. Era uma empresa que trabalhava para Minas, a Dematize. E pronto, lá fui, carreguei minhas senhoritas de casa, fui fazer as compras no Coaxena, fizemos fogões mesmo de baixo, de pedras, lenha, era comida caseira, não é, a princípio, porque depois tive de fazer cursos para poder, pronto, melhorar, e lá fomos fazendo, olha aqui aquilo que foi dando certo, e eles foram gostando, e pronto, a princípio havia aquele desafio, as quantidades, os temperos, porque nunca havia cozinhado para um grande número de pessoas, mas o tempo foi acertado. Fui fazendo cursos, fui aprimorando e a coisa ficou. Exatamente.
2: Muito bem. E hoje a Aida, de concreto, o que é que faz?
1: Bom, hoje a Aida é uma empreendedora, não é? No ramo de restauração, de organização de eventos, de decoração, para eventos corporativos, eventos sociais, recepções, organização de workshops. Os anos de experiência profissionalmente, posso dizer, 5 anos agora. Porque antes, como disse antes, vinha fazendo assim de uma forma não profissional. Agora já somos 5 anos.
2: Cada evento é importante inovar no âmbito de qualquer negócio que seja.
1: Especificamente para a nossa área, ela não é estática. Ela é dinâmica, porque nós trabalhamos com ornamentação e temos de ir com aquilo que o mercado oferece, que o cliente procura. E não é fácil, não é fácil para nós, para mim principalmente, porque eu muitas vezes tenho de mandar vir os meus produtos, o material, o equipamento todo. E é isso, a cabeça tem que estar ali sempre a trabalhar. Tem que procurar, tem que inovar, tem que correr atrás, tem que fazer uma coisa diferente. Hoje monto um casamento, porém a outra semana monto outro casamento, tem que haver um diferencial. Então é um desafio bastante.
2: O material para ornamentação, de onde é que traz?
1: Algum material adquiro cá em Moçambique mesmo, 20%, 30%, mas já 70% compro da África do Sul mesmo. É importado. Temos esse desafio também por causa da logística, não é? De transportar o material de cá. Às vezes via Maputo, Tete, às vezes via Zimbábue, não é? Para os transportadores que vão para Malawi, temos de ir buscar no Malawi, porque eles não têm assim, uma legalidade para poder abrir os caminhões cá. Este é um grande desafio. Mas não podemos parar.
2: Como fazer uma atividade rentável?
1: Sim, para fazer com uma atividade rentável, primeiramente tens que ter um diferencial e ir atrás de formação, tanto que consigo montar uma coisa diferente da outra. E pronto, marco os meus preços. E, olha, não é fácil empreender em tédio, né? Já vou lhe dizendo, não é fácil empreender em tédio, mas eu marco os meus preços consoante o equipamento de qualidade que eu adquiro. Então, consigo sim ter uma renda para ajudar com as despesas de casa.
2: Há quem diz que há locais turísticos bastante aprazíveis, tipicamente para adultos. E como trazer... Como agregar a todas as faixas etárias?
1: Um dos exemplos práticos assim, que eu vou dar é do nosso espaço mesmo. Vou falar especificamente do trabalho que nós vamos fazer agora. Nós vamos lançar um programa, uma festividade, né, que é o Festival de Carnes, e nós estamos preparados para receber todo o público de todas as idades, não é? Vêm as famílias que vão passar lá, né, vão querer passar o almoço. Vamos ter uma área preparada para a recreação, para as crianças. Tem os DJs que vão animar para essa faixa de etária, tanto para as crianças quanto para adultos. Então, é uma oportunidade muito boa e o nosso espaço está, sim, muito bem preparado para poder juntar esses grupos de alvos, adultos, crianças, velhos. Exatamente.
2: Sabe-se que muita gente faz este trabalho aqui ao nível da nossa cidade de Tete. Eu tenho feito muitas vezes os empreendedores aqui, como disse, cada um tem seu diferencial, mas como continuar a conquistar a clientela? Quais são os segredos?
1: Bom, no meu caso, é apostar muito na qualidade e muito trabalho. Eu faço a questão de estar presencialmente em todos os trabalhos, independente se seja trabalho pequeno, médio ou de grande porte, porque os clientes gostam de ver ali, sentem-se bastante seguros quando tu estás ali. Então, apostar na qualidade, trabalhar arduamente, ser afável com a clientela também faz parte. Então, consigo conquistar muita clientela porque lido com eles diretamente. Esse é o meu segredo.
2: Muito bem. Em meio às dificuldades que encara no dia a dia, como manter o equilíbrio?
1: Bom, como empreendedora, não é fácil. Não é fácil manter esse equilíbrio. Mas eu aprendi com o tempo que não consigo resolver tudo ao mesmo tempo, não é? Cada coisa no seu tempo, no seu espaço e no seu local. Acima de tudo, aprendi muito a delegar. Então, às vezes que eu delego, chego em casa, ok, está tudo delegado, desligo o telefone, porque senão eu não sei o que vir. Exatamente. Eu aprendi bastante a delegar e fazer as coisas com o seu tempo.
2: Aida, como é olhar para as mulheres nos dias atuais?
1: Bom, as mulheres nos dias atuais, a mulher tem muita capacidade, né, de empreender, tem muita capacidade de transformar o sonho delas em realidade. E a mulher atualmente tem muita força. A mulher olha para seu interior e exterioriza aquilo que ela tem. Então, a mulher tem bastante capacidade de empreender, seja mulher, mãe, esposa, e na nossa sociedade. E está muita mulher, graças a Deus, a empreender.
2: Quando continuar, portanto, a contribuir como mulher na sustentabilidade das famílias? Porque há mulheres que até trabalham, mas dizem que, portanto, o seu ordenado é para servir os seus caprichos. E a responsabilidade da casa acaba ficando para o chefe de família.
1: Bom, eu acho que isso tem vários pontos de vista, né? E são perspectivas diferentes também. Uma das coisas que eu aconselho as mulheres a fazerem quando começam a aprender é ter uma educação financeira. Porque é um ponto muito, muito bom e vantajoso. Eu não critico para quem acha que a mulher trabalha para si, para os seus caprichos, que o dinheiro dela é para simplesmente é a cereja aproximada do bolo. Mas também vamos conver na realidade que quem canta na capoeira é o galo. Então o provedor de casa, sim, sempre será o homem. Mas são, eu acho que tem que ser assim, um acordo de casal, de família, como vão fazer, porque tem, as pessoas têm perspectivas totalmente diferentes. Exatamente, isso parte de conversa, de casa, como vai ser a distribuição.
2: Há situações em que acontece que 75% tem sido a responsabilidade da mulher. E olha que a mulher simplesmente vai aguentando esta responsabilidade, vai aguentando esta irresponsabilidade por parte do marido. Como nos posicionarmos perante isto? São casos que, quando se vê, muitas mulheres falam em estes grupos entre mulheres, mas para ela muitas vezes é difícil tomar decisões.
1: Eu parto do princípio de que deve haver uma conversa franca. Deve haver uma conversa franca, até porque realmente muitos homens sentem-se relaxados quando a mulher já está a carregar toda a responsabilidade sobre a casa, não é? Então é preciso haver uma franqueza, uma clareza entre o casal, não é? É preciso haver. Eu já vi casais que já tiveram esse tipo de problemas e tal, que muitas vezes até vieram ter comigo, opa, é um pouco complicado tu, eu entrar no seio do teu lar e conversar com vocês dois. Prontos, mas converse com o teu esposo, o explique para ele, não é? Porque, mais uma vez, volto a frisar que é importante haver uma educação financeira. Já agora para os dois lados, para os dois lados, porque o homem tem que saber que tem as suas responsabilidades. Muitas vezes, bom, acho que é a nossa cultura, a mulher quando vai para o lar, a mulher não trabalha. Não, nós vamos para o lar, vamos nos casar com aquele, porque ele trabalha, que ele é provedor do lar. Então, cadê o papel do homem? Não é? E a mulher tem que saber se posicionar também. A mulher tem que saber se posicionar. Olha, ok, não consigo fazer, as minhas responsabilidades são essas. Eu pago isso. A partir daqui para lá, eu não vou mais fazer. É preciso haver um posicionamento muito forte pela parte da mulher.
2: Ai de mãe, esposa, como consegue conciliar as atividades, dividir-se para a família e para os clientes, os seus patrões?
1: É preciso haver um certo equilíbrio, não é? Eu não vou dizer que é fácil. Há momentos em que a família exige muito de mim e há momentos em que os clientes também exigem muito de mim. Então tem que haver uma certa responsabilidade e tem que haver um certo equilíbrio. Eu pessoalmente aprendi a organizar o meu tempo, aprendi a estabelecer prioridades e aprendi também que não preciso fazer tudo sozinha, que preciso ter suporte, não é? Mas muitas vezes também a minha família está ali comigo, a trabalhar comigo. Então, para o final do dia, já estamos todos felizes na mesa a comer o que nós queremos. Exatamente, porque trabalhamos todos.
2: Tenho acompanhado muitas atividades marketing da empresa da AIDA. Esta criatividade, onde é que parte? Porque é preciso ter criatividade. É ali onde consegues, portanto, chamar a atenção do público que a AIDA está a fazer isto, a fazer aquilo, está, portanto, a desenvolver várias atividades no âmbito do empreendedor.
1: Sim, olha, hoje em dia, para que tu consigas vender, consigas fazer um bom negócio, tens de ser conhecida. Na verdade, antes eu era muito reprimida, não é? Como qualquer um. Mas porque fui atrás de formação, uma das minhas mentoras, ela disse para mim, AIDA, tu tens de aparecer. Tu tens de aparecer a falar do teu produto, tu tens de aparecer a falar dos teus serviços. Ali eu ganhei a coragem. Ali eu ganhei a coragem. Então foi através da formação que realmente eu disse, ah, sim, na verdade então posso aparecer. Não é fácil, mas pronto, eu consegui, tenho superado, não é, as barreiras, os obstáculos que tenho encontrado, mas também vi que a partir do marketing que eu tenho feito, tenho adquirido mais clientela. Exatamente.
2: E o marketing é bastante importante na promoção e na visibilidade, quer do proprietário, assim como da instituição.
1: Exatamente, porque marketing ajuda-nos a comunicar, ajuda a mostrar aquilo que tu fazes, como tu fazes. Então, ajuda bastante. Marketing é uma das ferramentas muito importantes para quem está a empreender hoje. muito importante, não deixa a marca te passar por cima de ti. Vai em frente sem medo. Vamos embora fazer o trabalho.
2: Uhum. E acompanhar a atividade do trem, esta experiência vale a pena, ajuda a melhorar cada dia mais no que fazes?
1: Com certeza, vale a pena, porque nós sentimos uma competitividade, não é? Com o trem. Então, a sua intenção é de melhorar cada vez mais, né? É de colocar os seus serviços com uma qualidade que vale a pena ser apreciada. Então, vale a pena, sim.
2: Está a preparar, portanto, a segunda edição do Festival de Carnes. Como é que surge a ideia? Como é que foi a primeira? O que é que pretende inovar nesta segunda edição?
1: Olha, o Festival de Carnes, na verdade, ele nasceu com a intenção de proporcionar uma experiência diferente, não é? Algo que não existe na cidade de Tete. Pude acompanhar o Festival de Carnes que houve, vamos lá, assim, no ano passado, em Maputo. Na verdade, foi um festival internacional, em que reuniram ali os melhores chefes, não é? Da África Austral, mas convidaram também alguns chefes brasileiros. Eu gostei de ver aquilo. Eu disse, ok, eu acho que posso fazer isso. Não, na realidade, nessa magnitude que foi feita lá, né? Mas que tem um espaço que dá para englobar com 400 pessoas. Mas eu não sou capaz de fazer sozinha. E aí eu procurei parceiros, não é? Que fazem esse tipo de serviços. E fizemos a primeira edição. E foi muito bom. Muito bom mesmo. E agora estamos a preparar a segunda edição, passa a publicidade, que vai agora no dia 25 de setembro, não é? Os chefes que estiveram na primeira edição vão estar todos presentes e estamos a convidar mais chefes, não é? A ideia é ter uma experiência, não é simplesmente vender carne, não é simplesmente as pessoas virem comer, é criar uma experiência diferente para o nosso público aqui na cidade de Tete, que acima de tudo nós estaremos também a elevar a cultura, a gastronomia daqui de Tete. A princípio nós vamos ter todo tipo de carnes que possa imaginar que possa se vender cá em Tete, mas a carne predominante será o cabrito, não é? Eu aprendi na edição passada que, afinal de contas, é possível fazer hambúrguer de cabrito. Exatamente, esteve lá um chefe de cozinha a fazer um hambúrguer de cabrito. E aquilo, em 30 minutos, ele já não tinha mais produto. Exatamente. Então, nós teremos a carne de cabrito. Desta vez, vamos um pouco além, vamos ter a carne de crocodilo. Exatamente, exposta lá. Teremos a carne de vaca, teremos as carnes importadas, não, o caso da picanha, vamos importar, carne de porco, frango, exatamente, tudo aquilo que é carne que pode se encontrar nessa cidade, que possa imaginar, estaremos lá a fazer as vendas.
2: A nossa gastronomia local é muito, tanto apreciada, é muito consumida.
1: É bastante apreciada, é bastante consumida. Já pude ver nos concursos nacionais que muitas vezes a cidade de Tete está lá no pódio. Então vale a pena apostar, sim. A nossa gastronomia vale a pena ser apreciada.
2: E como continuar, portanto, a divulgar e por forma que os chefes de cozinha de vários restaurantes ao nível da nossa província, ao nível do nosso país, continuem a apresentar em seus, seja praticamente o prato de casa, o prato de um cartão de visita para os restaurantes locais.
1: Sim, eu acho que pode-se divulgar mais através mesmo dos programas. Agora, por exemplo, vai o Coreia Facim, não é? Alguns chefes de cá foram convidados para poder fazer face, né? Para poder apresentar o seu trabalho. Então, uma oportunidade muito boa para poder mostrar aquilo que a província oferece. Ah, bom, os meus momentos livres. Eu gosto de estar em família. Gosto muito de estar em família. Inventamos jogos. Nos fins de semana, gente, que realmente não tenho trabalho, não estou ocupada, jogo até nome terra com os meus filhos, né? Jogamos nome terra, jogamos 30 segundos, há muita batota, muito barulho, não é? Entre pipocas e sei lá quanto. Gosto muito de ouvir meu filho tocar também, ele toca muito a guitarra, então eu disse, filho, põe lá, põe uma música clássica, toca lá para mim. E pronto, eu relaxo ali com a família. Pois é.
2: E este diálogo, esta presença na vida das crianças no seu dia a dia é bastante importante.
1: É bastante importante sair. O que é que eu faço? Tem dias em que eu reúno as crianças para conversar com elas sobre a vida. Não é? Eu acho que é importante fazer isso. E não deixo passar. Isso é muito importante. Porque o homem da manhã está a ser construído hoje. Não é? Então, faço a questão de estar presente na vida deles. Antes, quando eu conseguia, porque agora o meu trabalho dobrou, triplicou bastante, eu fazia a questão de preparar as crianças, levar elas para a escola e levar elas de volta, não é? Agora, não consigo, mas sempre que eu posso, eu faço a questão de levar minhas crianças, de estar nos programas deles da escola. Pronto, é muito importante isso. É bastante perigoso estar distante dos teus filhos. Como diz, tu até podes estar dentro de casa, o teu filho dentro de casa, mas no outro quarto, em frente ao videogame, em frente a chat com quem sai lá, não é? Então é muito importante estar presente na vida dos filhos. Olha, o mundo não está fácil, há muita má influência. Então, quando mais puder, estás reunido entre famílias e mostrar, seja a primeira pessoa a mostrar que, olha, estamos na mesa de jantar e não quero nenhum telefone aqui na mesa de jantar. Não é? E criar temas. Olha, hoje vamos conversar sobre isso. Não é? E também, acima de tudo, eu sou bastante crente, a minha família é crente, não é? Haver momentos de oração, haver momentos de comunhão com Deus, de leitura bíblica, poder compreender a palavra de Deus, né? É muito importante. Independente da religião em que praticas, põe as crianças em escola dominical, em catequese, leva as crianças para a igreja, porque é bastante perigoso. Nós até podemos realmente achar que temos tudo sob controle, mas na verdade não temos. Então, ter sempre as crianças ali à frente, nas suas redes, é muito, muito, muito importante.
2: Para as mulheres que lhe acompanham neste momento, que abraços é que quer deixar ficar?
1: Olha, eu queria dizer a toda mulher que tem um sonho, não é? Comece onde estás, com o que tu tens, não é? Não espere ter muito para poder começar, para poder dar o primeiro salto. Comece onde estás, arraste-se, se puder, e não te acanhes, que o mundo é nosso, mulheres. Vamos a isso.
0: 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Mulher do ramo empresarial da nossa cidade de Tete. Siga o exemplo, cara mulher, e faça de si uma mulher dinâmica, trabalhadora, exemplo a seguir, aquela que inspira as outras mulheres. 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
1: As notícias esta hora, apresentadas por Ernesto Chauque. Muito boa tarde.
2: Vitor Reis e ouvinte, boa tarde. Estão suspensos todos os agentes da Polícia de Trânsito que se encontravam de serviço nos postos de fiscalização rodoviária ao longo da Estrada Nacional número 1 entre o Rio Save e a Páscoa de Inhambane, na província de Inhambane. A medida surge na sequência do trágico acidente de viação ocorrido na última quinta-feira no distrito de Zavala, tendo provocado a morte de 24 pessoas. Jornalista Armindo Massing.
3: A suspensão, segundo a corporação, visa permitir investigação para se apurar as reais causas do sinistro ocorrido última quinta-feira. A informação foi partilhada pela chefe das relações públicas no Comando Provincial da PRM em Inhambane, Nércia Bata, de referir que os corpos das vítimas mortais já estão a caminho do distrito de Xibabava, província de Sofala. Sou Armindo Massing, a partir de Inhambane.
2: O presidente da República, Daniel Chapo, reitera que o governo continua a trabalhar para combater o terrorismo e garantir a segurança em todo o território nacional. Daniel Chapo destaca a bravura das forças de defesa e segurança que combatem o extremismo violento em Cabo Delgado e afirma que o Estado moçambicano está a trabalhar para defender a soberania em todo o país. Falando no final da sua visita de trabalho de 3 dias à província de Maputo, o presidente da República referiu que apesar dos ataques esporádicos em algumas zonas, a situação registra melhorias em resultado das ações das forças nacionais e que se encontram no terreno.
4: Quando o terrorismo começou, as vilas dos distritos de Macomia, Mocimboa da Praia, Kisanga, estavam completamente ocupadas. Neste momento que estamos aqui a falar, não há nenhuma vila de algum distrito da província de Cabo Delgado que está ocupada. Eu que estou a falar aqui, já estive numa vila, este ano mesmo, a fazer comício que tinha sido ocupado, que é a Vila de Miluco. Estivemos lá, trabalhamos, fizemos comício e saímos. Há desafios, os terroristas continuam a fazer alguns ataques esporádicos em algumas aldeias e isto provoca realmente a deslocação, portanto, da população e temos que fazer assistência humanitária aos deslocados, mas já estivemos numa situação pior do que esta que está hoje.
2: Presidente da República, Daniel Chapo, falando na Matola, no final da sua visita de trabalho de 3 dias à província de Maputo. O presidente da República, Daniel Chapo, participa na próxima segunda-feira no Rio de Janeiro, Brasil, no Fórum de Petróleo e Gás 2026, a realizar-se sob o lema Evolução Energética para o Futuro, onde será o orador principal num debate sobre energia, desenvolvimento sustentável e transição energética. Na mesma data, Daniel Chapo segue para Nova Iorque e Estados Unidos da América para uma visita de trabalho de 3 dias, durante a qual irá participar na 81ª sessão da Assembleia Geral das Nações Unidas. Em comunicado, a Presidência da República refere que a participação do chefe do Estado visa reforçar a cooperação internacional e contribuir para os debates sobre energia, desenvolvimento sustentável e os principais desafios da agenda global. A secretária-geral da Frelimo, Shaquille Abubakar, efetua de hoje até terça-feira uma visita de trabalho à Tanzânia, a convite do partido Chama Chama Pinduz. Durante a visita, Shaquille Abubakar participará na cerimónia de encerramento do programa de formação de formadores da Escola de Liderança Mwalimu Julius Nyerere, da qual é presidente do Conselho de Curadores. Segundo nota de imprensa do partido Frelimo, esta deslocação visa também aprofundar as relações de cooperação, irmandade e solidariedade entre os dois partidos e entre os povos de Moçambique e Tanzânia. O surto de sarampo atinge novas zonas das províncias de Tete, aumentando de 3 para 4 o número de distritos afetados por esta doença. Jornalista Ana Vinila.
5: Os últimos 3 casos positivos de sarampo foram diagnosticados esta quarta-feira nos bairros Filipe Samuel Magaia, Mateus Sassão Mutemba e Matundo, na cidade de Tata. Com esta ocorrência, as autoridades sanitárias contabilizam um cumulativo de 389 casos desta doença sem óbitos, afetando, além da cidade de Tata, os distritos de Doa, Mutarara e Marara. Segundo a gestora de incidente de sarampo no Serviço Provincial de Saúde de Tata, estão em curso ações reforçadas de vigilância e medidas de controlo para impedir a propagação da doença para outras áreas. Desta de Tata, Ana Avenila.
2: Na atualidade internacional, o PAIGC assinala hoje 70 anos da sua fundação, com as principais comemorações a decorrerem na Casa do Alentejo, em Lisboa. O evento reúne dirigentes históricos, académicos, jovens e representantes de partidos aliados. As celebrações acontecem num contexto de tensão política na Guiné-Bissau. Fundada em 1956 por figuras como Amílcar Cabral, Aristides Pereira e Luís Cabral, o PAIGC destaca o seu papel na luta anticolonial. As comemorações decorrem também noutros países, incluindo Guiné-Bissau, sob o lema 70 anos de unidade e luta. O partido foi fundado em 19 de setembro de 1956 e completa hoje 70 anos. E foram as notícias das 14 horas, próximas quando forem 18 horas. 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
2: Muito boa noite. Estão suspensos todos os agentes da Polícia de Trânsito que se encontravam de serviço nos postos de fiscalização rodoviária ao longo da Estrada Nacional número 1, entre o Rio Sávia e a Báscula de Inharrime, na província de Inhambane. A medida surge na sequência do trágico acidente de viação ocorrido na noite de quinta-feira no distrito de Zavala, que provocou a morte de 24 pessoas. Jornalista Armindo Massing.
3: A suspensão, segundo a corporação, visa permitir investigação para se apurar as reais causas do sinistro ocorrido última quinta-feira. A informação foi partilhada pela chefe das relações públicas no Comando Provincial da PRM em Inhambane, Nércia Bata, de referir que os corpos das vítimas mortais já estão a caminho do distrito de Xibabava, província de Sofala. Sou Armindo Massing, a partir de Inhambane.
2: Moçambique quer partilhar as potencialidades que dispõe no setor energético no Fórum Petróleo e Gás 2026, que tem lugar esta segunda-feira na cidade do Rio de Janeiro, no Brasil, onde já lá está a nossa enviada especial, Jacinta Yamitambo.
4: As oportunidades que o país dispõe serão apresentadas pelo Presidente da República, que já se encontra nesta cidade brasileira desde a tarde deste sábado. Brasil é um país com muita experiência na exploração do gás. A empresa petrolífera Petrogás, que promove o fórum, acumulou nas últimas duas décadas muita experiência na exploração das águas ultraprofundas, que é um perfil. E neste momento, Moçambique está a desenvolver o seu próprio perfil de exploração do gás liquefeito na bacia do Rovuma, daí a necessidade de reforçar o seu compromisso. Do Rio de Janeiro para a Rádio Moçambique, Jacinta Nhamitambo.
2: Mais de 170 pacientes com diversas patologias beneficiaram de cirurgias gerais e plásticas no Hospital Provincial Xeixã, em Gaza, numa campanha que terminou este sábado. Detalhes por Hortência Matavel.
5: Trata-se de pacientes provenientes de quase todos os distritos da província que aguardavam pelas cirurgias há bastante tempo, que beneficiaram desta campanha promovida pelo Ministério da Saúde no âmbito de aproximação destes serviços ao cidadão. Além dos profissionais de cirurgia locais, a campanha contou com o apoio de médicos de regiões de várias especialidades da cidade de Maputo. Para o diretor clínico do Hospital Provincial de Xeixai, Jeremias Lakene, a iniciativa veio aliviar o sofrimento e reduzir o tempo de espera dos pacientes que aguardavam pelas cirurgias. De Xeixai, Hortência Matavel.
2: Subiu de 3 para 4 o número de distritos afetados pelo surto de sarampo na província de Tete. O essencial da informação por Ana Avenila.
6: Os últimos 3 casos positivos de sarampo foram diagnosticados esta quarta-feira nos bairros Filipe Samuel Magaia, Mateus Sessão Mutemba e Matundo, na cidade de Tete. Com esta ocorrência, as autoridades sanitárias contabilizam um cumulativo de 389 casos desta doença, sem óbitos, afetando, além da cidade de Tete, os distritos de Doa, Mutarara e Marara. Segundo a gestora de incidente de Sarampo, no Serviço Provincial de Saúde de Itata, estão em curso ações reforçadas de vigilância e medidas de controlo para impedir a propagação da doença para outras áreas. Desta de Itata, Ana Avenila.
2: No desporto, o Costa do Sol ganhou hoje no Songo a União Desportiva Local por 2-1 em partida válida para a 21ª jornada do Moçambola. Com esta vitória, os canarinhos isolaram-se na segunda posição com 37 pontos. Ainda este sábado, o Ferroviário de Maputo foi à Beira bater o homónimo local por 1-0. Resultado igual alcançou o Xingal na recepção ao Machequén em Motis. A ronda prossegue amanhã com o líder Black Bulls a visitar a Liga Desportiva de Sofala. Na atualidade internacional, os combates no sul do Iêmen entre as forças governamentais apoiadas pela Arábia Saudita e os combatentes houthis pro-iranianos causaram 48 mortos nas últimas 24 horas, informaram as fontes militares de ambos lados. Segundo as fontes governamentais citadas pela agência France Presse, 17 soldados foram mortos, enquanto os úteis relataram a morte de 31 dos seus combatentes. Entretanto, pelo menos 112 mil pessoas foram deslocadas no Iêmen e cerca de 3 mil outras refugiaram-se no Djibouti desde o reinício dos combates no início de setembro entre os rebeldes úteis pro-iranianos e as forças pro-governamentais, informou na sexta-feira a Organização das Nações Unidas. O tempo. A cidade de Itata poderá registrar amanhã 34 graus centígrados de temperatura máxima, seguida por Nampula com 31, Quilimane 30, Beira e Pemba 29, Inhambane 28, Maputo, Vilanculo e Chimoio 27, Xai-Xai e Lixinga 26 graus centígrados de temperatura máxima. Apresentamos as notícias próximas às 19h30 inseridas no Jornal da Noite.
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18 horas e 57 minutos, amigo ouvinte, quero receber os nossos cumprimentos neste reinício de mais um período de emissão em português para o encontro de sábado, dia 19 de setembro de 2026. Estaremos consigo até às 4h55, naturalmente contando com a nossa emissão da madrugada. Mas na agenda, a retrospectiva semanal, dentro de instantes, melhor dito, às 19h, 19h30, o Jornal da Noite, 20h, o 45 graus, 21h, notícias do país e do mundo, a seguir, o Nimbusato, 23h, resumo das notícias da província, 23h10, o ressonância das músicas, e meia-noite, madrugada até às 4h55, como dissemos, até à meia-noite. Na sua companhia, na locução, está Orlando Caranecas e, na técnica, o Bartolomeu Luiz Paquete. A todos, ótima sintonia.

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0: Saudações
1: aqui é o
0: Moçambique, seja bem-vindo ao segundo Jornal de Tete. Hoje é sábado 19 de setembro de 2026. Como acontece todos os sábados, a segunda edição fica reservada aos assuntos que tiveram destaque ao longo da semana que hoje termina. Editou e apresenta Inoki Conselho, que conta com Amarildo Roberto na sonoplastia. Ótima escuta. O governo exige dos funcionários do Instituto Nacional de Segurança Social, INSS, maior rigor e responsabilidade na gestão do fundo resultantes das contribuições dos trabalhadores. Orlando Canecas.
2: É um desafio lançado na cidade de Tete pela ministra do Trabalho, Gênero e Ação Social, Iveta Lani, na abertura da reunião nacional do INSS. Referindo-se dos últimos acontecimentos relacionados com alegados desvios de recursos daquela instituição que estão sob investigação, Iveta Lani defendeu, por isso, a necessidade de fechar possíveis brechas institucionais e manipulação de sistemas que permitem tais atos que só prejudicam aos contribuintes. A ministra do Trabalho, Gênero e Ação Social frisou que a má gestão não pode ser cartaz do INSS, porque desencoraja aos contribuintes e seus dependentes.
3: Mas enquanto entidade de tutela, não podemos ignorar o impacto que estes acontecimentos têm sobre a confiança dos trabalhadores, contribuintes e pensionistas na instituição. Os recursos administrados pelo INSS não são recursos abstratos. São contribuições resultantes do trabalho de milhões de moçambicanos. Representam anos de esforço, sacrifício e expectativa legítima de que, no momento da doença, maternidade, invalidez, velhice ou morte, o trabalhador e a sua família encontrem proteção para a qual contribuíram.
2: Para a Organização Nacional dos Trabalhadores, OTM Central Sindical, na voz do respectivo secretário-geral Daniel Simango, o encontro de Tete é fundamental para delinear as linhas mestres que apoquentam a classe laboral no país.
4: É necessário reformular o seu papel, reforçar igualmente o papel dos parceiros sociais, trabalhadores e empregadores na gestão do Instituto. Até porque, em bom rigor, este sistema de segurança social a eles pertence. E isso não pode ficar nas palavras, tem que estar nos atos.
0: A agência do Zambeze investe mais de 8 milhões de meticais na elaboração do plano distrital de uso da terra de Moatize, na província de Tete. Jornalista Ignacio Gamay.
5: O instrumento deverá redefinir o uso do território para fins socioeconómicos e ambientais. A iniciativa surge num contexto em que Moatize concentra importantes recursos naturais e apresenta um crescente interesse para atividades agrícolas, minerais e turísticas, tornando necessária uma visão integrada sobre a ocupação e exploração do espaço territorial. O plano deverá identificar e delimitar zonas com aptidão para agricultura e mineração, áreas com potencial turístico, além de espaços para implantação de assentamentos e reassentamentos populacionais. Segundo o diretor-geral da agência do Zambeze, Celso Cunha, a medida pretende conferir maior previsibilidade à ocupação da terra e reduzir possíveis conflitos decorrentes da sobreposição de interesses.
6: Porque hoje estamos numa zona habitável, mas lá embaixo descobrimos que tem recursos. Não podemos deixar de explorar esses recursos, mas temos que efetuar um reassentamento condigno desta população para que a atividade mineira, a atividade industrial, a atividade comercial possa fluir.
5: O diretor do Desenvolvimento Territorial e Ambiente, Oscar Zalimba, explicou que a elaboração do instrumento deverá prolongar-se por 8 meses, período reservado à realização de levantamentos, estudos técnicos e análises das diferentes potencialidades e necessidades do território.
7: O Plano Distrital de Uso de Terra também prevenirá a sobreposição e conflitos de interesse entre atores interessados e intervenientes no processo de desenvolvimento das distintas e diversas atividades, com destaque para a mineração, a serem implementadas no espaço físico, promovendo a tão necessária harmonização entre a mineração, a agricultura, a pecuária, o turismo e a conservação ambiental.
5: A previsão é que o Plano Distrital de Uso da Terra de Motiza esteja concluído no segundo trimestre de 2027, passando a constituir uma ferramenta de referência para a tomada de decisões sobre o ordenamento territorial e o aproveitamento sustentável das potencialidades do distrito.
0: Está a 60% a fase de desenvolvimento do projeto de implantação para a concretização da hidroelétrica de Mpandankua, uma das principais iniciativas de produção de energia em Moçambique. Novamente, Ignacio Gamay.
5: O projeto a ser implantado ao longo do rio Zambeze, abarcando os distritos de Marara, Caorabaça e Xiúta, em Tete, prevê a criação de uma importante infraestrutura para reforçar a capacidade de geração e fornecimento de energia elétrica no país. Nesta fase, já foram realizados estudos geotécnicos e geofísicos destinados a caracterizar as condições do terreno e avaliar os níveis de atividade sísmica da área onde será implantado o empreendimento. Segundo o diretor técnico do Gabinete de Implementação do projeto, o avanço da componente técnica ocorre paralelamente à preparação de recursos humanos nacionais para responder às necessidades do projeto. Jorge Muyanga disse que os estudos em curso permitem obter informação técnica sobre as características do subsolo e as condições de estabilidade da zona, dados indispensáveis para a concepção e construção segura das futuras infraestruturas.
1: Temos dados já prontos para o design da barragem. Estamos ali na fase de estruturação financeira e consolidação do estudo de mercado. Portanto, está num bom progresso o projeto. Portanto, nesta fase aqui, podemos dizer que está acima de 60%. Portanto, a fase de desenvolvimento do projeto.
8: A fase de desenvolvimento do projeto vai até quando?
1: Sim, sim. A fase do desenvolvimento do projeto termina com o fecho financeiro. Portanto, prevemos que o fecho financeiro se concretize em dezembro de 2028 e início de construção em 2029.
5: Jorge Muyanga, diretor técnico do projeto hidroelétrico de Mpandankua, e os trabalhos em curso para o desenho da barragem, cujo arranque das obras está previsto para o ano 2029.
0: A Frelimo considera criadas as condições para enfrentar os próximos desafios políticos com a oficialização esta quinta-feira do Gabinete Provincial e das equipas de trabalho para a preparação do 13º Congresso do Partido. Vamos juntar à antena novamente o jornalista Orlando Canenecas.
2: A avaliação é do membro da Comissão Política da Frelimo e chefe da Brigada Central de Assistência à Província de Tete, que aponta a realização do Congresso agendada para o próximo ano na província de Nampula e as eleições autárquicas de 2028 como alguns dos principais desafios. Aires Ali exorta, por isso, os membros do partido em Tete a manterem-se coesos e determinados de modo a alcançar os resultados esperados pela Frelimo nesta região do país. O dirigente falava num seminário que marcou a oficialização dos gabinetes e equipas de trabalho para o 13º Congresso.
9: Vamos preocupar-nos com o país, vamos preocupar-nos com o nosso partido, vamos preocupar-nos com o nosso povo. Na conferência, o camarada presidente chamou a atenção. Vamos defender os valores, os princípios que nortearam a criação e o funcionamento da Frelimo até agora. Não podemos abandonar isso mesmo. Qualquer tentativa, qualquer movimento possa surgir para nos desviar desses objetivos tem de ser combatido seriamente. E nós vamos continuar a trabalhar com firmeza, com clareza, naquilo que nós queremos, aquilo que é bom para o nosso país, aquilo que é bom para o nosso povo.
2: Na ocasião, o primeiro secretário do Comitê Provincial da Frelimo em Tete, Cláudio Roda, destacou a coesão interna e o ambiente político no seio do partido como alguns dos principais indicadores para o sucesso das tarefas traçadas.
10: O relacionamento entre o partido e outras entidades a todos os níveis é bom. Há boa coordenação e articulação na planificação e realização das atividades no âmbito da governação política e administrativa.
0: Algumas comunidades do distrito de Marara em Tete vivem um clima de tensão devido à circulação de elefantes que destroem machambas e colocam vidas humanas em risco. Ana Avenila tem mais informações.
11: O cenário considerado de preocupante registra-se nas comunidades de Xibui, Nhamvewe, Nhacamba, bem como Mufa, Nhamajanela, Ponte 8 e Muxamba Sede, onde os paquidermes invadem áreas habitadas e agrícolas. O diretor de atividades económicas no distrito de Marara deu a conhecer que os elefantes já destruíram cerca de 100 hectares de culturas diversas, afetando 72 famílias produtoras, fato que ameaça os rendimentos e comprometem a segurança alimentar. Inácio Njeta disse que a situação tornou-se ainda mais preocupante depois da morte recentemente de uma pessoa vítima de ataques por estes animais selvagens, aumentando o sentimento de medo entre as comunidades. Njeta disse que medidas estão em curso para a prevenção dos casos de conflito homem-fauna bravia.
12: É uma equipa multissetorial, que é o próprio cidade, a Universidade de Atividade Econômica, de Ambiente, a localidade. Temos sensibilizado as comunidades para que criem formas locais para afugentar esses elefantes. Outros usam batuque, outros queimam pneus, entre outros, dentro da comunidade, para ver que esses animais saiam no seio das comunidades. Temos informações que já foi constituída uma equipa a nível da província, pela sua excelência governador da província de Tete, que vai se juntar ao distrito para mitigar o conflito homem-fauna bravia.
11: Diretor de Atividades Económicas do Distrito de Marara, Inácio Njat, falando das medidas de prevenção do conflito homem-fauna bravia naquela região sul da província de Tete.
0: No ar, continua a escutar o Jornal de Tete na sua segunda edição. Ainda esta semana foi destaque a celebração dos 32 anos do IPAS. Dorina Matavel tem mais detalhes.
13: Cerca de 350 cidadãos carenciados da província de Tete foram assistidos judicialmente, de forma gratuita, por membros do Conselho da Ordem dos Advogados em Tete nos últimos 3 meses. Esta assistência jurídica gratuita e realizada através do Instituto de Assistência Jurídica visava transmitir à sociedade sobre o comprometimento do Conselho Provincial da Ordem dos Advogados de expandir o direito à justiça para as camadas desfavorecidas na província. Esta informação foi avançada esta quinta-feira pelo presidente do Conselho Provincial da Ordem dos Advogados na cerimónia de saudação à Secretária de Estado, no âmbito das celebrações esta semana dos 32 anos da criação da Ordem dos Advogados. Abubakar Bereté reiterou na ocasião o compromisso de garantirem assistência judicial e uma cooperação com o Estado e outras instituições de administração da justiça.
14: São números que nos orgulham, mas que acima de tudo nos recordam a responsabilidade que temos perante a sociedade. Porque por detrás de cada número existe uma pessoa, uma família, um problema e muitas vezes a esperança de encontrar na justiça uma resposta. Por isso, celebrar 32 anos significa renovar o nosso compromisso de servir, cooperar, aproximar a justiça do cidadão.
13: Presidente do Conselho Provincial da Ordem dos Advogados em Tete, Abubakar Bereté, e o compromisso de aproximar a justiça ao cidadão. Na ocasião, a secretária de Estado em Tete, Cristina Mafumo, reiterou o apelo para que o Conselho Provincial da Ordem dos Advogados em Tete garantam assistência jurídica ao cidadão.
15: Num contexto em que a sociedade enfrenta desafios cada vez mais complexos, a existência de uma advocacia forte, ética, tecnicamente preparada e comprometida com a justiça assume particular importância. Uma advocacia acessível e próxima do cidadão contribui para que ninguém seja privada da possibilidade de conhecer, exercer e defender os seus direitos.
13: Secretária de Estado em Tete, Cristina Mafumo, e a necessidade de garantir uma advocacia que chegue a todos os cidadãos, independentemente das suas condições financeiras.
0: Assim fizemos o Jornal de Tete, que esteve reservado aos assuntos que tiveram destaque ao longo da semana que hoje termina. Despedem-se Inoque Conselho e Amarildo Roberto com votos de boa noite e excelente fim de semana. Nada de excesso.

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1: É um pesadelo, estou cheio de azar.
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0: No bairro Dose, em Moatize, o silêncio e o desespero tomaram conta da casa de Manuel, um homem marcado por um trágico acidente de mototáxi que lhe roubou a mobilidade e a vontade de viver. Enquanto a sua filha Rosa tenta diariamente lutar contra a apatia e a tristeza profunda do pai, uma reviravolta inesperada está prestes a acontecer. A chegada repentina de um vizinho com uma novidade ouvida no rádio promete transformar o destino daquela família. Será que Manuel conseguirá vencer a amargura e encontrar uma nova luz para o seu futuro? Acompanhe o desenrolar desta história que traz para si os seguintes personagens. Manuel, pai de Rosa, perdeu um membro inferior num acidente de mototáxi e enfrenta uma profunda fase de desânimo, limitando-se ao alpendre de casa. Rosa, filha dedicada, cuida do pai e lida com o dia-a-dia nos trabalhos domésticos. João, vizinho atento e solidário da comunidade. Manuel está sentado numa cadeira de madeira no alpendre, olhando fixamente para o chão. Rosa aproxima-se com uma bacia com água para lhe lavar as mãos e um banquinho para sentar-se ao seu lado.
1: Pai, trago água para servir.

0: pescar. Quer que eu ajude a dar uma voltinha até a sombra da mangueira? Amanhã está fresca.
1: Deixa estar, Rosa. Para que ir à mangueira? Se não consigo caminhar sozinho pelos caminhos do nosso bairro, fico aqui a estorvar. Já não sirvo para nada, filha. Dependo de ti e dos teus irmãos para tudo. Desde aquele maldito dia do acidente do mototáxi. Meu Deus.
0: Oh, pai, não diga isso. O Senhor nunca é um peso. Nós amamos-te. Só queria vê-lo a sorrir como antigamente. A ir ver os vizinhos.
2: Manuel balança a cabeça negativamente em silêncio. O vizinho João aproxima-se apressado, trazendo um rádio portátil na mão e visivelmente entusiasmado com a novidade que acabou de escutar.
3: Tio Manuel! Ouviram? Estava ali a ouvir o rádio em minha casa e tive de vir a correr contar-vos. Ouviram a novidade que deram na emissão?
1: O que é?
0: Não, tio João. Que novidade? Aconteceu alguma coisa?
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2: Rosa vira-se para o pai com um sorriso rasgado no rosto, segurando o braço dele com esperança.
0: Ouviu isso, pai? É a nossa oportunidade! O senhor vai voltar a caminhar!
2: Manuel arregala os olhos, incrédulo. A rigidez do seu rosto desmancha-se. As lágrimas de emoção misturam-se com o suor da testa.
3: Será verdade, minha filha? Será que ainda posso voltar a pôr os pés no chão e andar pela província de Tete como antigamente?
0: Sim, pai. Vamos ligar já para os números que o tio João apontou para garantir a sua inscrição.
2: A perda de mobilidade afeta não só o corpo, mas também a alma, fazendo com que muitos se afastem do convívio comunitário. 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

0: 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Você é tudo para mim. São 9h30, tempo do Jornal da Noite.
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0: Boa noite. O Presidente da República já se encontra na cidade brasileira do Rio de Janeiro, onde esta segunda-feira participa no Fórum Petróleo e Gás 2026. Moçambique vem no encontro, entre outros, partilhar as potencialidades que dispõe no setor energético. Frelimo marcha um pouco por todo o país em saudação ao 13º Congresso, agendado para o próximo ano em Nampula. No desporto, Costa do Sol vence no Songo a União Desportiva Local por 2-1 e isola-se na segunda posição, com 37 pontos. Começa agora o Jornal da Noite. Nelson Moando está na apresentação e Francisco Diatta na sonorização. Fique conosco. É bem-vindo. O Presidente da República, Daniel Chapo, já se encontra na cidade brasileira do Rio de Janeiro, onde esta segunda-feira participa no Fórum Petróleo e Gás 2026. Daniel Chapo participará no evento como orador principal num debate sobre energia, desenvolvimento sustentável e transição energética, onde Moçambique vai, entre outros, partilhar as potencialidades que dispõe no setor energético. Jacinta Nhamitambo, nossa enviada especial ao Brasil.
1: O comentarista da Rádio Moçambique, Derek Mulatinho, entende que a presença de um chefe de Estado africano nesta reunião demonstra o nível da importância do evento e também uma oportunidade para dirigir-se diretamente à comunidade internacional e aos investidores do setor energético.
2: A presença de um chefe de Estado africano nestes palcos é um gesto protocolar bastante grande. É um sinal dirigido diretamente à comunidade internacional de investidores de Moçambique, quer estar onde as decisões de capital para o setor se tomam. Esta hipotética presença, nós podemos dizer que ela se insere, aliás, numa dinâmica já em curso. Podemos recordar que o presidente Lula da Silva visitou em novembro de 2025, ocasião em que foram lançados aqui eixos de cooperação nas áreas de saúde, de minas e energia, petróleo e gás, e também na componente da agricultura. Mais recentemente, vimos o governo brasileiro, pela voz do ministro Alexandre Padilha, a reiterar o convite para uma visita de reciprocidade do presidente Chapo ao Brasil. Estamos, portanto, perante uma relação bilateral que tem vindo a ganhar bastante substância técnica, que reforça com toda a naturalidade que o encontro no terreno onde o Brasil tem mais experiência possa ser exploradas em águas bastante profundas.
1: Por outro lado, Derek Mulatinho entende que a presença de Daniel Chapo no Brasil insere-se numa dinâmica já em curso nas relações entre os dois países.
2: Uma presença presencial nesse evento só se traduz em investimento efetivo, for acompanhado no terreno por instituições como o Instituto Nacional de Petróleo, ZNH, e que elas também estejam preparadas para transformar o interesse manifestado em contratos que se possam efetivar e assinados nesse caso. De forma resumida, nós podemos dizer, quer seja na ROGI, quer seja no ETC Brasil, qualquer uma dessas conferências em que o presidente Chapo possa participar, vai confirmar aqui uma trajetória que já vinha a desenhar-se desde a visita do presidente Lula Maputo, de que Moçambique procura diversificar parcerias no setor de hidrocarbonetos e posicionar-se de uma forma mais assertiva no mapa dos investidores globais.
1: Brasil é um país com muita experiência na exploração do gás. A empresa petrolífera Petrogás, que promove o fórum, acumulou nas últimas duas décadas muita experiência na exploração das águas ultraprofundas, que é um perfil. E neste momento, Moçambique está a desenvolver o seu próprio perfil de exploração do gás liquefeito na bacia do Rovuma. Daí, a necessidade de reforçar o seu compromisso. Do Rio de Janeiro, para a Rádio Moçambique, Jacinta Nhamitambo.
0: Presidente da República, Daniel Chapo, no Brasil, onde participa na segunda-feira como orador principal no Fórum Petróleo e Gás 2026. Moçambique vai, entre outros, partilhar no evento as potencialidades que dispõe no setor energético. E o ministro da Economia, Basílio Mohati, incentiva o setor privado a delinear novas estratégias para que as indústrias de processamento se tornem cada vez mais robustas e competitivas, de modo a fortalecer a economia do país. A economia do país, que para além do setor energético, também depende do setor industrial, alimentar e afins, que segundo o ministro do Pelouro precisa de ser urgentemente alavancada. Júlio Moro, em Nampula.
3: O ministro da Economia, Basílio Muhat, incentiva o setor privado a delinear novas estratégias para que as indústrias de processamento se tornem cada vez mais robustas e competitivas, de modo a fortalecer a economia do país. Basílio Muhat disse que nos últimos anos o país tem vindo a registrar o degréscimo na produção industrial, tendo associado o facto pela escassez de matéria-prima aliado ao fraco fomento da produção nacional. Muhat falava esse sábado durante a sua visita à fábrica de processamento de óleo e sabão no distrito de Munapo, em Nampula, onde constatou que a produção atual de algumas indústrias no país está longe de atingir a capacidade nelas instaladas.
4: Um decréscimo da produção industrial, isso preocupa-nos. Há uma série de ações que precisamos levar a cabo em conjunto, todos nós, o governo, mas também o setor privado, no sentido de percebermos melhor o que é que está por trás. Há questões ligadas a divisas, obviamente que estão a importar muito mais do que aquilo que nós estávamos a pensar. Portanto, a nossa luta é exatamente essa, a transformação. Portanto, essas indústrias importarem menos, mas também trazemos a produção nacional a contribuir para a industrialização. Primeiro ano de mandato, apostamos e investimos muito nas reformas, portanto, reformas para melhorar o ambiente de negócio. Portanto, são essas medidas que levamos a cabo nesta primeira fase. Se nós não transformamos, vamos exportar produtos em bruto e isso não dá valor à nossa economia, não traz mais emprego, não traz mais investimento. Portanto, o desafio é este, é pegarmos aquilo que produzimos mais, mas também transformar para alimentar indústrias como esta.
3: A fábrica de processamento de óleo e sabão de Munapo tem a capacidade de produzir diariamente 600 toneladas de óleo e 300 de sabão. Entretanto, Carlos Soares, responsável da empresa, disse à nossa reportagem que a visita do ministro Basílio Muhat àquela unidade fabril veio fortalecer as ações para sua resiliência, apesar de vários desafios.
5: Para nós esta visita foi muito importante porque demonstra que o governo está realmente preocupado com a industrialização. Estamos muito longe de Maputo, mas conseguimos ter aqui uma alta individualidade como Ministro da Economia. Temos o desafio estrutural da falta de acesso à divisa. Tem sido muito difícil pagar importações, manter as cadeias de importação tem sido muito complicado, porque o acesso à divisa está realmente muito restringido. E temos também a questão do IVA.
3: Carlos Soares, responsável da fábrica de processamento de óleo e sabão no distrito de Munapo, em Nampula, que atualmente emprega 300 trabalhadores entre nacionais e estrangeiros. De Nampula, Júlio Moro.
0: A empresa Cimentos de Moçambique ativou na última quarta-feira um novo forno de produção de clinker da fábrica da Matola com uma capacidade de 2 mil toneladas por dia. Com este arranque, a Cimentos de Moçambique passa a dispor de uma capacidade instalada de produção de clinker de cerca de 8 mil toneladas por dia, considerando os fornos das fábricas da Matola, Dondo e Nacala. Segundo um comunicado, o marco traduz a visão da empresa para o futuro de reforçar a produção nacional, reduzir a dependência de importações e continuar a investir numa indústria moçambicana mais forte e competitiva, contribuindo para a industrialização e o desenvolvimento económico de Moçambique. 19:39, Jornal da Noite da Rádio Moçambique. Na província de Inhambane persistem falhas de contribuição por parte dos trabalhadores por conta própria ao Instituto Nacional de Segurança Social. O número de contribuintes que não faz chegar os valores supera 60% dos inscritos. Jornalista Horácio Romão.
6: Em Inhambane, mais de 5.400 trabalhadores por conta própria dos 7.200 inscritos no Sistema de Segurança Social não canalizam as suas contribuições ao INSS. Os trabalhadores, na sua maioria ligados à área do comércio, desde que se inscreveram, só pagaram 3 meses, o que poderá ter implicações no seu futuro, em caso de necessidade. Irunina Taimo, do Instituto Nacional de Segurança Social em Inhambane, disse que ações de sensibilização estão em curso para que os contribuintes regularizem a sua situação. Taimo observa que não basta se inscrever ao Sistema de Segurança Social. É preciso canalizar as contribuições para que o INSS possa, em caso de necessidade, pagar os subsídios a que o contribuinte tem direito.
7: Os impactos negativos de não canalização dos descontos concorrem exatamente a não pagamento dos subsídios, que é o subsídio por doença, subsídio por maternidade e subsídio por internamento. E também incluímos o subsídio por morte até subsídio por funeral. Para dizer que para ter direitos ao INSS é preciso que o trabalhador tenha as suas contribuições em dia. Está aberta agora uma campanha a nível nacional, em particular para a província de Inhambane, para podermos sensibilizar todos os trabalhadores por via de palestras para continuarem a dar o seguimento do pagamento das suas contribuições.
6: Irundina Taimo, do Instituto Nacional de Segurança Social em Nhambane, e a necessidade de os contribuintes por conta própria regularizarem a sua situação. Horácio Romão, em Nhambane.
0: Estão suspensos todos os agentes da Polícia de Trânsito que se encontravam de serviço nos postos de fiscalização rodoviária ao longo da Estrada Nacional número 1, entre o Rio Sávio e a Báscula de Inharrimo, na província de Inhambane. A medida surge na sequência do trágico acidente de viação ocorrido na noite de quinta-feira no distrito de Zavala, que provocou a morte de 24 pessoas. A chefe de Relações Públicas no Comando Provincial da PRM Inhambane, Nércia Bata, disse que a suspensão visa a permitir uma investigação sobre as causas do sinistro sem interferências. E em Teta, a polícia vai intensificar as ações de fiscalização e sensibilização para travar o que chama de indisciplina rodoviária, protagonizada sobretudo por motociclistas, como nos dá conta Orlando Cananecas.
8: Manobras perigosas, falta de uso de capacete de proteção, excesso de velocidade de passageiros, uso de telemóvel durante a condução e condução em estado de embriaguez estão entre as principais práticas que contribuem para a ocorrência de acidentes de viação na província. Para combater estes comportamentos, durante a semana decorreu em Tete uma campanha de educação e sensibilização dos utentes das vias públicas, abrangendo vários pontos estratégicos identificados pelas autoridades, entre terminais de transportes semicoletivos e praças de mototaxistas. Falando este sábado no encerramento da 34ª Jornada da Polícia de Trânsito, o comandante provincial da PRM, Tete Momad Katissa, considerou frutíferas as atividades realizadas durante a semana. Katissa espera que as mensagens transmitidas durante a jornada contribuam para uma condução mais responsável e para a redução dos acidentes de viação nesta região do país.
9: O sucesso da 34ª Jornada de Trânsito, que hoje termina, não se deveu apenas ao desempenho da polícia, mas também da colaboração dos nossos parceiros, das diversas instituições ligadas à segurança rodoviária e do público em geral, que desde já permita-nos endereçar os nossos melhores agradecimentos.
8: No encontro de encerramento, as associações que trabalham em colaboração com as autoridades reguladoras de trânsito defenderam igualmente a necessidade de os automobilistas verificarem o estado mecânico das suas viaturas antes de iniciarem qualquer viagem. A medida, segundo os intervenientes, pode contribuir para prevenir avarias e acidentes provocados por falhas mecânicas.
10: Respeitar também os utentes da via para evitarmos o pior. Também tem que haver uma boa harmonia entre as autoridades e os utentes da via pública, porque tem outros, quando vem a polícia, vem como inimigo. Então, temos que pôr na mente, na nossa consciência, que eles não são nossos inimigos, são pessoas que nos ajudam a regular a via para diminuirmos os acidentes.
8: A 34ª Jornada da Polícia de Trânsito tem em vista reforçar a consciência dos utentes sobre a importância do cumprimento das regras de trânsito. Da cidade de Tete, Orlando Cananecas.
0: E chega-nos agora, a partir de Inhambane, a reação do comandante-geral da PRM a propósito da suspensão dos agentes em serviço na noite do acidente de quinta-feira, que tirou a vida a 24 pessoas. Armindo Massing desenvolve a notícia agora.
11: Boa noite. O comandante-geral da Polícia da República de Moçambique, Joaquim Silva, confirmou esta tarde no distrito de Zavala, província de Inhambane, a suspensão dos agentes de trânsito a que deixaram passar um semicoletivo com a lotação excessiva a que acabou envolvendo-se em acidente a que matou na última quinta-feira 24 pessoas. Trata-se de 4 agentes que estavam afetos ao posto de fiscalização de Lindelã. Joaquim Silva disse que a suspensão destes agentes visa apurar os motivos pelos quais o semicoletivo em causa não foi fiscalizado ao ponto de matar 24 pessoas na região de Helene, distrito de Zavala.
12: Foram suspensos o chefe do grupo, que é um inspetor da polícia, mais o outro senhor adjunto, que era subinspetor da polícia, e mais dois sargentos da polícia de trânsito, que estavam de serviço no posto de Lideca.
13: Será uma solução à suspensão?
12: Não estamos a dizer que a solução é uma... é uma questão de responsabilização. Responsabilidade não há de ser solução. Obviamente que não é. Há muito que temos que encontrar. A viatura terá passado um posto de controle nosso. O mais próximo aqui é o de Lindel. Alguma situação deve ter ocorrido, como puderam perceber, que o carro sequer terá sido fiscalizado, e dos dados estamos a obter a capacidade desta viatura de 17 lugares, mas fomos fechados dentro da viatura 24 cidadãos. Temos 9 a mais. Temos que apurar o que é que terá acontecido para que essas pessoas pudessem passar dos pontos de controle sem que tivesse sido detado. É um trabalho que estamos a realizar, um inquérito sobre esta intervenção de cor.
11: Além da superlotação do semicoletivo, a inobservância das regras de condução concorreu para a ocorrência do fatídico acidente, tendo apelado assim o envolvimento de todos.
12: A sensibilização tem que partir também dos próprios automobilistas, dos próprios motoristas, dos cobradores, mas todos nós que viajamos na própria viatura. Nós entramos num transporte semicoletivo de passageiros, vemos que já temos mais gente do que devia estar lá. E não fazemos nada, e não dissemos nada, e não dissemos nada. Então, este trabalho é de toda a sociedade, é de todos nós que temos que nos empenhar. É um envolvimento que tem que ser de todos e de cada um de nós. A solução vamos encontrar num trabalho conjunto, num esforço concertado para resolvermos este problema.
11: Comandante-Geral da Polícia da República de Moçambique, Joaquim Sive, aqui este sábado deslocou-se a Helene, local do acidente de viação que envolveu um semicoletivo e um caminhão, matando assim 24 pessoas. De referir que, além do comandante-geral da PRM, o local de acidente foi escalado pelo vice-chefe do Estado-Maior-General das FADMs, Messias Niposo. De Helene, Distrito de Zavala, falou-vos Armindo Massink. Boa noite.
0: Boa noite e continuação de um bom trabalho. A Frelimo destacou vários quadros séniores desta formação política para todas as províncias do país no âmbito da criação e oficialização de gabinetes de preparação do 13º Congresso. Na província de Zavala, a Brigada liderou hoje uma marcha pelas artérias do município de Marromeu, Santos Nunes.
14: O chefe adjunto da Brigada Central de Assistência Política à província de Sofala, Gonçalves Gemusse, pede aos moçambicanos para apoiar as iniciativas do Executivo voltadas para a boa governação. O político afirma que para que os esforços do Presidente da República tenham resultados almejados, é fundamental que cada cidadão faça a sua parte. Refere que a Frelimo, partido que suporta o governo, é por uma governação transparente e centrada na satisfação dos anseios do povo. Gonçalves Gemusse falava este sábado no distrito de Marromeu, durante uma marcha de saudação ao 13º Congresso da Frelimo, agendado para julho do próximo ano em Nampula.
15: A robustez da Frelimo, a coesão interna da Frelimo entre os seus membros simpatizantes. Por isso hoje estamos aqui em Marromeu a marcharmos, a saudarmos esta realização. Viemos nos juntar à população, aos camaradas, aos simpatizantes e a todos os outros estados sociais para celebrarmos. Estamos a marchar em saudação também daquilo que foi a decisão. Da Guarda Social Estadual do Ministério Central, nessa sessão foi aclamado o comandante presidente Daniel Francisco Chambo como candidato a da Frelimo para o 13º Congresso. Queremos saudar esse gesto. Vimos que os efeito do da presidente Chapo, que fez durante um ano quase e meia, que fez aqui em Moçambique, trouxe grandes realizações.
14: No comício, Gonçalves Gemusse apelou ao reforço da coesão interna, sublinhando que o resgate dos valores desta formação política deve traduzir-se numa maior responsabilidade e compromisso com a população.
15: A partir da célula até lá na comissão política, são exortados para estar próximo do seu povo. Que os nossos dirigentes devem ser humildes perante o seu povo. E quando alguém ocupa um cargo no partido ou no governo, não pode usar esse cargo para satisfazer a sua vida. É para usar esse cargo para servir o povo. Este povo é o nosso ponto de partida e o nosso ponto de chegada. Deve de ser exemplar.
14: A marcha de saudação ao 13º Congresso juntou membros, simpatizantes e o público em geral no distrito de Marromeu, de onde reporta para a Rádio Moçambique, Santos Nunes.
0: Também a cidade de Pemba, na província de Cabo Delgado, foi palco este sábado da marcha de membros e simpatizantes da Frelimo em saudação ao 13º Congresso do Partido, agendado para julho do próximo ano na província de Nampula. Jornalista Carmona Luiz.
16: Falando no final da marcha, que foi dar à sede do Comitê Provincial, o primeiro secretário da Frelimo, José Calime, exortou os militantes a envolverem-se afincadamente na preparação da reunião magna, dando apoio incondicional à província anfitriã do evento. Aliás, Calime diz mesmo que é a vez de Cabo Delgado retribuir, porque quando a província acolheu o 10º Congresso, em 2012, Nampula deu mão nos preparativos.
17: Mas nós, como província de Cabo Delgado, temos a obrigação moral de apoiarmos os nossos camaradas de Nampula. Porque o Congresso vai acontecer aqui perto. A semelhança que eles ajudaram em nós em 2012, quando realizamos o 10º Congresso aqui na cidade de Pemba, Nampula esteve presente na fase preparatória. E nós, como província, também temos a obrigação moral de podermos ajudar aos nossos camaradas.
16: O primeiro secretário da Frelimo em Cabo Delgado disse que no 13º Congresso serão eleitos novos órgãos do partido. Carmona Luiz, em Pemba.
0: Na província do Niassa, a marcha dos membros e simpatizantes da Frelimo teve lugar na cidade de Lixinga, com o membro da Comissão Política e chefe da Brigada Central de Assistência à província da União José, a exortar para o reforço da união e coesão interna e da dinamização de funcionamento dos órgãos da base. Fernando Tamas.
18: O dirigente político disse que a coesão social e a unidade nacional são pilares importantes para o alcance dos objetivos do 13º Congresso, que, dentre vários assuntos, pretende debater as atividades em curso visando o alcance da independência económica no país.
19: É por isso que uma das palavras de ordem é esta: vamos trabalhar. O fim é conquistarmos a independência económica. Não há dúvidas que o 13º Congresso também será o Congresso da Vitória, um Congresso pelo qual nós continuaremos a intensificar o nosso trabalho para a conquista da segunda independência, que é a independência económica.
18: Damião José pediu à população para o reforço, à vigilância e a denúncia às autoridades os praticantes de crimes.
19: Não é perseguição política de ninguém. O que há é que, na verdade, aquele que comete crime tem que responder pelos seus crimes.
18: No Niassa, Damião José orientou igualmente as atividades de oficialização do Gabinete Provincial de Preparação do 13º Congresso e prossegue em ações de assistência das atividades de formação destes órgãos ao nível dos distritos. Fernando Damas, em Lixinga.
0: Mais de 170 pacientes com diversas patologias beneficiaram de cirurgias gerais e plásticas no Hospital Provincial de Xeixá, em Gaza, numa campanha que terminou este sábado. As autoridades de saúde dizem que a iniciativa veio reduzir a já extensa lista de espera. Hortência Matavel.
20: Trata-se de pacientes provenientes de quase todos os distritos da província que aguardavam pelas cirurgias há bastante tempo, que beneficiaram desta campanha promovida pelo Ministério da Saúde no âmbito de aproximação destes serviços ao cidadão. Além dos profissionais de cirurgia locais, a campanha contou com o apoio de médicos de regiões de várias especialidades da cidade de Maputo. No final da campanha, a cirurgiã Adelina Tualo avaliou de positiva a iniciativa, com o alcance de mais de 100% do número previamente estabelecido, que era de 100 pacientes.
21: Fazemos um balanço positivo. Nós chegamos domingo, dia 13 de setembro, já fizemos até então cerca de 242 consultas, fizemos cerca de 176 procedimentos cirúrgicos. Temos aqui três especialidades: cirurgia geral, cirurgia plástica e também temos a otorrinolaringologia. Portanto, o balanço que nós fazemos é satisfatório.
20: Para o diretor clínico do Hospital Provincial de Xeixai, Jeremias Laquene, a iniciativa veio aliviar o sofrimento e reduzir o tempo de espera dos pacientes que aguardavam pelas cirurgias.
1: Verificou-se todos os doentes estavam à espera e dizer que não foram só doentes do Hospital Provincial de Xai foram operados. Todos os sítios da província de Gaza que enviaram a lista dos pacientes foram incluídos nessa lista. E de louvar também a colaboração da nossa população que ouviu o nosso chamamento quando convidámos para virem se inscrever para fazer a cirurgia.
20: Pauline Lumbela, de 14 anos de idade, e o jovem Francisco Sibanda, beneficiários desta campanha, enalteceram a equipa dos médicos pela salvação das suas vidas.
2: Dizer que foi bom, correu tudo bem, graças a Deus. Espero que haja mais campanhas, né, para beneficiar os outros que não puderam se beneficiar desta vez.
22: Estou melhor agora, porque me incomodava aquilo aí. Essa parte estava bem inchada, para usar calça era um problema sério, mas agora estou melhor.
20: Ecos da campanha de cirurgias gerais e plásticas realizadas esta semana no Hospital Provincial de Xai-Xai, no âmbito de aproximação destes serviços ao cidadão pelo Ministério da Saúde de Xai-Xai, Hortência Matavel.
0: Vamos agora à província de Manica, onde foi ontem inaugurado um centro de saúde no distrito de Mussuriço. A infraestrutura foi financiada por um empresário, Moisés Sael.
23: Joane Isaac Mabendana, empresário moçambicano residente na África do Sul, desembolsou 6 milhões e 500 mil randos, o equivalente a 26 milhões de meticais, aplicados na construção de um centro de saúde no povoado de Xangulo, no distrito de Mussuriço, em Manica. O centro de saúde, considerado de referência, dada a dimensão das enfermarias, vai atender a mais de 40 mil pessoas residentes na localidade de Xisamba, no posto administrativo de Dakata. O empresário concebeu e implementou o projeto em parceria com o Conselho Executivo Provincial de Manica e o Governo Distrital de Mussuriço, com vista a facilitar o acesso a cuidados de saúde dos residentes do povoado de Xangulo, que percorriam mais de 10 quilômetros. A governadora de Manica, Francisca Tomás, que esta sexta-feira inaugurou a unidade sanitária, agradeceu a iniciativa de Joana Mabendana e outros empresários de Mussuriço que têm se destacado no apoio às comunidades.
24: O nosso empresário que construiu esse centro de saúde, nós desde o princípio vínhamos acompanhando a sua construção. Apoiamos a ele na ideia dele de construir na terra dele. Ele veio ter conosco, disse: eu tenho dinheiro, quero construir o hospital lá na terra onde eu nasci. Porque lá a minha família, a população, desloca-se 10 quilômetros para atingir um centro de saúde. Por isso, nós queremos agradecer a ele por ter este coração grande. Vamos continuar a colaborar para continuarmos a construir a nossa província.
23: O empresário Joane Aisek Mabendana agradeceu a parceria com o governo, que apetrechou o centro de saúde de Xangulo, que passa a facilitar o atendimento à comunidade local.
22: Eu vi que os residentes de Xangulo percorriam longas distâncias para ter acesso a cuidados de saúde.
23: E a agravar a situação em períodos chuvosos, não é possível atravessar este rio para receber cuidados de saúde na outra margem. Este centro de saúde foi construído num período de um ano. Estou muito satisfeito por esta parceria com o governo e pela inauguração do centro de saúde. Joane Isaac Mabendana, empresário moçambicano residente na África do Sul, que financiou com 26 milhões de meticais a construção de um centro de saúde no povoado de Xangulo, no distrito de Mussuriço, em Manica, inaugurado esta sexta-feira. Da cidade de Chimoio, Moisés Sael.
0: 19 horas e 58 minutos de desporto. Costa do Sol ganhou hoje no Songo a União Desportiva Local por 2-1 em partida válida para a 21ª jornada do Moçambola. Com esta vitória, os canarinhos isolaram-se na segunda posição com 37 pontos. Ainda este sábado, o Ferroviário de Maputo foi à Beira bater o homónimo local por 1-0. Resultado igual, alcançou o Xingal na recepção ao Machaquene em Moatize. A ronda prossegue amanhã com o líder Black Bulls a visitar a Liga Desportiva de Sofala. Instantes finais do jornal, temperaturas máximas previstas para amanhã domingo. A cidade de Tete poderá registrar 34 graus centígrados, seguida de Nampula com 31. Quilimane 30, Beira e Pemba 29, Inhambane 28, Maputo, Vilanculo e Chimoio 27, Xai-Xai e Lixinga 26 graus centígrados de temperatura máxima. Fica por aqui esta edição do Jornal da Noite. Recebo os cumprimentos de Nelson Muando na apresentação e Francisco Diat na sonorização. Boa noite.
8: 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São 20 horas.
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0: querido companheiro, seja bem-vindo ao 45 Graus. Este é o encontro mais quente da malta jovem TAT que acontece aqui no emissor provincial da Rádio Moçambique nas noites de sábado. É fim de semana e nós ficamos mais animados com a tua presença deste lado, estimado ouvinte. Por essa razão, quero lembrá-lo que pode interagir conosco numa das nossas redes sociais. Sim, estamos em direto na página do Facebook do emissor provincial da Rádio Moçambique. E podes deixar ficar a sua marcação de presença no sentido de nós podermos ler o teu comentário nos próximos minutos. Depois de uma semana de muito trabalho, estudos, este é com certeza o momento para podermos desanuviar a nossa mente com muita diversão. É o que garantimos durante os próximos minutos. Portanto, não tens nada a perder. Fica ligado a nós até bem perto das 21 horas, porque muitas novidades poderás acompanhar comigo no comando da apresentação desta semana. Eu sou Elton Miguel, que fala a partir dos estúdios da Rádio Moçambique em Tete. Conto também com Eugênio Francisco, que está na mesa do som, não é? Acompanhado por Amarildo Roberto, que está na monitoria da equipa, que trabalha arduamente para garantir que o nosso estimado ouvinte a cada semana tenha muitas novidades da malta jovem e não só. Nós somos a equipa do programa 45 Graus. Infelizmente, nesta semana a apresentação será solo, não é? A minha colega Érica encontra-se incomodada. Por essa razão, não está aqui comigo para poder fazer a apresentação do programa. Quero, neste exato momento, endereçar rápidas melhoras à minha colega que está engripada, não é? Está ali, Érica, deve ser por conta mesmo desta transição, né? Que nós estamos a sair do inverno, agora entrarmos na época do verão. O nosso 45 graus vai sim aquecer e garantir que as nossas energias positivas cheguem em perfeitas condições para garantir que a minha colega Érica do Choque esteja melhor na próxima semana e possa desta forma fazer a apresentação comigo na próxima edição.
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damos então por iniciada a presente edição do programa 45 Graus, que está a ser transmitida a partir dos estúdios da Rádio Moçambique, emissor provincial de Tete, não é? Comigo, Elton Miguel, no comando da apresentação. Temos muitas músicas para poder tocar. Temos também os nossos amigos que já estão sim a fazer a marcação de presenças, pelo menos nas redes sociais, deixando ficar ali a sua mensagem. E o nosso estimado ouvinte também é convidado a fazer o mesmo, no sentido de podermos ler a tua mensagem e não só. Queremos lembrar ao nosso estimado ouvinte que dentro de instantes vai poder acompanhar breves indicações do que aconteceu ao longo da semana, não é? Estamos a curtir o Setembro Amarelo, hoje, 19 de setembro do ano 2026. Abaixo o suicídio, não é? Abaixo o suicídio é o que nós queremos garantir, pelo menos para que o número de pessoas que possam suicidar-se reduza ao mínimo detalhe, no sentido que não haja ninguém que possa suicidar-se, né? Afinal, a vida vale por qualquer outra coisa. Então, vamos valorizar o bem precioso que Deus nos deu, né? Somos vivos e gratos por tudo quanto Deus nos dá dia após dia. Então, vamos cuidar das nossas vidas no sentido que nada de mal nos aconteça. É verdade que os problemas existem e sempre vão fazer parte da nossa vida, mas nós temos que encontrar soluções em meio destes problemas, né? Não permitir que os problemas nos façam tirar a própria vida, ponto de poder suicidar-se. Não, nós não podemos suicidar-se. Devemos sim continuar a agradecer a Deus, continuar a pedir a bênção infinita dele, no sentido que as coisas melhorem e não só, porque os problemas fazem parte da vida, conforme já dizia. Sem contar que mais adiante poderemos sim acompanhar os passos, está nas redes, as breves indicações dos nossos famosos locais nacionais e internacionais. Vamos então neste momento dar continuidade ao nosso programa, acompanhando então as sugestões musicais e novidades que preparamos ao longo da semana, e garantir que acompanhes em primeira mão as últimas e mais frescas notícias das nossas celebridades nacionais e internacionais no seu devido espaço.

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saiba que está na companhia certa do programa 45 Graus. Queremos, neste exato momento, espreitar a nossa página do Facebook do emissor provincial da Rádio Moçambique e também da página 45 Graus RMTET. Porventura, também queremos visitar o nosso grupo do WhatsApp e ver quem são os nossos amigos que estão ali a fazer a marcação das suas presenças, quais são as mensagens que pelo menos nos chegam até a este preciso momento. Então, a primeira mensagem pertence à Ana Paula, ela diz: boa noite, Manuelton, estou a escutar o programa a partir de casa. O meu sábado está sendo muito calmo até aqui, não recebi nenhum convite de saída por parte das minhas amizades. Acho mesmo que vou passar o resto do final de semana em casa. Aqui é mais seguro e mais barato. Muito obrigado, então, Ana Paula, por esta mensagem linda e maravilhosa, dizendo-nos que vai passar o fim de semana em casa por ser seguro e mais barato. Talvez seja uma opção, né? Uma opção porque, segundo ela, não recebeu nenhum convite por parte das suas amizades. Com certeza que se tivesse recebido algum convite, a realidade teria sido totalmente diferente. Mas então, como ela preferiu passar o final de semana em casa, só temos mesmo que desejá-la um bom fim de semana, não é? Bom fim de semana, manana, no sentido que curtas da melhor forma possível, encontres alguma coisa para fazer, podes até assistir a novela enquanto escuta o programa 45 Graus, claro, né? Nesta noite de sábado temos que curtir da melhor forma possível.

Amanhã é domingo, dia oportuno para podermos visitar a casa do Senhor e obtermos graças para o resto da semana que se segue. Muito obrigado pela marcação de presença, Mana Surraia. Próxima mensagem pertence a Tainara. Diz: boa noite a todos, estou ligada a partir do bairro Josina Machel, aqui na cidade. O programa está top, como sempre, num dia em que o tempo permite para dar algumas voltas, passear pelo bairro, visitar alguns amigos e, claro, alguns familiares próximos ou então aos nossos amigos. Apenas passei para dizer que a vida é única. Façamos tudo o que estiver ao nosso alcance, mas, claro, sem exageros, para que não possamos nos arrepender por nada quanto fizemos enquanto estávamos felizes. Curta, mas saiba que a vida deve ser bem vivida. Muito obrigado, então, Mana Tainara, por esta linda mensagem e marcação de presença ao mesmo tempo. Boa noite a todos. Gostava de endereçar os meus cumprimentos aos meus irmãos que se encontram em Marara. Abraços do Micheque Carlitos. Muito obrigado por esta marcação de presença, Mano Micheque Carlitos. Próxima mensagem diz: boa noite a todos, o meu nome é Aurélio Daúdo. Estou a passar o fim de semana em casa com a família, sem ânimo para saídas. Apenas peço a composição do Jack Music, Afinal Intenepa, somente. Muito obrigado. Ok, vamos então em antena acompanhar esta composição Afinal Intenepa do nosso querido irmão e amigo fiel daqui do programa 45 Graus, chama-se Aurélio Daúdo, que nos pede então a composição do Jack Music intitulada Afinal Intenepa. Nós voltamos dentro de instantes com mais leitura de mensagem.

Muito bem, depois de termos acompanhado então esta composição do Jack Music intitulada Fernando Ntelepa, o pedido do Aurélio Daúdo, seguimos com as próximas mensagens que nos chegam dos nossos amigos que estão ligados ao programa. Próxima mensagem diz: boa noite a todos, sou Sauzinha. Somente passei para desejar-vos um bom fim de semana. Boa noite a todos, aqui é Dona Esther, estou ligada a partir dos dois postes. Dona Esther, nos dois postes, é o local onde ela está neste exato momento, acompanhar o programa 45 graus. Então a malta que nos acompanha por qualquer canto do nosso belo Moçambique, ou então da província de Tete, queremos agradecer neste exato momento pelo carinho da vossa audiência, que nos acompanham desse lado a curtir, mas também acompanhando o programa 45 graus. Muito obrigado a todos que até o momento enviaram-nos mensagens na nossa página do Facebook 45 graus mais quente e também no emissor provincial da Rádio Moçambique e também no nosso grupo do WhatsApp 45 graus ouvintes. Seguimos então neste exato momento com mais uma proposta musical e desta vez o convite vai para o Avelino Tomás, que nos sugere a composição intitulada Uma Víbora, que foi lançada no princípio deste ano. Birimanque!

0: Ouvintes assíduos da Rádio Moçambique, já estamos de volta com o espaço às três mães desta linda noite de sábado. Ao meu lado está uma jovem que pretende cumprimentar o nosso estimado ouvinte e partilhar-nos as suas três preferências musicais. Boa noite, bem-vinda ao programa 45 Graus, diga-nos o teu nome e quais são as novidades que nos trazes nesta linda noite.
1: Boa noite, Elton. Boa noite, ouvintes. Chamo-me Fátima Arnaldo.
0: Fátima Arnaldo, o que é que mais gosta de fazer aos sábados?
1: É, aos sábados eu gosto de ir à igreja.
0: Ok. Pela noite?
1: Não, sou muito caseira.
0: Ao longo do tempo. Muito caseira?
1: Eu sou muito caseira, fico muito em casa, okay. Não gosto de sair, não curto festa nem...
0: Mas por quê? É muito bom, principalmente jovem que tu
1: é
0: és.
1: É por não gostar mesmo. Não
0: ou é falta de convites. Talvez podemos aqui encontrar um cunhado que esteja atento e que queira convidá-la.
1: Talvez seja por isso.
0: Mas tudo bem. Então, diga-me... Geralmente aos sábados, além de ir à igreja, quais são outras coisas que mais são divertidas para ti?
1: Normalmente eu não tenho nenhuma coisa que...
0: Assistir novela, nada?
1: Epa, é que sábado dá repetição, né, das novelas. Um pouco vergonhoso dizer isso, gosto de assistir desenhos animados.
0: Mas por que vergonhoso? Não, eu assisto desenhos animados.
1: Também assistes?
0: Claro.
1: Então é normal, vamos normalizar uma coisa dessa, né? Então eu gosto de assistir desenhos animados.
0: Ok, que bom. Então não precisas te sentir mal, porque, eu assisto desenhos animados, eu também assisto, Tom Jerry.
1: Não, dizem que para adultos é vergonhoso.
0: Não tem nada a ver, atenção que gostos são relativos, cada um deve gostar aquilo que ele prefere.
1: Exatamente.
0: Ninguém deve interferir no teu gosto, ninguém deve vir falar, olha, Fátima, não pode gostar de desenhos animados, você já é grande. Não. Afinal, cada um escolhe aquilo que necessariamente lhe acha divertido, não é? Mas então, nós convidamos mesmo para que tu possas partilhar conosco as tuas três preferências musicais, ou seja, quais são as tuas três músicas que mais gostas. Vamos começar com a terceira posição. Qual é a música que, na tua opinião, fica na terceira posição e por quê?
1: Gosto da música muito nem muito. O artista é Norman Chicote.
0: Okay.
1: Porque a música me traz uma boa mensagem. Gostei da música.
0: Uau, que bom. E tu poderias partilhar conosco um pouco do trecho desta música, como é que se canta,
1: claro.
0: E tudo. Vamos ver então escutar.
1: Exatamente, eu não sei cantar tão bem, porque a música...
0: Nós sabemos que tu não és cantora, mas pelo menos que saibas imitar um pouquinho. Lá, lá, lá, lá, lá, lá, lá, lá, lá. Uma coisa assim, tão
1: como,
0: simples.
1: Muito nem muito mesmo.
0: Minha amiga não gosta de cantar. Mas o que é que esta música fala já agora? Muito nem muito.
1: Fala sobre as pessoas, porque... Nós tentamos fazer alguma coisa, mas as pessoas são ingratas, começam a te apontar dedos, começam a inventar histórias. São muitas coisas que falam, mesmo você fazendo bem, mas as pessoas continuam.

0: ujas.
1: E já agora, na segunda posição, qual é o artista que fica?
2: É, Twenty Finger.
1: Twenty Finger, tem muitas músicas. Qual é a música?
2: A música que eu gosto é que... deixa eu me lembrar um pouco.
1: Tem várias, tem por exemplo aquela...
2: Sim.
1: Fala comigo, papá.
2: Gosto. Aquela que...
1: Encosta no teu papá, vou te dar.
2: A música é a seguinte...
1: Rosita? Não.
2: Mesmo sem dinheiro, let's go, amor.
1: Ah, amor, let's go. Uau!
2: Exatamente.
1: Por que esta música, amor, let's go? Te lembra
2: porque...
1: alguma coisa?
2: Me lembro, me faz lembrar.
1: Bons momentos.
2: Enfim, já passou.
1: O que é que se passaram, não é?
2: Exatamente.
1: Uau, que bom. Espero que tenham sido vividos da melhor forma possível. E esta música, pronto, eu acredito que tu nos escolheste por acaso, é por alguma razão.
2: Realmente.
1: Embora que não queiras partilhar com o nosso ouvinte, talvez assim, depois que o programa terminar, podes contar-me o que é que está por detrás desta música, porque não foi por acaso.
2: Realmente.
1: Twenty Finger tem muitas músicas. Só foste escolher Amor, Let's

0: Não queres deixar uma mensagem para alguém especial por conta desta música?
1: Não.
0: Não. Tudo bem, não vamos aqui questionar aquilo que ela não quer falar. Então, indo, senhoras e senhores, meninos e meninas, para a nossa primeiríssima posição. Qual é o artista que fica na primeiríssima posição e por quê?
1: Clayton David.
0: Clayton David também tem muitas músicas.
1: Exatamente.
0: Mas qual é a música que mais gostas?
1: A música que eu mais gosto de Clayton David, o título é... Fala com minha mana, pra ser tua cunhada.
0: Fala com minha mana pra ser tua cunhada. Ai, ai, ai.
1: Exatamente.
0: Esta música também tem alguma coisa ali que pode ser revelada. Então, diga-nos lá. Pelo menos essa não pode escapar. Por que é que escolheste esta música?
1: Eu escolhi essa música porque essa música me faz lembrar no passado.
0: É um passado. Quer dizer, tem alguma coisa no teu passado que tu não queres lembrar?
1: Tem alguma coisa, sim.
0: Não é?
1: Porque são boas coisas, mas enfim.
0: Okay.
1: Também não são boas porque nós chegamos a concluir nesse assunto.
0: Isa, sou ok, tudo bem.
1: Não realizamos tudo aquilo que.
0: Deveriam.
1: Sim, exatamente.

0: Já estamos mesmo nos minutos finais do nosso dedo de conversa. Qual é a mensagem que gostarias de deixar para todos que estão ligados ao nosso programa? Aproveite também estes minutos para desejar a quem estiver a escutar o nosso programa beijos e abraços, cumprimentos. Fique à vontade.
1: Eu desejo um bom final de semana a todos os ouvintes. Que Deus os abençoe. Epa, que curtam, beijos, que curtam. Que vão groovar, que groovam bem. Para que voltem em casa com uma boa saúde.
0: Beijos e abraços para quem vão? Sobrinhas, filhas, tias, manas.
1: Eu mando abraço para minha família, principalmente Ana, Arnaldo Guedes Romão, na terça, Arnaldo Guedes Romão. E a toda a minha família, mando beijinho e abraço.
0: Muito obrigado nós por termos o prazer de conversar contigo, Fátima. Esperamos que volte a visitar a Rádio Moçambique mais vezes. Aguardamos por ti numa próxima oportunidade, tá bom?
1: Tá certo.
0: Que bom. Muito obrigado, então. Este foi o Dedo de Conversa que nós tivemos com a nossa querida Fátima, que nos esteve a partilhar aqui as suas três preferências musicais.
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0: Vamos então aos passos, está nas redes desta semana. Vamos acompanhar o que é que os nossos famosos locais e internacionais andaram a aprontar ao longo da semana. O que é que aconteceu? Está nas redes, é o espaço que vamos acompanhar a seguir. A tua especial atenção.
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0: Boy Clay, Gajo da Munhava, anuncia projetos futuros e acalma os corações dos seus fãs.

O rapper Boy Clay, carinhosamente tratado por Gajo da Munhava, usa suas redes sociais para acalmar os corações dos seus fãs e admiradores, que aguardam pelos seus dois projetos prometidos. Refiro-me ao EP Checkmate e também ao EP Nzimbe, que serão disponibilizados em breve. Durante este período de espera, o artista pretende trazer sons soltos, que serão lançados sob o conceito Enquanto Esperam. A ideia é trazer um som atrás do outro, mantendo os fãs e seguidores sempre ligados à sua música, até chegar o grande dia do lançamento do seu EP. Preparem-se para poder acompanhar cada lançamento e descobrir o que é que o Boy Clay tem preparado enquanto os projetos não chegam. Esta foi uma mensagem que foi escrita numa das suas redes sociais. De lembrar que o Boy Clay é autor de vários sucessos, a título de exemplo, Ona, que é uma das músicas que ganhou maior notoriedade após o seu lançamento.

Ainda sobre as novidades desta semana, Bander e Bibi viram autores no novo vídeo da Júlia Duarte. Nunca foi sorte, sempre foi Deus que uniu o meu destino ao teu. A cantora moçambicana Júlia Duarte lançou recentemente o seu trabalho audiovisual intitulado Dona do Anel, que apresenta uma história marcada por beleza e sentimento. O vídeo conta com participações especiais do Bander e da sua esposa Bibi, que assumem o papel de atores e ajudam a dar vida à história apresentada neste trabalho. A música celebra o amor, a união e as conquistas de um casal que, segundo a letra, conseguiu superar as barreiras e respeitar o seu próprio processo. Júlia Duarte destaca ainda a fé em Deus e a realização de um relacionamento que chegou a ser questionado por outras pessoas. Em Dona do Anel, a cantora celebra esse momento ao afirmar: "Hoje eu sou a Dona do Anel", enquanto promete ao seu companheiro fazê-lo rei e reforça que acertou na escolha. O novo trabalho audiovisual já se encontra disponível em todas as plataformas digitais.

cantora moçambicana Tamires Moyane lançou recentemente a sua obra intitulada O Plano Dela, marcando o seu regresso nos lançamentos com uma nova aposta que já se encontra disponível nas suas plataformas digitais. De lembrar que este trabalho foi produzido por Egg Music. A música foi composta pelo próprio produtor em colaboração com Lério Shani, explorando uma sonoridade que reforça a identidade musical da Tamires Moyane e também a sua aposta em novos trabalhos para o público. Além da versão do áudio, o plano dela conta com um videoclipe oficial que já se encontra disponível no canal oficial da cantora no YouTube. O vídeo foi realizado por Sir Boy e tem como modelo o ator e produtor de conteúdos Edu All Talents.

cantor e compositor britânico Edward Christopher, carinhosamente tratado por Ed Sheeran, perdeu mais de 200 mil seguidores nesta semana após Mac Moran ter sido removido dos shows de abertura da sua turnê intitulada Loop Tour nos Estados Unidos. O fato ocorreu após o rapper ter feito algumas declarações pró-Palestina durante um show em Nova Jersey. Até o momento, o artista só lamenta pela redução dos seus seguidores nas plataformas digitais. E é com esta última nota informativa do Ed Sheeran, que perdeu mais de 200 mil seguidores no Instagram após ter removido Mike Moran da turnê, que nós colocamos um ponto final ao espaço Está Nas Redes,

0: Muito bem, é com esta composição do Deltino Guerreiro intitulada Vou Te Esperar que nós colocamos um ponto final ao programa 45 graus deste sábado, 19 de setembro do ano 2026. Queremos agradecer a todos pelo carinho da audiência e não só, pelos erros cometidos, as nossas sinceras desculpas. Então, sabe que nós não somos perfeitos, todos nós temos nossas imperfeições e nossos defeitos, e por esta razão queremos desculpar-se assim dos erros que foram cometidos ao longo desta edição. Meu nome é Elton Miguel e eu estive no comando deste programa. Contei com Salzinha Moisés, que nos minutos iniciais do nosso programa esteve aqui atualizando-nos com relação ao Setembro Amarelo. Contamos também com Eugênio Francisco, que esteve na mesa de som, aos olhos atentos de Amarildo Roberto. Nós vamos na esperança de aqui voltar numa próxima oportunidade, se Deus quiser e se o destino permitir. Deste lado, nós passamos. Bom fim de semana!
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1: Estivemos com a proposta habitual aos sábados, o 45 graus. Dentro de instantes, teremos o noticiário em contacto com os colegas da Internacional e a seguir o Nhimbuzato. 23 horas será tempo para o resumo das notícias nas línguas faladas nesta estação emissora e o ressonância das músicas e proposta para acompanhar às 23 horas e 10 minutos. São 21 horas em todo o território nacional.
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1: Como dissemos, tempo para o bloco de notícias.

0: Boa noite. Quatro agentes da Polícia de Trânsito que estavam afetos ao posto de fiscalização de Lindela, na província de Inhambane, estão suspensos na sequência do acidente registrado na última quinta-feira que vitimou 24 pessoas. O comandante-geral da PRM, Joaquim Siv, disse que a suspensão destes agentes visa apurar as razões por que foi autorizada a circulação do semicoletivo com excesso de passageiros.
1: A viatura terá passado um posto de controle nosso, o mais próximo aqui é o de Lindela. E alguma situação deve ter ocorrido, como puderam perceber, que o carro sequer terá sido fiscalizado, e dos dados estamos a obter a capacidade desta viatura de 17 lugares, mas fomos e fechavam dentro da viatura 24 cidadãos. Temos 9 a mais. Temos que apurar o que é que terá acontecido.
0: Comandante-geral da PRM, Joaquim Siv, viu o acidente que na última quinta-feira matou 24 pessoas na província de Inhambane. Moçambique quer partilhar as potencialidades que dispõe no setor energético no Fórum Petróleo e Gás 2026, que tem lugar esta segunda-feira na cidade do Rio de Janeiro, no Brasil, onde já lá está a nossa enviada especial, Jacinta Nhamitampo.
2: As oportunidades que o país dispõe serão apresentadas pelo Presidente da República, que já se encontra nesta cidade brasileira desde a tarde deste sábado. Brasil é um país com muita experiência na exploração do gás. A empresa petrolífera Petrogás, que promove o fórum, acumulou nas últimas duas décadas muita experiência na exploração das águas ultraprofundas, que é um perfil. E neste momento, Moçambique está a desenvolver o seu próprio perfil de exploração do gás liquefeito na bacia do Rovuma. Daí, a necessidade de reforçar o seu compromisso. Do Rio de Janeiro, para a Rádio Moçambique, Jacinta Nhamitambo.
0: O ministro da Economia, Basílio Mohato, incentiva o setor privado a delinear novas estratégias para tornar a indústria de processamento mais robusta e competitiva, com vista a fortalecer a economia nacional. O governante manifestou a preocupação este sábado durante uma visita de trabalho à fábrica de processamento de óleo e sabão no distrito de Monapo, província de Nampula. No local, Basílio Mohato constatou que a produção atual de várias unidades fabris do país está muito aquém da sua capacidade instalada. Segundo o ministro, a redução da produção industrial registada nos últimos anos deve-se, sobretudo, à escassez de matéria-prima e ao fraco fomento da produção nacional.
3: Um decréscimo da produção industrial, isso preocupa-nos. Há uma série de ações que precisamos levar a cabo em conjunto, todos nós, o governo, mas também o setor privado, no sentido de percebermos melhor o que é que está por trás. Há questões ligadas a divisas, obviamente que estão a importar muito mais do que aquilo que nós estávamos a pensar. Portanto, a nossa luta é exatamente essa, a transformação. Portanto, essas indústrias importarem menos, mas também trazemos a produção nacional a contribuir para a industrialização.
0: Ministro da Economia, Basílio Mohato, e a preocupação com a redução da produção industrial registada nos últimos anos. A empresa Cimentos de Moçambique ativou na última quarta-feira o novo forno de produção de clinker da fábrica da Matola, com uma capacidade de 2 mil toneladas por dia. Com este arranque, a Cimentos de Moçambique passa a dispor de uma capacidade instalada de produção de clinker de cerca de 8 mil toneladas por dia, considerando os fornos das fábricas da Matola, Dondo e Nacala. Segundo um comunicado, o marco traduz a visão da empresa para o futuro de reforçar a produção nacional, reduzir a dependência de importações e continuar a investir numa indústria moçambicana mais forte e competitiva, contribuindo para a industrialização e o desenvolvimento económico de Moçambique. O secretário-geral da Frelimo, Shaquila Abubakar, que é igualmente presidente do Conselho de Curadores da Escola de Liderança Molimo Julius Nyerere, orientou este sábado a cerimónia de encerramento do curso de formação de formadores dos partidos antigos movimentos de libertação de Moçambique, Tanzânia, África do Sul, Namíbia e Zimbábue. Trata-se de 37 formadores, 5 dos quais da Frelimo, e os outros do Chama Chama Pinduz, ANC, ZANU-PF e SWAPO. O secretário-geral da Frelimo destacou que esta capacitação surge no momento crucial de reestruturação da Escola Central do Partido, em alinhamento com as prioridades estabelecidas pela liderança de Daniel Chapo.
4: Desde que o camarada presidente Daniel Francisco Chapo assumiu a presidência do partido, definiu a formação e preparação ideológica dos quadros como prioridade. É importante que os quadros que recebem tarefas, missões, quer no partido e no governo, percebam com clareza a missão que assumem. Portanto, e a escola central do nosso partido desempenha um papel fundamental nessa estratégia de preparação dos quadros.
0: Secretário-Geral da Frelimo, Shaquila Abubakar. Atualidade internacional, o secretário do Conselho Supremo de Segurança Nacional iraniano advertiu este sábado que as ações dos Estados Unidos e de Israel contra o Irão podem levar Teerã a reavaliar a permanência no Tratado de Não-Proliferação de Armas Nucleares. Mohsen Rezai disse que o Irão ainda está totalmente alinhado com a orientação do líder supremo e não alterou a doutrina nuclear, mas o futuro continua incerto. O desporto Costa do Sol ganhou este sábado no Songo a União Desportiva Local por 2-1 em partida válida para a 21ª jornada do Moçambola. Com esta vitória, os canarinhos isolaram-se na segunda posição com 37 pontos. Ainda este sábado, o Ferroviário de Maputo foi à Beira bater o homónimo local por 1-0. Resultado igual alcançou o Xingal na recepção ao Machaquene em Moatis. A ronda prossegue este domingo com o líder Black Bulls a visitar a Liga Desportiva Tissufala. O tempo à cidade de Tete poderá registrar este domingo 34 graus centígrados de temperatura máxima, seguida de Nampula com 31, Quilimane 30, Beira e Pemba 29, Inhambane 28, Maputo, Vilanculo e Chimoio 27, Xai-Xai e Lixinga 26 graus centígrados de temperatura máxima. Apresentamos as notícias próximas à meia-noite.
5: Estivemos com o bloco de notícias em contacto com os colegas da Antena Nacional. São 21 horas e 8 minutos. 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
6: Senhoras e senhores, saudações. Está no ar o Nimbuzato, a maior parada de música ligeira da província de Tete. É com um enorme orgulho que nós voltamos a nos encontrar para celebrar a força da nossa arte, a paixão dos nossos ouvintes e as grandes reviravoltas na contagem decrescente mais aguardada da província.
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6: Nós somos Clayton Banda e Asima Manuel na apresentação, com canto de João na sonorização e Lloyd Nascimento a realizar. Hoje entramos, senhoras e senhores, na sexta semana de votação.
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Macho Madani familia. Jina langu Bibiana Simone SB Kulumba. Yeah. Estou mesmo aqui no Imbozato. Estou a concorrer e estou muito feliz por estar, por fazer parte da finalíssima, fazer parte desta grande gala, este grande momento, que vai ser uma festa, que é uma festa, e foi uma honra participar pela primeira vez no Imbozato. Estou muito feliz. E agradecer aos meus fãs, seguidores, toda a gente que votou em mim, que confiou em mim. Quando eu mandasse esse SMS a pedir os votos, estavam lá para atender o meu pedido, como com a Miriam. Atenda, maninho família. Estou muito satisfeita mesmo. Esperem por mim que esse SB Kulumba vai fazer a festa. Claro, ainda estou lá dentro, né? Continua a votar em mim, né? Não custa nada. É só pegar aí o telefone, seguir a instrução. O meu número é Z, 55. SB Kulumba Mariazinha. Mariazinha, onde tem que ir a mamuna mago? Aguardo por si na final. A grande festa vem.

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1: Que trajetória digna de uma autêntica campeã. Para quem acompanhou a jornada da Mariazinha, sabe que na primeira semana arrancou em 17º lugar com apenas 10 votos. Na semana seguinte, saltou para o pódio em 3º lugar com 214 votos e foi seguindo, onde esteve na 3ª semana como vice-campeã em 2º lugar com 501 votos. Já na 4ª semana, infelizmente, caiu para o 6º lugar com 350 votos, mas não parou por aí, não desanimou, tanto que na 5ª semana deu o golpe de misericórdia, conquistando o 1º lugar e a medalha de ouro com 1.100 votos.
2: Espera aí, então, para ser o ato. 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
1: Antes de abrirmos a tabela desta semana, vamos recordar como é que ficou ordenado o top 10 da semana passada, que foi, por sinal, a 5ª semana de votação. E como já dissemos, em primeiro lugar ficou Mariazinha, de SB Columba, com o código NZ55, tendo arrecadado 1.100 votos.
2: Pambuda Shwiri Shichazi Pantima, nyimbo ya Daniel Fota, nyimbo ya Shinai, na voto Mazana Masere na Zinomwe.
1: Em terceiro lugar, com 484 votos e o código NZ13, ficou João Timba com Kazanga.
2: Pambuda Shinai Azashida Shiani Murungu ya Yobo Music, nyimbo Shimako Matatu na Yashisere, ya Wendamira voto Mazana Matatu Kumi na Zinai.
1: Kamuendo Njira, The Arrow Knight, ficou em quinto lugar com 103 votos e o seu código é NZ41.
2: Pambuda Shantatu, a Kalidona Wale e a 3G de Xangara, nyimbo ya Shimako Matatu na Yashifemba ya Rambira Foto, Mako Masere na Zisere.
1: Em sétimo lugar, com 50 votos e ostentando o código NZ30, ficou Batirai de Todd Cantimbo.
2: Pambuda Shisere, Wandi Pindugira e Mabonzo na Rambira Foto, Mako Matatu na Zitantatu. E nyimbo ya Shimako Manai na Yashinomwe.
1: Temba Mbolosa Mwako de Mido Augusto, com 32 votos, ficou em 9º lugar e o seu código é NZ03.
2: Pambuda Shikumi, Kabiku Kutayani, ya Abel AB Music, nyimbo Shimako Matatu, Neshitatu, Rabira Voto, Zidanatu.
1: Atenção, ouvintes e concorrentes, o vosso voto no asterisco 744 Cardinal continua a ter esta dupla e nobre missão: aclamar o músico mais votado da semana e pontuar na tabela geral para apurar os 10 grandes finalistas que disputarão os troféus no grande palco da música ligeira de Tete.
2: Kunja Gatimuetu, Avasile Watu, Mbari Nango, votos anos em Zestiça Guri, Nimboiano e Zawine, Mpatsuya. Canção mais votada. De canção mais votada, Nimpatso yomwe imbatemba imwepo avesere pa kutumiza votosano. Koma, kuna mpatso zinango, ziri manja mojuri watu, tigulewa za mpatso ya melhor voz, melhor canção, artista revelação na canção temática.
1: Exatamente. Quanto à categoria melhor voz, por exemplo, o nosso júri analisa rigorosamente aspectos como afinação, dicção, timbre e interpretação emotiva. Já o prémio revelação avalia o frescor, a originalidade e o impacto de novos talentos que estão a dar os primeiros passos e a surpreender no panorama musical da nossa província.
2: Diego, de muito mise, voto a pessoa do Tchau Bussa. Asterisco 744 Cardinal, Kwenda Pamboko ya Shinai, Parada Musical, Kuzatinha Pamboko ya Kutoma, Quero Votar, Kuzaika, Mboko ya Nyimbo Yanu, na voto somos mufuna kutumiza, basi, tamalirato.
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1: Agora sim, senhoras e senhores, chegou a hora da verdade.

0: Sinal de que nada está perdido e nas próximas 4 semanas ele ainda pode surpreender bastante.
1: Carilho.
0: Na 11ª posição, empatados com 4 votos, registamos o regresso, por um lado, de DJ Shombwe, com a canção Rádio NZ07. Teve uma forte caminhada nas primeiras semanas, ocupando a 6ª posição na primeira, com 44 votos, 7ª posição na segunda, com 133 votos, e 3 semanas depois, sem nenhuma votação, volta a pontuar no top 20. Por outro lado, na mesma posição, temos Macho Alfa de Moss com Me Algemaram, canção NZ16. Este voltou a segurar-se no limite do top 10, tal como aconteceu na semana passada, e continua.

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1: Para enviar o seu voto é muito simples, como sempre falamos. Você só precisa pegar no seu telemóvel, neste preciso momento, discar asterisco 744 cardinal, escolher a opção 4, parada musical, selecionar a opção 1, quero votar, introduzir o código da sua canção preferida, confirmar os dados, a quantidade de votos, atenção, a partir de 10 meticais por voto, e confirmar a transação com o seu PIN. E já está.
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1: E para abrir o nosso top 10 com 11 votos nesta semana está o Mr. Sunga com a canção Likani Kudzwipa. Código NZ19, mantendo-se forte e a garantir a última vaga do Top 10.

Amigo ouvinte, em oitavo lugar, com 20 votos acumulados, temos Aro Knight, com a canção Kamuin Dunjira, cujo código de votação é NZ41. Mantém também a sua regularidade admirável entre os mais votados da província desde o início da contagem de votos.

Continuamos e agora em sexto lugar, com 30 votos somados, temos os vice-campeões da semana passada. Falo de Daniel Fotti com a sua canção Shiswazi Pantima, NZ04.

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1: É sinal de que a cada semana há sempre alguma novidade, alguma coisa a nos surpreender, não é? Do primeiro lugar na semana passada para o quinto lugar esta semana.
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1: Exatamente, exatamente.
0: É importante,
1: mesmo mobilizar os seus fãs, admiradores e seguidores a votarem incansavelmente todas as semanas para que no final das 10 semanas você tenha o maior número de votos somados durante cada uma das semanas de votação.
0: Manzanguia logo de mupfe na cuvessa, no lira de mapfe na cuvessa.
1: Exatamente.
0: Nimambuda Xixano tina voto Marco Machano za SB Columba na Nimbuexe, Maria Zinha, Nimbuexe, Marco Machano, né Xixano.

senhoras e senhores, em quarto lugar, com uma subida marcante para 71 votos, temos 3G de Xangara, que traz toda a energia de Akali Donawala, cujo código de votação é NZ39. Esta subida

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1: Kensira, kensira.
0: Tikumbusana afisiri wathu kuti nyimbo yanu idzawine mphaso ya kansa mayifutada zviri mmanja mwanu. 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Como se calhar voto se sentisse que voto é botioca.
1: E nós, em circunstância alguma, nos vamos cansar de falar aqui do procedimento de votação para já quem, sobretudo, possa estar a escutar o Nimbo Zato pela primeira vez e não saiba como fazer para depositar um montão de votos na sua canção favorita. É muito simples. Você só precisa discar asterisco 744 cardinal, primeira tecla de chamada para aceder ao menu USSD. De sequência, selecione a opção número 4, parada musical. Escolha a opção 1, quero votar. Insira o código da sua canção. NZ, o número. Sem espaço, atenção. NZ01, 02, 03, NZ40 e por aí em diante. Confirme os dados da canção. Coloque o valor e o seu PIN. Recordando, obviamente, que cada voto tem um valor mínimo de
0: 3 meticais. 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
1: Tão simples quanto isto, né?
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1: Agora sim, vamos finalmente quebrar o suspense. Entramos no nosso top 3 e vamos atribuir a medalha de bronze. Senhoras e senhores, em terceiro lugar, com um salto espetacular vindo da 15ª posição na semana passada e arrecadando 150 votos, temos nada mais e nada menos que Aura Kalu com a canção Ambuye Wangu, cujo código é NZ36. Um regresso triunfal ao pódio.

0: E na primeira posição, quem vai receber a medalha de ouro esta noite? Senhoras e senhores, o grande campeão absoluto da sexta semana de votação, conquistando o topo com uma votação estrondosa de 770 votos. Já podemos revelar, sempre gostas de criar suspense e tal. Hoje.
1: Hoje não, né?
0: Hoje pensávamos que teríamos uns 2 mil votos esta semana. Mas prontos, né? Prontos. Senhoras e senhores, sem mais suspense, o vencedor absoluto desta semana é. João Timba! Com Kazanga! Mais uma vez, liderando. Oxalá, oxalá.
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1: É praticamente a sua terceira vitória nesta temporada, não é?
0: Tchariri, manzango.
1: Muitos parabéns, João Timba. Continua forte, reforçando a sua posição de gigante na maior parada de música ligeira da província de Tete. Mas atenção a todos os músicos que a corrida para a vitória final, sobretudo do prémio de canção mais votada, continua aberta e exige de votos contínuos. Portanto, não é porque o João Timba ficou vencedor de 3 semanas que tudo está perdido. Nada, nina, não. As coisas ainda podem mudar nas próximas semanas.
0: Só no Manzango. Mbuto ya kutoma João Timba.
1: Exato.
0: Mbuto ya shwiri, Yobo Music. 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
1: Aura Kalu, por acaso, muito bom, muito bom, muito bem observado. Já que o Yobo Music e o João Timba já foram vencedores e já estão apurados para os finalistas, quem vai se juntar aos demais esta semana é nada mais e nada menos que a Aura Kalu.
0: Na votozinhas.
1: Com 150 votos, sendo a segunda mulher a se juntar aos grandes finalistas. Muitos parabéns, Aura Kalu, juntando-se a SB Columba, Avelino Tomás, Yobo Music, João Timba e...
0: Mamponzo!
1: Muito bom!

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1: Abel AB Music, Nkabe Kukutayana, NZ33.
0: Mido Augusto, Temba Mbolosa Mwako, nyimbo shitato.
1: Alfred Manassa, Love Forever, NZ34.
0: Gente Fina, Estude, nyimbo shikome na yakutoma.
1: Marcela Vessa, Lara Margo, NZ53.
0: Kalonga Boy, Rosinha, nyimbo shikome na yashinaya.
1: Razak Rafael, Amba Bonera, NZ20.
0: Arjad, Moussa Zaciana, nyimbo shimako mawina yashinatato.
1: Zeno Caliano, Ditandizena, NZ21.
0: Na, Dr. Jeremias... E o remédio da pobreza. Nimbas Makumanai Nayashwira.
1: Não desanimem em circunstância alguma, conversem com o vosso público, façam apelos de voto, porque com determinação a vossa canção pode dar um grande salto na próxima contagem.
0: Natana Vasiluatsu da Friar Gupamba Basarato Limela Nimbuzatsu, Pometica Gupasirani. Asma Manuel na Clayton Banda, Contini Cândido João, Dilma Mati Migirani, Loi de Nascimento.
1: 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Desejamos a todos uma ótima semana e até ao próximo episódio.
0: Tchau!
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0: DJ Celcinho.
1: Estamos com 22 horas e 53 minutos. Foi o momento de recordar o passado com Ritmo Zouk. Este é o Dito Felipe ao lado de Good Boys e o tema Solteiro. Em 3 horas teremos o resumo das notícias da província. Última sintonia, esta nossa emissão, sua também, de 19 de setembro de 2026.

0: 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São 23 horas.
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2: Resumo das notícias da província, leitura de Orlando Canenecas. A Frelimo considera criadas as condições para enfrentar os próximos desafios políticos com a oficialização esta quinta-feira do Gabinete Provincial e das equipas de trabalho para a preparação do 13º Congresso do Partido. A avaliação é do membro da Comissão Política da Frelimo e chefe da Brigada Central de Assistência à Província de Tete, que aponta a realização do Congresso, agendada para junho do próximo ano, na província de Nampula, e as eleições autárquicas de 2028, como alguns dos principais desafios. Serão ultrapassados até o próximo ano os casos de conflitos de ocupação de espaços com a conclusão do Plano Distrital de Uso de Terra no distrito de Matiz, em Tete. São casos que afetam os mais de 364 mil habitantes daquele distrito. O instrumento pretende conciliar a atividade mineira com a agricultura familiar, a gestão das terras comunitárias e as áreas destinadas ao reassentamento das comunidades. 7 associações de camponeses de 4 distritos da província de Tete recebem este ano títulos de direito de uso e aproveitamento de terra no âmbito da Terra Segura. No total, o programa vai abranger 6 mil produtores associados inseridos no projeto Segurança Alimentar e Meio de Vida em implementação nos distritos de Matiz, Chifunde, Doa e Xuta. Cerca de 200 crianças estão enquadradas nos clubes escolares de nutrição no distrito de Mutarara, na província de Tete. São menores que foram formadas e dotadas de conhecimentos e materiais para o combate à prevenção da desnutrição em parceria com a Visão Mundial. O presidente da Associação dos Médicos Tradicionais de Moçambique, Tete, está preocupado com a proliferação de falsos curandeiros na província. Segundo o Salão Domingos, a agremiação tem recebido muitas queixas por parte da população de casos de burlas por falsos curandeiros que não têm nenhum vínculo com a Metramo. O Partido Frelimo saúda os atletas da província de Tete pela conquista do título de campeão absoluto da 16ª edição dos Jogos Desportivos Escolares realizados recentemente nas cidades de Inhambane e Machis. O reconhecimento é do membro da Comissão Política da Frelimo e chefe da Brigada Central de Assistência à província de Tete, Aires Ali. A Associação Desportiva Planície de Mpare está na Série A e a Associação Desportiva de Xingale na Série B, na Pool Zonal Centro, que dá acesso ao Moçambola do próximo ano. Assim ditou o sorteio realizado na última quarta-feira na capital do país, Maputo. Era o resumo das notícias da província.
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0: Desta feita, levamos até esse o resumo das notícias da província. Fiquemos com ressonância para depois entrarmos para a madrugada, amiga.
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0: Boa noite, assim que gosta de uma boa música e quando chega sábado a esta altura, fica ligado à Rádio Moçambique para poder acompanhar o programa Ressonância das Músicas. Depois de uma semana que estamos nós de volta para lhe trazer este programa espetacular, e vai ser ainda mais espetacular hoje porque recebemos um artista que, portanto, é da província de Tete Natural de Songo e que esteve algum tempo a residir em Maputo por questões de estudo. Ele chama-se Elias Owane, está aqui na Rádio Moçambique, Ressonância das Músicas, a quem quero endereçar as minhas boas-vindas ao nosso programa. Muito boa noite.
1: Muito boa noite. Em primeiro lugar, saudar aí o ouvinte da Rádio Moçambique, ao programa Ressonância, saudar a si pelo espaço, pela oportunidade. Aqui é Elias Joane, que é orgulho de Manhungue. Para quem não me conhece, jovem músico desta província, mas por razões profissionais, entre outras, resido fora da província. E cá estou, e sempre que estou em Tete, sempre vou passar deste programa, porque sinto-me de casa, né?
0: Sim, mas quando que chegou a Tete?
1: Se dizer que estou cá em Tete desde já princípio do mês de julho, que estou cá em Tete, mas principalmente tenho estado muito tempo em Songo, né? Por conta de família, não só estou a fazer minha pesquisa lá para trabalho final do curso. Sim.
0: Certo. O Elias ainda vai falar sobre esse seu percurso, não só artístico, mas também o percurso acadêmico, que também tem um pouco a ver com a cultura, né?
1: De fato, a cultura desde Carreguela comigo, então não tinha que fazer outro curso que não tem nada a ver com, que não tinha nada a ver mesmo com aquilo que é a minha inclinação. Sim. Que é a arte, que é a cultura. E a cultura, ela é aquilo, né? Envolve vários aspectos, o ser, o estar, a forma de... E a cultura é um conjunto dinâmico complexo que envolve vários aspectos, não só a cultura olhada no sentido que é música, só e dança, né?
0: Sim.
1: Sim, aquilo são expressões. A cultura, ela é um pacote enorme, então...
0: Cultura é aquilo que nos identifica.
1: De fato, enquanto ser humano, sim. Para
0: certo.
1: Dizer que aquele é Manhungue é porque tem algo que diferenciou com outro indivíduo.
0: Sim.
1: Se não te reconheceram como Manhungue, então tens problema enquanto cultura, né?
0: Pois.
1: Sim, sim.
0: Certo. O Elias Joane, eu, na verdade, o conheço pela música. Hoje é a primeira vez que nos vemos assim pessoalmente. Por isso é um grande prazer estar consigo logo aqui nos estúdios da Rádio Moçambique. Agora, o Elias Joane é um artista desde quando?
1: Falar de mim, falar de Elias Joane, eu antes de começar a cantar, eu fazia parte de um grupo de dança chamado Kailu Kesongo. Nós dançávamos kuduro, kwasa-kwasa. Naquela altura, num sítio chamado Sinunião, promovia-se vários eventos. Mas ao passar do tempo, como tu és bailarino e lida com música, né?
0: Sim.
1: Fui conhecendo algumas pessoas fazedoras da música. Falo um caso concreto do Puto Cleve, não sei, já ouviu
0: Puto
1: falar
0: Cleva.
1: Dele.
0: Chimoio.
1: Sim, de Chimoio, mas que reside cá em Tete.
0: Agora está em
1: Matiz. Sim, está em Matiz. O Cleve estava na altura a dançar para Nhamajuia, quando eu o conheci. Laço de amizade. Então, sempre que andava com o Cleve, ele tocava algumas músicas, às vezes me pedia que eu respondesse.
0: Okay.
1: E passando a noite, aquilo refletia, eu dia seguinte passava também a cantar aquelas coisas.
0: Okay.
1: Foi daí que, em 2011, venho cá na cidade de férias e ele acompanha o Cleve Nhamajuia para o estúdio do falecido Sinidi Pro, na altura da nova era, né?
0: Sim.
1: Ele residia naquela zona de Matundo. Eles iam gravar uma música e gravaram. Eu apreciei bastante como foi a produção da música e tudo. E dali eu disse, não, é hoje que esse bicho vai sair. Gravei na altura minha música intitulada Um Bandiconda. E falecido Sinidi, como era um jovem, para quem conheceu, muito bom. Ele foi, me recebeu bem e me deu instruções. Na altura, eu, como um novato na música, deu força e produzi a música. Na altura, a música foi bem recebida cá na Rádio Moçambique, tocou bastante a música e as pessoas dali aceitaram, abraçaram. Foi dali que continuei. E até então, até hoje.
0: Ok,
1: sim.
0: Então, desde 2011 que entrou
1: que
0: no
1: gravo,
0: mundo da música.
1: Sim, 2011 que gravo a minha primeira música.
0: Um Bandiconda.
1: Um Bandiconda.
0: Ok.
1: Sim.
0: Já passam de cerca de 15 anos e, portanto, mais ou menos quantas músicas já tem gravadas?
1: Atualmente, só as músicas disponíveis que tenho na plataforma digital disponível, creio eu que pode chegar 8 a 10.
0: Ok.
1: Com 4 vídeos disponíveis lá.
0: Certo.
1: Mas um pacote total das minhas músicas tenho aproximadamente, tenho música que contempla um álbum e algumas restam.
0: Okay.
1: Estou a falar de música que eu sinto que são hits. Agora dizer que quantas músicas ou quantas vezes entrei no estúdio, eu diria como outros artistas que dizem, tenho 100 músicas, tenho X. Não. Estou a falar de música onde eu, quando chego num sítio, com orgulho digo que essa é música. Isso, num evento que eu digo vou tocar e as pessoas vão dizer que esse tem música. São músicas que templam um álbum.
0: Em relação à qualidade da própria música, não são 8 músicas, né?
1: Não. Em relação à qualidade das próprias músicas, contemplo 16 faixas 16. Com qualidade. Cujo, só para dizer que é meu sonho lançar o meu álbum, já tenho essas músicas que contemplam o álbum. Se nas minhas músicas elas não foram baseadas num único ritmo e numa única linhagem de linguagem. Tenho música, exemplo, que gravei quando... Eu, por conta de outra área profissional, né? Sim. Passei por várias províncias. Quando passo pela Niassa, gravei música ao ritmo de Niassa, com o artista de Niassa. Nampula, onde eu trabalhei e trabalho, tenho música com o professor lá em Mista Ama. Fui buscando uma fusão centro e norte. Maputo, onde agora resido, trabalhei com algumas músicas, com alguns artistas de Maputo. Falo em caso da cantora consagrada Malena Macie, vocalista da banda Liranzi, que foi a vencedora do Desafio Total de 2013, uma senhora super talentosa, que produziu comigo a

0: renome como
1: yeah, Mr. De fato, ah, tenho música com Mr. Nyungwe junto com o Jorge Mamadi. Tenho música, falo aqui ao nível da província, já gravei uma música com DJ Elder que tocou bastante. Vou cantar um pouco aqui sobre as pessoas recordarem, né? Ndakona negale kuti muna shungu shakulodwesa mwana ndawena ngonzatula mwana padzuwa yerendeya. Foi uma música que tocou bastante na altura, até viajei por vários distritos com o meu amigo Butunel, sempre fomos viajando juntos. Tenho música aqui na cidade de Tete com que uma Bons, exemplo, tenho música com ele, tenho música com o artista Runite, tenho música e vou falar, exemplo, ao nível de fora da província, tenho música com Mistama, como disse, professor Lai, a Dama Ija, tenho Iniasa com música com Boy Line, tenho música com King Sweet, então, epa, foi um percurso muito enorme, né?
0: Ok, tá sim, certo. Sim. Agora, as músicas, nós vamos poder acompanhar aqui neste espaço, músicas do Elias Juan. Essas músicas fazem parte da sua EP lançada?
1: É, as músicas...
0: Que foram alinhadas para hoje?
1: Algumas, exemplo aqui, vamos escutar a música Canditule.
0: Sim.
1: A música Canditule, produzida em Niassa. É, na produção do DJ Nelson, é um ritmo de Niassa, é Kadoda. Para quem não conhecia, eu já 2022, como vens, né?
0: Sim.
1: Que produzi esta música, Kadoda. Muita gente, se calhar, já não conhecia o estilo, vieram conhecer depois, né?
0: Sim.
1: Por causa daqueles dois miúdos que apareceram
0: da sala.
1: Mas eu já tinha gravado e o estilo já existia.
0: Ah, certo.
1: Sim, sim. Essa música faz parte de um dos vídeos, também está disponível nas plataformas digital, Canitule, que diz Me Devolva. A música retrata a história de casamento que vive por conta constantemente em brigas por conta de boca e de fora. Eu procuro chamar a atenção de que lar é de duas pessoas, se algo não está bem, convém dialogar entre casal dentro de quatro paredes, e que se também não está a dar o diálogo, convém separar-se sem que um esteja indeficiente, porque às vezes a violência culmina com a morte.
0: Exato.
1: Ou a deficiência, e termina mal, alguém pode estar detido por conta de ter tirado a vida ou outro. Então, se não dá, convém mesmo separar-se da melhor forma. Que chama atenção. Penu anetanande iwe tende canditule iwe.

0: esta música também faz parte da EP? É isso?
1: É, não, Candidule não faz parte da EP. A EP é lançada recentemente, ela contempla simplesmente 5 faixas. Sim. Que tem a música Macaliro, chama Cantei com a minha colega Malena, onde a música ela traz em língua dela, que é Xangani, que diz que já tentei vender-me na rua Araújo, já tentei fazer tudo, mas a vida cai, Maputo não está lá.
0: Tá certo, então segura um pouco, vamos ouvir esta música, primeiro Candidule, e nós voltamos já.

0: Aí está a Canditule, música de Lia Joane, uma produção de DJ Nelson, lançada em 2022, portanto uma música gravada na província do Niassa.
1: Sim, sim.
0: Quando Lia Joane esteve lá em 2022, é isso?
1: Passei em Niassa de 2017 até 2022.
0: Cinco anos.
1: Sim, participei no Festival Nacional da Cultura, fase distrital Coamba, onde senti-me orgulhoso. Eu, sendo artista viente, fui consagrado em segundo lugar ao nível distrito de Coamba, para ir representar Coamba na fase provincial em Lixinga, no ano que o festival realizou.
0: Agora, como que um manhungue vai representar uma outra província num festival?
1: Foi um orgulho. Em primeiro lugar, foi um jovem de Mecanhela, na altura residia também em Coamba, chamado Kalonga. Ele cantava em Nyanja e eu em Nyungwe. A vantagem de que todas as províncias do país que fazem fronteira com a província de Tete, conseguimos nos interagir. Niassa, ele fala o Nyanja e entende bem o nosso Nyungwe por conta de do país vizinho Malawi, e temos quase a cultura idêntica e semelhante, né? Mas também chama a atenção dizer que a música, não importa que língua foi cantada, quando ela traz uma mensagem boa qualidade, é recebida de boa forma. Da melhor forma que também a minha música em Maputo foram bem recebidas, são bem recebidas, né?
0: Pois.
1: Sim, as pessoas querem qualidade.
0: Sim, a música tem uma linguagem universal.
1: De fato.
0: Apesar, pronto, quando as línguas como Xinyang e Xinyungue são inteligíveis, cada um pode se comunicar na sua própria língua, sem perder a questão da capacidade de comunicação. Então isso facilita ainda mais a compreensão.
1: De fato. E até para aqueles que entendem sobre questões culturais, dizem assim: a música atravessa a fronteira de países onde a diplomacia ainda não chegou. Em questões políticas, a música já está lá.
0: Exato.
1: Antes do Estado moçambicano ir negociar com a China e a Índia, a música moçambicana já está lá há muito tempo.
0: Sim.
1: Sim. Então a música fura até onde as questões diplomatas não chegaram.
0: Agora uma coisa, quando você pula de uma região para outra, por exemplo, faz 5 anos em Niassa, não perde a sua capacidade de falar a língua Nyungwe?
1: Sabes que é muito interessante ter uma questão desta natureza.
0: Sim.
1: Eu percebo que existem algumas pessoas que viveram, vão ao Brasil, ficam um tempinho, voltam aqui, querem mudar sotaque. Alguém sai daqui, vai a outro sítio, volta, diz que não sei falar já a língua daquele lugar. Por mim, eu digo que aquilo é uma autêntica mentira. Falo de pessoas que, calhar, querem se fazer. Mas também pode dar o caso de fato mesmo a pessoa esquecer, né? Mas eu, como sou alguém que digo com orgulho, gosto de cantar em Nyungwe, sempre irei cantar em Nyungwe, porque meu objetivo é preservar aquilo que é a essência, a nossa cultura, a nossa identidade através da música. O que eu quero é que onde eu cantar no meio de milhares de artistas, mesmo seja um evento internacional, alguém possa perguntar o que ele está a dizer, onde que ele é, e dizer aquilo que ela está a cantar em Nyungwe. Nós não estamos a ouvir, é tudo falância, é preguiça de muitas das vezes dos consumidores, ou arranjar desculpa, né? Por quê? Porque quando é tocada música Tanzania, música americana, tu sem entender inglês, tu estás aí a imitar aquela música. Se ok, a música é só artista, cantou em dialeto, você diz que não entende aquela língua. Por que não pode? Hoje em dia existe, chamamos critério de globalização.
0: No,
1: cada canto, cada bairro, cada país, cada província, tem alguém que entende uma determinada língua. Por que não pode perguntar o que esta música diz?
0: Pois.
1: Então não é uma desculpa dizer que a música de teta às vezes não bate porque nossos cantores estão a cantar em Nyungwe, porque isso é uma autêntica falácia. E teriam até orgulho de ter artistas que carregam a identidade local.
0: Ok. Até porque quando viajamos para uma determinada região, ficamos lá muito tempo, é natural que alguém possa ter alguma influência no sotaque.
1: Sim,
0: mas
1: de fato,
0: há pessoas que fazem um esforço,
1: um esforço,
0: né? Para querer mudar o sotaque só para querer ser visto como uma pessoa diferenciada das outras. Então isso que é negativo, né?
1: Isto é muito negativo, mas é aquilo que temos falado. O dia que as pessoas vão entender o que é cultura, o valor da cultura deles, não irão fazer aquilo que muitos têm feito. Está no meio de pessoas que não são da sua cultura, tu tem que fazer esforço de ser puxado. Não, quando é encontro de várias culturas que deve existir, deve haver diálogo entre culturas, onde duas culturas devem interagir, e nessa interação vai encontrar um nó de interação, porque 100% da cultura de Tete com 100% alguém da cultura de Nampula dialogando essas culturas, vão encontrar alguns nós onde as duas culturas se cruzam e vão encontrar alguma divergência. Nessa divergência onde deve surgir o respeito para com a cultura do outro, sim, para que não seja um indivíduo etnocêntrico que puxa simplesmente pela sua cultura.
0: Deduza um pouco etnocêntrico, só para conseguirmos perceber.
1: Sim, quando digo não seja um indivíduo etnocêntrico, é aquelas pessoas que, exemplo, vou dar um exemplo. Ah, aqueles Makonde não são pessoas. Como que eles comem caracol? Ah, aqueles Manyungwe não são pessoas, pá. Como que uma pessoa mesmo vai comer rato?
0: Sim.
1: Então, tu estás a ser etnocêntrico, tu estás a achar que a sua cultura é superior que a outra. Okay. Não existe uma cultura superior que a outra. Toda cultura são iguais. Okay. Devemos respeitar a diferença. Sim. De tal jeito que a China, eles dizem, come cobra, mas também temos povoado que come rato, temos pessoas que comem... Cada cultura é uma cultura. Exato. Temos que respeitar as diferenças. Sim. Como existe baixinho, alto, claro, escuro. A cultura também é assim.
0: Mas não deixamos de ser seres humanos.
1: Somos todos iguais. Exato. A diferença, olha, é que te separa as pessoas.
0: Este é o conhecimento partilhado por alguém experiente na área, alguém que é finalista para a área da cultura. E nós vamos falar sobre a sua academia logo depois. Primeiro queremos falar sobre a sua EP lançada em 2020.
1: A EP é essa recentemente, lancei agora. A EP.
0: Em 2026?
1: Agora, 2026, de junho.
0: Qual é o título 2026. Da
1: EP? É sobre isso.
0: Qual é, o, é sobre isso?
1: Sim. Vamos, da EP é toda, é sobre isso.
0: Agora, vamos lá. Fale-nos um pouco deste EP. Como é que surge a ideia de lançar este EP?
1: Primeiro, dizer sobre isso, o nome é muitas perguntas. É sobre isso o quê? É sobre cultura. Ah. É sobre o encontro de duas vozes, Malena de Sul e Lia de Tete. É sobre o que está acontecendo na sociedade. É sobre o que nós somos. Como eu digo, tem a música intitulada Makaliro.
0: Sim.
1: Essa que estava eu a explicar, a música Makaliro fala de... Mostra que está vendo a capital, tentou de várias formas até vender seu próprio corpo. Uhum. Para ganhar a vida, mas deu-se consciente, não, preferi ver eu voltar à minha terra de origem, onde posso ter outra opção para meu autossustento. E eu trago a minha versão que digo, né?

Na cumba, e digo, é preferível voltar até Teassongo, onde vou criar gados, onde vou produzir, pois a agricultura é a nossa base de sustento e a pastorícia também, do que ter que eu insistir a vida da cidade enquanto que está difícil viver lá na cidade. Okay. Só para chamar a atenção que eu vivo na cidade. E isso encontramos aqui na cidade, vários jovens que saíram onde saíram. Claro, na cidade é terra de oportunidade. Mas se vês que as oportunidades ainda não deram para si, convém recuar a sua terra de origem e procurar nova posição para regressar. Porque às vezes insistir em viver na cidade, as coisas não dão certo, acaba aparecendo o espírito de te meter na má vida, o roubo, prostituição, entre outros aspectos. Nesta música, Macalinho. E temos a música Maiwango, onde a música foi também um desafio. A colega de fiz cantar a minha história e cantou em Nyungwe e eu cantei em Xangana. Onde a minha parte, ela bem em Nyungwe, ela diz que... Ndikulira ine mama, andisi andiri mwana, ndina chitatani, makaliro ya kunesa, ntima wanga mbalira. Ndigaona shamwali wangu ana amai wao ela mashangane sem falar nyungu ela conseguiu interpretar essas palavras. Okay. E eu canto em Xangana até ula que shekere wile imirolu ah uena. Ali procuro chamar a atenção de que a minha mãe perdeu a juventude dela para o bem do que nós somos hoje. Muitas vezes nossas mães deixam de realizar os sonhos dela para dar espaço ao sonho dos filhos. Okay. Isso cantei em Xangana. Ela canta em Nyungwe, onde digo que minha mãe me deixaste enquanto criança, onde eu hoje aprecio quando vejo meus amigos com a mãe. Okay? Isso chama ainda já a atenção a você que sua mãe ainda está em vida. Ama, carinha ela, não chama de feiticeira. Ama, dá mil beijos, porque o dia que ela dir, há de sentir o quanto ela era importante para ti. Eu que cresci sem minha mãe, sinto isto e... Todos os dias não se supera isso, mesmo agora tenho 35 anos de idade, mas cada dia sinto falta da minha mãe. Então valorizem vossa mãe, meus amigos. E a outra música, a terceira, falo de Amunawangu, né? Uhum. É, Amunawangu, angachala.

0: famba na wana wangono. Muitas vezes, é verdade, nós homens, é, alguns por acaso, quando sai salário, se saiu sexta-feira, só volta em casa na segunda sem dinheiro, está na rua, com miudinhas, a comer tecaués, em casa a esposa, o filho já sofreu. Então é mais uma chamada de atenção. Primeiro saiu esse salário, sai para gerir e concentrar-se. É mais um salário, não é nada mais que qualquer uma outra coisa.
1: Exato.
0: Sim, e a outra música... É, a quarta, assim, fala um gacha-chave, né? A música, chamamos a atenção, a questão das nossas mães, preciso fazer...
1: Uma chave,
0: um gacha-chave, eu e Xangana, assim, um gacha-chave, sim. Onde a música procuramos chamar a atenção de que é preciso que as mulheres, né? Tanto o homem, enquanto muito cedo, possa, de forma frequente, fazer o diagnóstico de câncer e cancro de mama, né? E como forma a precaver isto enquanto muito cedo, então chamamos a atenção que faça mamografia, né? Faça esse rastreio e controle. Quanto mais cedo descobrir que tenho essa doença, melhor o tratamento. Ela é uma música feita alusivo mesmo a Outubro Rosa, né?
1: Okay.
0: E Novembro Azul. Sim.
1: Certo.
0: Sim.
1: E a quinta? Parece que são cinco
0: sim,
1: músicas.
0: Sim, sim.
1: Né?
0: A quinta música, falamos de Ndicie, né? Ndicie, é, cantada em cena, por acaso.
1: Okay.
0: É, Ndicie, a música fala de que. É, quando me vê na rua, eu estou calado, estou a caminhar, estou a pensar em minhas coisas. Às vezes as pessoas, quando tiver a falar, a andar sozinho, às vezes estás a falar sozinho, diz hoje aquele é louco, é crazy. Não, tipo, quando me vê na rua, eu estou a andar, estou a caminhar, tu achas que não estou bem ou não estou com alguém, mas eu estou com alguém ali que vocês não conseguem enxergar. Esse alguém é o meu eu que está a comunicar comigo.
1: Sim.
0: Sim. E essa música conta com a produção de vários produtores. Algumas músicas produzidas pelo Roots, um jovem da Beira, que está residindo em Maputo, um bom, talentoso produtor. E alguma música produzida por Michel Cipriano, né?
1: Uhum.
0: Michel Beat, né?
1: Sim.
0: Da família Silol Finga, esse jovem, muito talentoso. E algumas músicas produzidas com o mesmo Azarias, na Beira, do Orquestra Beira. Banda na Beira, assim, toda ela tocada
1: Macaliro.
0: É só escutando as pessoas que vão gostar.
1: Macaliro, com quem foi que produziu?
0: Sim, a música Macaliro é produzida com o próprio Roots, que eu estava a dizer, Roots Records.
1: Ok, vamos ouvir esta música, até já.

0: Lá se foi Macaliro, música de Lia Joane. A música foi gravada em Sofala?
1: Não. É, a música é gravada em Maputo, mas que ela carrega 100% identidade da produção de Sofala e Tete.
0: Okay.
1: Quem vai escutar vai dizer que não, esta música é gravada na beira ou aqui em Tete. O nível da qualidade é excepcional.
0: Oh,
1: como eu tenho dito que é, não importa o número de faixa que tu tens, pá. O que importa é tu trazer o trabalho bem feito. Okay. Eu levei desde a última gravação, fiz em 2023. Só voltei a gravar estúdio este ano, as músicas, todo EP. Porque dediquei, dizer, eu preciso ser humano, dar espaço na vida, cada atividade. Eu, durante os 4 anos, suspendi essa atividade de estudo. Estava a dedicar a minha faculdade. Sim, porque estava a fazer meu curso de licenciatura em gestão e estudos culturais. Do Instituto Superior de Arte e Cultura, então... Havia necessidade de parar para dedicar-me 100% aos estudos. Agora que terminei os estudos, que gravei essa EP como tempo a dar aos, aqueles que esperaram tanto tempo que eu lançasse novo trabalho.
0: Certo. Agora vamos falar sobre este seu curso, o porquê de escolher este curso e como é que foi até agora fazer este curso.
1: Sim, dizerem assim como eu digo, desde muito cedo fui dançar, fui bailarino, depois paixão pela música. E até chegar do momento que eu disse, não, eu estou num país de panza.
0: Uhum.
1: País de panza porque meu país não é possível viver de saber fazer, né?
0: Okay.
1: Seja música, artes plásticas, design, não é possível viver de atividade que nós como dom temos nato, né?
0: Sim, sim, sim.
1: Claro, alguns dizem é possível viver, vai viver, mas de forma a mendigar, né? Sim. Foi dali que eu acabei abraçando outra carreira. Para quem não sabe, eu sou membro da Força de Defesa e Segurança.
0: Sim.
1: Mas mesmo estando dentro da Força de Defesa e Segurança, eles nunca me impediram de eu fazer a música, fazer a arte.
0: Pois.
1: Foi por aí que surge a minha oportunidade, pelos amigos, tive conhecimento da existência de uma faculdade de Maputo chamada Instituto Superior de Arte e Cultura.
0: Sim.
1: Infelizmente é triste de lamentar porque aquela faculdade só está em Maputo, mas pelo nível de conhecimento que fui encontrar lá, se expandisse por todo o país seria bom, porque é uma faculdade que é dedicada 100% a falar da cultura.
0: Sim.
1: Pesquisa e cultura, né?
0: Sim.
1: Sim, 100%. Ou é lá onde tu vai, ao nível do país, tem um nível superior de licenciatura em dança, artes plásticas, design, gestão, estudos culturais,
0: sim,
1: moda, design de comunicação,
0: então,
1: design de produto.
0: Cultura muito ampla lá.
1: Muito amplo, por acaso. Então, foi dali que eu entrei no ISAR, que por acaso não me arrependi por entrar lá, conheci muita coisa. E fui ver muitos artistas, por acaso, no ISAR, por exemplo, o caso do Dr. Isaú, é meu docente da faculdade, okay, para além de ser pedagógico, meu docente da cadeira de políticas culturais. A Marlene me deu aula na cadeira de oficina multidisciplinar.
0: Okay.
1: Então, e fui encontrar outros artistas. É o caso do Filomeno Meigo, o reitor da faculdade, que é diretor da associação, né, dos escritores moçambicanos. Entre outros, encontrei lá a Manta Companhia, pessoas pessoas muito influentes em termos da cultura. E fui aprendendo. Então, a paixão pelo fazer o curso de licenciatura em gestão e estudos culturais vem amplo de eu ter paixão pela música e principalmente música cantada em minha língua e falar aquilo que tem a ver com a minha cultura 100%. Então, ao entrar no ISARC, fui buscar o conhecimento que eu não tinha, que era reconhecer e entender até que ponto a cultura é cultura.
0: Exato.
1: Sim. Diferente daquilo que qualquer indivíduo se abordar na rua, dizer o que é cultura. Diz cultura é o quê? É andar de chinelo, né?
0: Uhum.
1: O senso comum é isso, né? Quando tu come a mão, diz não tem cultura aqui.
0: Ah, sim, sim.
1: Não é isso?
0: Exato.
1: Quando outro está a falar português, tu falas nosso nhungue. E já, olha aquele gajo está nos vergonhando, não tem cultura. Mas eu ao entrar no ISAR que uma. Epa, e eu falo meu caso. Fui perceber que a cultura não tem nada a ver com isso.
0: Uhum.
1: Mas sim, cultura, em poucas palavras, é a forma de ser e estar com o indivíduo.
0: Exato.
1: Sim.
0: E muita gente, quando se fala de cultura, só olha para uma coisa, que é a questão da música, né?
1: Sim, música e canto. Mas no pacote da cultura dizem que eles são expressões.
0: Expressões. A forma como nós nos expressamos.
1: Nos expressamos
0: através da música. música,
1: da música, de dança, assim como também quem se expressa através de uma obra de arte, pode Exato. Desenhar uma obra de arte, um sim. homem a violar uma moça.
0: Sim, sim.
1: E a cultura expressa-se de várias formas. Então, gesto, tu pode se expressar, é cultura.
0: Sim.
1: Forma de vestir,
0: sim.
1: é cultura.
0: Então, o curso que está a fazer é a cultura no seu todo.
1: O pacote né? completo para entender. Sim,
0: ok.
1: Sim.
0: O finalista está agora a realizar uma pesquisa que eu julgo interessante. Quer partilhar um pouco sobre esta pesquisa ou ainda não vale a pena?
1: Não, posso partilhar, de fato, sim. porque este é um projeto que já foi aprovado sim, pela sim. faculdade e eu estou no âmbito
0: a propósito,
1: de pesquisa.
0: Está cá exatamente para fazer esta...
1: Sim, para fazer a pesquisa, de fato, desenvolver.
0: Sim.
1: sim. Eu, por acaso, foi até a escolha de tema, por acaso, antes tive sugestão de amigos.
0: Sim.
1: Cheguei de ter sugestão de amigo, exemplo... É, Uzias Kambanje,
0: uhum.
1: porque ele também teve um tema muito interessante, Uzias, né?
0: Okay.
1: Uzias parece.
0: São colegas?
1: Uzias Kambanje. Sim. Eu chego ao Izar que o Uzias Kambanje já tinha terminado.
0: Ah, ok.
1: Sim, sim. Mas o Uzias, assim como que agora está no Departamento da Indústria Cultural Criativa, né?
0: Sim, sim. sim.
1: O Boaventura, senhor Boaventura, Poxa. Dona da associação Coisa, com Vuma, né?
0: Sim, sim.
1: Sim, sim. Ah, entendi, tem pessoas que eu conheço, filho da mãe duas vezes, também assisti à defesa dele,
0: sim.
1: até a graduação, sim, então... São jovens de teto, pelo menos que eu conheço, que passaram do Izark, né?
0: Pois.
1: Yeah. Então, dizer que meu tema, eu falo dos impactos dos megas projetos que causa para a comunidade local na transformação cultural, né? Até que ponto, vamos olhar, exemplo, Moatize, né?
0: Sim.
1: Até que ponto os nativos de Moatize tendem a adaptar-se para conviver com as pessoas que vêm de diferentes cantos do mundo através do projeto de carvão? E até que ponto o governo, a comunidade, a estrutura local tende a fazer com que a cultura local não perca a sua essência, né?
0: Okay.
1: Aqueles cemitérios que foram destruídos, aquelas rotas que usava-se para caça, que já agora foram vedados, por Sim. mais que ofereça melhores condições a essa população, tem algo que nunca vão conseguir resgatar, que é a cultura que uhum. vai perdendo, a sua essência.
0: Certo.
1: Sim.
0: E depois já virão recomendações, né? Depois da
1: De
0: pesquisa.
1: Fato, sim. A recomendação é aquela
0: ideia,
1: que...
0: A ideia qual é? Dessa pesquisa.
1: A ideia
0: objetivo,
1: dessa...
0: objetivo?
1: O objetivo geral. Dessa pesquisa não termina simplesmente em ter o diploma, né?
0: Sim, sim.
1: Mas, se, claro, tudo depende de recurso e ter pessoas que também vão em conta com a sua ideia. Mas o meu objetivo, como eu venho os resultados, é devolver à comunidade local os resultados que irei fazer, que é, seja através de forma documental ou oral, vamos retratar como era a cultura local antes da chegada do megaprojeto da Barra de Carabassa.
0: Sim.
1: E como é a cultura agora, como que era a gastronomia naquele tempo e como é agora. E aquilo, vamos dar recomendações primeiro, vamos entregar à Direção Provincial da Cultura. Por sua vez, se houvesse espaço, eles encaminharam ao quê? Ministério da Cultura e Turismo, para que a nossa história, a nossa cultura seja estudada nas escolas primárias, secundárias, ao nível da província, como forma a salvaguardar esses valores. Que mesmo não se pratique mais, mas pelo menos daqui a 50 anos, saiba que terere, né?
0: Sim.
1: Exatamente.
0: Um tema interessante, vamos continuar com o nosso programa, que é música, música e arte, música e cultura. E a música que vamos acompanhar chama-se Mai Wangu, que pertence a EP. É sobre isso.
2: Michel Bins.

0: Essa foi a música Mai Wango, que em português significa minha mãe.
1: Esta música é exato é, a mensagem que eu digo, né? Que estou a chorar a minha mãe, que me deixou enquanto pequeno.
0: Sim.
1: Sim, sim. Então, e aprecio meus amigos quando vejo que estão com a mãe dele. E depois a dor de uma mãe, da perda de uma mãe, não se supera com nada na Terra.
0: Isto onde... marca um facto seu.
1: Que sim, viveu, sim, né? de fato, sim. Retrato a minha história, mas também identifica qualquer indivíduo que muito cedo perdoa a mãe. Mesmo não cedo, mesmo com idade já avançada, diz o lugar da mãe é substituível, né?
0: Exato.
1: Sim.
0: Pronto, na verdade, nós quando chega esta fase, nós choramos. É por causa do impacto que isso traz em nossas vidas,
1: de
0: né?
1: Fato, sim.
0: Mas depois disso temos que nos levantar e seguirmos a vida com muita fé e determinação. E no final de tudo não podemos chorar para sempre, né?
1: De fato, sim. Mas como digo, a dor de uma mãe não se supera.
0: Não se supera.
1: Vejamos só que mesmo uma mulher que tanto amaste quando perde a vida, tu vai superando isto, sim. Como necessidade terás que casar uma outra mulher.
0: Pois.
1: Assim como mulheres quando divorciam se pode superar-se a dor depois cá. Mas quem que depois de perder a mãe vai comprar uma
0: exatamente.
1: Outra mãe?
0: Exatamente. Chega o momento, David, depois de um ano você lembra-se daquilo
1: sim,
0: que aconteceu.
1: Sim, sim. Quando chega dia da mãe, 8 de março, tu recorda. 7 de abril, tu diga, hoje também ia comprar uma capulana e ia oferecer minha mãe.
0: Choras um pouco.
1: Choras um pouco, então, yeah, é por aí. Sim.
0: Ok, está certo. Então, olha, o Elias Juane já participou do Nimbusato algumas vezes. Infelizmente não chegou à final. Pronto, o que podemos esperar de si? Não só no Nimbusato, a nível da província de Itata, as suas músicas, etc.
1: Se dizer que eu já participei assim como Nimbusato, assim como já participei em Ngoma Moçambique.
0: Exatamente.
1: Já participei do concurso local em Songo, Canta Cora Bassa, e entre outros concursos. E dizer que é de louvar, é sempre bom artistas, seja novato ou já consagrado, participar desses concursos, porque é bom para já parabenizar a Rádio Moçambique, de central até ao nível da província, de Tete não só, por expandir aquele concurso, porque antes só era feito a partir da Rádio Central, que era Ngoma Moçambique, agora sim. Todas as províncias contemplaram um concurso idêntico, então
0: exato.
1: Isso é bom, dá também cara àqueles artistas invisíveis, também é forma de promover as músicas, por isso que meus irmãos já chamam a atenção, artista todo da província de Tete. Se não se inscreveu este ano, próximo ano procura escrever, porque é muito bom participar nesses concursos. O importante é este ano já gravar boas músicas, claro, com boa mensagem, e promova as músicas para que próximo ano, quando for a concorrer, os fãs, as pessoas já possam conhecer para ser fácil de votar, né?
0: Exato.
1: Sim, por aí sim. E o que se espera de Elias Juane? Eu continuar a trabalhar, estou cá em casa, vou ficar por muito tempo, então ainda haver oportunidade, eu vou gravando ainda mais e mais faixas. Estou com plano de filmar vídeo da música Munawangu este ano, cujo é um projeto que estou a buscar parceria para isso concretizar. Como disse, também é meu sonho, cujo quando terminar a minha licenciatura eu gostava de comemorar a minha graduação junto com o lançamento oficial do meu álbum, cujo esse lançamento do meu álbum contemplasse todos os artistas do Rovuma Maputo que um dia gravaram comigo, fizesse parte do meu show oficial. Este é meu sonho, se Deus me permitir, quero que esse sonho se realize e dali vou me sentir homem realizado.
0: Okay.
1: A nossa realização não precisa só bens materiais, mas alimentar também a nossa alma e já se sentir se realizado.
0: Okay.
1: Muito obrigado pela oportunidade que me foi concebida. É agradecer sempre, é sempre muito bom. Mando beijo e abraço a minha esposa Maria Danilo, meu filho Elmar, toda a família Augusto Massingitani, ao artista da província de Tete. Para terminar, deixo um conselho. Não existe king na música, seja ao nível da província, ao nível nacional. O que existe é um artista que faz diferente do outro. O que existe é cada um com sua oportunidade. O que existe é cada um com seu momento diferente do outro. Então vamos nos unir e vamos trabalhar juntos. Sejamos artistas unidos. Se tu tens uma oportunidade, tens um sucesso, abraça outro irmão, seja novado para junto caminhar. No final é o nome de Tete a ganhar. Muito obrigado. Meu contato é 84-56-13-727. Repito, 84-56-13-727. 13727, Facebook Elia Joane, Instagram underscore Elia Joane, YouTube, entre outros aspectos. Muito obrigado.
0: Muito obrigado, Elia Joane. Este foi nosso convidado para o dia de hoje no Ressonância das Músicas da Rádio Moçambique. Ele deixou uma mensagem final de que não existem King aqui na província de Itata e nem em Moçambique. Portanto, temos que nos abraçar, temos que nos unir para uma causa única, que é alavancar a nossa cultura, a nossa identidade como um povo. Um grande abraço, amigo ouvinte, que esteve em nossa companhia no dia de hoje. Eu sou Amarildo Roberto e volto para a semana com mais um Ressonância das Músicas. E para terminar, queremos endereçar o nosso agradecimento por ter aceito o nosso convite e desejar também sucesso na sua pesquisa sobre a cultura, a nossa identidade. Um grande abraço e uma boa noite.
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1: 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Muito boa madrugada, província de Tate. Muito boa madrugada a todos os ouvintes que nos sintonizam no Vale do Zambeze e além fronteiras. Hoje é domingo, dia 20 de setembro de 2026, e daqui fala o vosso companheiro das madrugadas, Amarildo Roberto. Na mesa técnica temos a nossa equipa a postos para levar até si o som com clareza e emoção. E para abrir a nossa emissão com chave de ouro, nada melhor do que celebrarmos o reencontro da nossa madrugada. Arsalan Serra traz o tema perfeito para este momento, reencontro. Sinta o abraço da Rádio Moçambique.

Que reencontro maravilhoso aqui na antena da Rádio Moçambique. E já que estamos nesta caminhada da madrugada, vamos falar da base de tudo. A nossa cantora de Tete Nof, num tema marcante lançado em 2022, canta sobre aquela que é a verdadeira coluna vertebral da nossa existência. A mãe, ela é o sustentáculo nos momentos difíceis, o abraço que acolhe e a oração que nos protege. Vamos ouvir Nofe e prestar a nossa homenagem a todas as mães com o tema Alicerce.

A mãe é o alicerce, mas na convivência familiar nem tudo são flores, não é verdade? E para provar isso, trazemos-vos um autêntico drama social que deu pano para mangas aqui na nossa região. Tudo começou com o músico Heldy no tema Beto. Nesta versão original, o tio, já cansado e sem paciência, decide levar o próprio sobrinho perante o líder comunitário. E o motivo? O jovem tinha o péssimo hábito de expor todos os assuntos íntimos da casa e difamar a própria família que o viu crescer. Uma situação triste, mas que infelizmente acontece em muitos lares. Vamos primeiro ouvir a versão original com Healthy e perceber a indignação deste tio.

Que lição e que desabafo do tio na voz do Healthy. Mas como em qualquer conflito familiar toda a história tem dois lados, o cantor Avelino Tomás resolveu não ficar calado e trouxe a resposta direta no tema Beto 2. Nesta versão, Avelino Tomás assume o papel do sobrinho e vem cobrar satisfações. Ele reclama que o tio, ao convocar essa reunião pública com a liderança, é que acabou por difamá-lo perante toda a comunidade. Pois agora, na rua, toda a gente aponta o dedo e fala mal dele. E para tentar pôr água no fogo e evitar que a família se estrague de vez, entra em cena o Bob Z a tentar acalmar os ânimos. Acompanhem agora o outro lado desta história com Avelino Tomás, Healthy e Bob Z.

0: mexida de ouro. Mas tá bom.
1: Que dinâmica incrível nesta história familiar trazida pelo Avelino Tomás, Heldy e Bob Z. É a vida real transformada em arte sonora. E para mantermos o ritmo no alto e valorizarmos ainda mais as vozes da nossa província, Elia Jouane junta-se a Canagosso no envolvente tema Muatane. Vamos apreciar o talento da nossa terra.

É assim que a nossa cultura se fortalece em Tete. E agora, a Fábula da Silva, da Zambésia, traz uma lição de esperança que devemos carregar para todos os dias da nossa vida. Viver é sonhar. Porque enquanto houver um sonho na nossa mente, haverá força para lutar e vencer.

0: Viver é Sonhar, de Fábula da Silva. E foi com o sonho da liberdade no peito que os nossos heróis ergueram a pátria. Estamos em pleno mês de setembro, período em que celebramos a luta armada de libertação nacional. A poesia e a literatura desempenharam um papel crucial nesta caminhada, servindo de arma de consciencialização e resgate do nosso orgulho nacional. O nosso colega Orlando Carineca esteve à conversa com o escritor-poeta que pertence às Forças Armadas de Libertação Nacional e ele vai nos trazer um pouco daquilo que é a sua arte. Acompanhe com atenção esta valiosa conversa. Os meus cumprimentos, Orlando Carinecas. Como se chama o nosso convidado?
1: Ouvinte, receba os nossos cumprimentos. Hoje temos ocasião de conversar com Arlindo de Mussi, ele que é membro das Forças Armadas de Defesa de Moçambique, afeto na província de Tete. A nossa conversa é mesmo na esteira do dia 25 de setembro, dia das Forças Armadas de Defesa de Moçambique. O nosso entrevistado hoje, ele, além de defender a soberania e o território nacional, também tem uma veia de escritor, faz diversas poesias. É nesta perspectiva que nós o trouxemos aqui para poder falar quando que iniciou esta veia de escrever, se tem algumas obras já publicadas, se ainda não publicou. Qual é o passo seguinte, então, para que as mesmas sejam de domínio público? Arlindo, seja bem-vindo. Está a falar para o vasto auditório do Ruvuma Maputo, do Zumbu ao Índico. Justamente, como que começa, como que engrena na arte de escrever?
2: Muito obrigado e agradeço o mundo em geral do Ruvuma Maputo, do Zumbu ao Índico. Eu comecei a escrever quando estava a fazer quinta classe. O professor me deu um ditado sobre as férias. Quando fui a casa, acabei de escrever um papel. Serviu de uma poesia. Quando fui já ler sobre as férias, aquele professor disse que você no futuro serás um poeta, porque tens um dom específico. E naquele encerramento do ano, passagem do ano, foi chamado o meu encarregado, que é o meu pai. Foi oferecido um raro estrico naqueles anos. E cheguei em casa com aquele estrico, meu pai dizia que se não fosse meu filho, não ia ouvir algumas músicas da Rádio Moçambique e de outras rádios.
1: Ok, estamos a falar em que ano isso?
2: Aquilo foi em 1987.
1: Ok. Sim. E passado este todo o tempo, quantas poesias tem já escrita?
2: Aquele tempo, como era aquele tempo de guerra, pessoa era criança, eu escrevia, só lançava no papel.
1: Ok.
2: Servia de acender com ele fogo, mas agora tenho 5 obras feitas, okay. Estão em casa, mas agora este é o sexto. Esta sexta obra é de combate sobre a droga à juventude, a nível do mundo.
1: Quando falamos de obra, estamos a falar de apenas texto ou é um livro?
2: É um livro feito.
1: Ok.
2: Se comprei aquele caderno que compõe 75 cadernos, todas elas estão cheias, com abertas.
1: É manuscrito.
2: É manuscrito, okay. Ainda não estão lançadas.
1: Sim, e quando há perspectiva, quando que pensa em termos um livro mesmo concretamente dito?
2: O sonho, poderia dizer que amanhã ou depois, imagina as falta de condições que encaro, só defendo o país.
1: Ok.
2: Sim, sim.
1: É como conciliar a sua atividade de militar e escrever ao mesmo tempo? É fácil encontrar tempo?
2: Fácil não é, mas como está na veia, aquele tempo que estou ali de sonicar, consigo pegar a caneta e o papel para conseguir recordar o tempo passado, para não esquecer as letras.
1: Sim, sim. Disse-nos que o trabalho agora que está nele a focar é sobre o combate ao consumo e tráfico de droga.
2: Sim, sim.
1: Por quê? Inspirou-se neste tema?
2: Inspirei nesse tema porque o mundo, em geral, muito a juventude, está a se estragar. Além de levar o estudo para frente, inclina-se nas drogas e o consumo de bebidas alcoólicas, que o futuro está a se estragar, porque alguns dirigentes que estão no poder, a idade vai, amanhã vão deixar. E a juventude, além de abalizar-se nos estudos, para aprofundar o seu futuro, inclina-se nas drogas com amizades enganosas, acaba de perder o ano e acaba de perder suas próprias vidas.
1: Então é um contributo seu também para a sociedade, sobretudo olhando para os jovens que infelizmente veredam por estes caminhos desviantes.
2: Com certeza.
1: Vamos ouvir então esta peça ou este tema que fala sobre malefícios do consumo da droga.
2: Na boca de fumo, mudei a minha direção, me fez a deslocação. Orienta a colisão e fico de plantão. Me fez conhecer com um olhar ao anoitecer, para não me perturbar. Cada dia tem vaga de manhã, de madrugada, sem contar a idade, onde muitos caem naquela infelicidade. Quando procura ajuda, só liga a bocuda, a cobra, a dívida, porque ela está escolhida. Todos caem na tristeza. Não tem solução. Obrigado.
1: Temas tão importantes e sensíveis como estes que chamam a atenção sobre o malefício do consumo de droga. Tem publicado? Como que as pessoas têm acesso aos seus trabalhos?
2: É publicado, nunca publiquei, só às vezes tenho lido, assim como na rádio e nos telefones, esse Android.
1: Uhum.
2: Tenho feito umas publicações, mas agora acabei de perder o telefone, caiu quando estava no Chapacé, perdi o telefone Android.
1: Uhum.
2: É por isso que não estou a publicar, mas assim com essa oportunidade que tenho, aproveito para publicar.
1: Uhum.
2: E dar uma mensagem ao mundo em geral, à juventude e também aos adultos, não é só a juventude.
1: Okay.
2: Porque muitos estão no seu setor de serviço, além de preocupar-se com o futuro, com a mudança do tempo, com ele para poder crescer, inclina-se mais na bebida alcoólica, no consumo de droga. Os filhos em casa estão a precisar do papá.
1: Okay.
2: Chega com diferente e tipo de mudança, maneira de conversar com os filhos, com a mulher, acaba de bater os seus filhos, depois de acabar aquele consumo que ele bebeu, a bebida alcoólica ou o vício, a suruma, perde logo já, começa a refletir, que se eu soubesse, magoei meus filhos, ou acaba de entrar na cadeia, começa a dizer, entrar na cadeia no sentimento,
1: uhum.
2: Não fiz nada, mas começa, quando começa a recordar como agora o mundo atual já, temos Android, grava a informação, o que ele fez, demonstra, já começa a pedir desculpa enquanto já cometeu o erro, ou já matou.
1: Ok.
2: Sim, sim.
1: Na altura que tinha o seu telefone, publicava as suas peças, os seus trabalhos, em termos de retorno, mensagem das pessoas, as pessoas reagiam positivamente aos seus trabalhos?
2: Na verdade, as pessoas gostavam dos meus poemas.
1: Ou gostam ainda?
2: Gostam, talvez até agora, como já estou sem telefone. Então, mas estou a lutar para poder conseguir um telefone Android para continuar com aquele trabalho, com este trabalho que estou a fazer agora. Sim, sim, para permitir que as coisas estarem estáveis.
1: Eu tenho certeza que este primeiro trabalho que aqui leu criou água na boca dos nossos ouvintes. Temos mais um trabalho para poder, uma vez mais, deliciarmos aqueles que estão nos ouvir aqui na Antena Nacional da Rádio Moçambique.
2: Sim.
1: Fala sobre?
2: Naquela noite.
1: Vamos ouvir Naquela noite.
2: Naquela noite, só ouvia barulho. Se estava de viagem com aquelas embalagens. Que orgulho. A noite sangrenta queria aquela saqueta. Tudo aconteceu porque ele escolheu. Não conseguia falar. Limitou-se em olhar, mas deu para assistir. Não dava para seguir. Estou sentado, ele me viajando, sempre me irritando. A minha mente está contaminada, não sei como sair, mas a vontade sua, tu pode ser para ser feliz com a sua família.
1: Esta poesia fala sobre?
2: Esta poesia fala sobre muitos consomem esses que estão neste vício. Tem sido um encontro. Dão-se sinal às vezes,
1: okay. Com
2: sinal ou grito, o outro que está lá. Sempre tem que se concentrar, fazer uma contribuição para poder conseguir comprar o vício preferido, para poder fumar. Mas, durante o seu consumo, às vezes não sai bem. Outros podem sair vivos, consoante se houver uma ofensa qualquer, ou podem se ferir, ou podem se matar, na verdade.
1: Uhum.
2: Porque este vício não constrói a vida de um jovem, okay. Mas sim destrói cada dia que amanhece.
1: Ok, é mais um repisar sobre os malefícios da droga, o consumo e o seu tráfico. Vocês A Associação de Poetas na província de Tete faz parte desta associação. O que que os outros dizem de forma a apoiá-lo na publicação dos seus artigos?
2: Sim, na verdade, eu ainda não me ingressei na Associação dos Poetas. Como sempre, o serviço está estando forte cada vez mais. Só que o tempo que eu tenho um repouso, acabo de escrever, mas assim, vou progredir para poder procurar onde que se situa a Associação dos Poetas, para poder entregar esses meus versos, para poder me ajudar. Se tiver alguém também de boa mão, poder me ajudar também para poder publicar os livros, porque são muitos, até muitos papéis já estão a acabar por queimar, por não ter condições de poder sair esses livros.
1: Ok.
2: Sim, sim.
1: Muito obrigado, está sim. De parabéns. Arlindo de Mussi, hoje o nosso convidado, ele, como dissemos na introdução da nossa conversa, é membro das Forças Armadas de Defesa de Moçambique. Trouxe-nos aqui esta mensagem apelativa para os malefícios do consumo e tráfico de droga. Tanto a nossa conversa na esteira do 25 de setembro, dia das Forças Armadas de Defesa de Moçambique. Bem haja a iniciativas como estas, em que as pessoas não se apegam apenas às suas atividades profissionais, mas desenvolvem outra veia que têm em si implantadas, como é o caso de ser artista, o escritor aqui, que já despontou há bastante tempo e precisa de se firmar com a publicação dos seus artigos, que apenas estão rabiscados em papéis num caderno. É tudo da minha parte. Receba cumprimentos de Orlando Canenecas. Até uma próxima oportunidade. Saudações.
0: Excelente conversa trazida pelo Orlando Canenecas. A história viva da nossa libertação através da arte. E por falar em dinamizar a nossa cultura, temos boas notícias vindo da Angónia. O conhecido Leão de Angónia, Fernandes Chissale, está nos últimos preparativos para o lançamento do seu mais novo videoclipe, intitulado Kodu Kodu, previsto já para o dia 26 de setembro. Para aquecer os motores, vamos ouvir Fernandes Chissale com Kodu Kodu, seguido pela batida contagiante de frequência no Afro House do Div 6. E também ouviremos Hell D, que se junta a Good Boy na marcante música Ingrato.

0: A temperatura jovem sobe no emissor provincial de Itate. Entra no ar o programa juvenil 45 graus. Fiquem bem acompanhados e eu regresso logo depois.
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0: Boa noite, querido companheiro, seja bem-vindo ao 45 Graus. Este é o encontro mais quente da malta jovem TAT que acontece aqui no emissor provincial da Rádio Moçambique nas noites de sábado. É fim de semana e nós ficamos mais animados com a tua presença deste lado, estimado ouvinte. Por essa razão, quero lembrá-lo que pode interagir conosco numa das nossas redes sociais. Sim, estamos em direto na página do Facebook do emissor provincial da Rádio Moçambique. E podes deixar ficar a sua marcação de presença no sentido de nós podermos ler o teu comentário nos próximos minutos. Depois de uma semana de muito trabalho, estudos, este é com certeza o momento para podermos desanuviar a nossa mente com muita diversão. É o que garantimos durante os próximos minutos. Portanto, não tens nada a perder. Fica ligado a nós até bem perto das 21 horas, porque muitas novidades poderás acompanhar comigo no comando da apresentação desta semana. Eu sou Elton Miguel, que fala a partir dos estúdios da Rádio Moçambique em Tete. Conto também com o Eugênio Francisco, que está na mesa do som, não é? Acompanhado por Amarildo Roberto, que está na monitoria da equipa, que trabalha arduamente para garantir que o nosso estimado ouvinte a cada semana tenha muitas novidades da malta jovem e não só. Nós somos a equipa do programa 45 Graus. Infelizmente, nesta semana a apresentação será solo, não é? A minha colega Érica encontra-se incomodada. Por essa razão, não está aqui comigo para poder fazer a apresentação do programa. Quero, neste exato momento, endereçar rápidas melhoras à minha colega que está engripada, não é? Está ali, Érica, deve ser por conta mesmo desta transição, né? Que nós estamos a sair do inverno, agora entrarmos na época do verão. O nosso 45 graus vai sim aquecer e garantir que as nossas energias positivas cheguem em perfeitas condições para garantir que a minha colega Érica do Choque esteja melhor na próxima semana e possa desta forma fazer a apresentação comigo na próxima edição.
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damos então por iniciada a presente edição do programa 45 Graus, que está a ser transmitida a partir dos estúdios da Rádio Moçambique, emissor provincial de Tete, não é? Comigo, Elton Miguel, no comando da apresentação. Temos muitas músicas para poder tocar. Temos também os nossos amigos que já estão sim a fazer a marcação de presenças, pelo menos nas redes sociais, deixando ficar ali a sua mensagem. E o nosso estimado ouvinte também é convidado a fazer o mesmo, no sentido de podermos ler a tua mensagem e não só. Queremos lembrar ao nosso estimado ouvinte que dentro de instantes vai poder acompanhar breves indicações do que aconteceu ao longo da semana, não é? Estamos a curtir o Setembro Amarelo, hoje 19 de setembro do ano 2026, abaixo o suicídio, não é? Abaixo o suicídio é o que nós queremos garantir, pelo menos para que o número de pessoas que possam suicidar-se reduza ao mínimo detalhe, no sentido que não haja ninguém que possa suicidar-se, né? Afinal, a vida vale por qualquer outra coisa. Então, vamos valorizar o bem precioso que Deus nos deu, né? Somos vivos e gratos por tudo quanto Deus nos dá dia após dia. Então, vamos cuidar das nossas vidas no sentido que nada de mal nos aconteça. É verdade que os problemas existem e sempre vão fazer parte da nossa vida, mas nós temos que encontrar soluções em meio destes problemas, né? Não permitir que os problemas nos façam tirar a própria vida, ponto de poder suicidar-se. Não, nós não podemos suicidar-se. Devemos sim continuar a agradecer a Deus, continuar a pedir a bênção infinita dele, no sentido que as coisas melhorem e não só, porque os problemas fazem parte da vida, conforme já dizia. Sem contar que mais adiante poderemos sim acompanhar os passos, está nas redes, as breves indicações dos nossos famosos locais nacionais e internacionais. Vamos então neste momento a dar continuidade ao nosso programa, acompanhando então as sugestões musicais e novidades que preparamos ao longo da semana, e garantir que acompanhes em primeira mão as últimas e mais frescas notícias das nossas celebridades nacionais e internacionais no seu devido espaço.

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saiba que está na companhia certa do programa 45 Graus. Queremos, neste exato momento, espreitar a nossa página do Facebook do emissor provincial da Rádio Moçambique e também da página 45 Graus RMTET. Porventura, também queremos visitar o nosso grupo do WhatsApp e ver quem são os nossos amigos que estão ali a fazer a marcação das suas presenças, quais são as mensagens que pelo menos nos chegam até a este preciso momento. Então, a primeira mensagem pertence à Ana Paula, ela diz: boa noite, Manuelton, estou a escutar o programa a partir de casa. O meu sábado está sendo muito calmo até aqui, não recebi nenhum convite de saída por parte das minhas amizades. Acho mesmo que vou passar o resto do final de semana em casa. Aqui é mais seguro e mais barato. Muito obrigado, então, Ana Paula, por esta mensagem linda e maravilhosa, dizendo-nos que vai passar o fim de semana em casa por ser seguro e mais barato. Talvez seja uma opção, né? Uma opção, porque, segundo ela, não recebeu nenhum convite por parte das suas amizades. Com certeza que se tivesse recebido algum convite, a realidade teria sido totalmente diferente. Mas então, como ela preferiu passar o final de semana em casa, só temos mesmo que desejá-la bom fim de semana, não é? Bom fim de semana, manana, no sentido que curtas da melhor forma possível, encontres alguma coisa para fazer, podes até assistir a novela enquanto escuta o programa 45 Graus, claro, né? Nesta noite de sábado temos que curtir da melhor forma possível, mesmo que estejamos em casa. Atenção, não se curte fora apenas, curte-se também em casa. A próxima mensagem pertence a Elisa Carlos, ela diz: boa noite, Elton. Estou ligada ao programa a partir do meu quarto. Estou sentada na minha cama, escutando 45 graus. Apenas passei para marcar a presença e desejar a todos um ótimo fim de semana. Bebam, comam, curtam, mas sem exageros. Beijinhos, da Elisa Carlos. Muito obrigado, Elisa, por esta linda marcação de presença. Boa noite a todos. Meu nome é Soraya e estou ligada a partir de casa. Apenas passei para desejar a todos um ótimo fim de semana na companhia do Senhor. Amanhã é domingo, dia oportuno para podermos visitar a casa do Senhor e obtermos graças para o resto da semana que se segue. Muito obrigado pela marcação de presença, Mana Soraya. Próxima mensagem pertence a Tainara. Diz: boa noite a todos, estou ligada a partir do bairro Josina Machel, aqui na cidade. O programa está top, como sempre, num dia em que o tempo permite para dar algumas voltas, passear pelo bairro, visitar alguns amigos e, claro, alguns familiares próximos ou então aos nossos amigos. Apenas passei para dizer que a vida é única. Façamos tudo o que estiver ao nosso alcance, mas, claro, sem exageros, para que não possamos nos arrepender por nada quanto fizemos enquanto estávamos felizes. Curta, mas saiba que a vida deve ser bem vivida. Muito obrigado, então, Mana Tainara, por esta linda mensagem e marcação de presença ao mesmo tempo. Boa noite a todos. Gostava de endereçar os meus cumprimentos aos meus irmãos que se encontram em Marara. Abraços do Micheque Carlitos. Muito obrigado por esta marcação de presença, Mano Micheque Carlitos. Próxima mensagem diz: boa noite a todos, o meu nome é Aurélio Daúdo. Estou a passar o fim de semana em casa com a família, sem ânimo para saídas. Apenas peço a composição do Jack Music, Afinal em Tenepa, somente. Muito obrigado. Ok, vamos então em antena acompanhar esta composição Afinal em Tenepa do nosso querido irmão e amigo fiel daqui do programa 45 Graus, chama-se Aurélio Daúdo, que nos pede então a composição do Jack Music intitulada Afinal em Tenepa. Nós voltamos dentro de instantes com mais leitura de mensagens.

Muito bem, depois de termos acompanhado então esta composição do Jack Music intitulada Fernando Tenepa, o pedido do Aurélio Daúdo, seguimos com as próximas mensagens que nos chegam dos nossos amigos que estão ligados ao programa. Próxima mensagem diz: boa noite a todos, sou Sauzinha. Somente passei para desejar-vos um bom fim de semana. Boa noite a todos, aqui é Dona Esther. Estou ligada a partir dos dois postes. Dona Esther, Dona Esther. Nos dois postes, é o local onde ela está neste exato momento a acompanhar o programa 45 graus. Então a malta que nos acompanha por qualquer canto do nosso belo Moçambique ou então da província de Tete, queremos agradecer neste exato momento pelo carinho da vossa audiência que nos acompanham deste lado a curtir, mas também acompanhando o programa 45 graus. Muito obrigado a todos que até o momento enviaram-nos mensagens na nossa página do Facebook 45 graus mais quente e também no emissor provincial da Rádio Moçambique e também no nosso grupo do WhatsApp 45 graus ouvintes. Seguimos então neste exato momento com mais uma proposta musical e desta vez o convite vai para o Avelino Tomás, que nos sugere a composição intitulada Uma Víbora, que foi lançada no princípio deste ano. Birimanque.

0: Ouvintes assíduos da Rádio Moçambique, já estamos de volta com o espaço às três mães desta linda noite de sábado. Ao meu lado está uma jovem que pretende cumprimentar o nosso estimado ouvinte e partilhar-nos as suas três preferências musicais. Boa noite, bem-vinda ao programa 45 Graus, diga-nos o teu nome e quais são as novidades que nos trazes nesta linda noite.
1: Boa noite, Elton. Boa noite, ouvintes. Chamo-me Fátima Arnaldo.
0: Uhum. Fátima Arnaldo, o que é que mais gosta de fazer aos sábados?
1: Aos sábados eu gosto de ir à igreja.
0: Ok. Pela noite?
1: Não. Sou muito caseira.
0: Ao longo do tempo. Muito caseira?
1: Eu sou muito caseira, fico muito em casa, não gosto de sair, não curto festa nem...
0: Mas por quê? É muito bom, principalmente jovem que tu és.
1: É por não gostar mesmo. Não
0: ou é falta de convites. Talvez podemos aqui encontrar um cunhado que esteja atento e que queira convidá-la.
1: Talvez seja por isso.
0: Mas tudo bem. Então, diga-me, geralmente aos sábados, além de ir à igreja, quais são outras coisas que mais são divertidas para ti?
1: Normalmente eu não tenho nenhuma coisa que...
0: Assistir novela, nada?
1: Epa, é que sábado dá repetição, né, das novelas. Um pouco vergonhoso dizer isso, gosto de

0: As três músicas que mais gostas. Vamos começar com a terceira posição. Qual é a música que, na tua opinião, fica na terceira posição e por quê?
1: Gosto da música muito nem muito. O artista é Norman Chicote.
0: Okay.
1: Porque a música me traz uma boa mensagem. Gostei da música.
0: Uau, que bom. E tu poderias partilhar conosco um pouco do trecho desta música? Como é que se canta,
1: claro,
0: e tudo? Vamos ver então escutar.
1: Exatamente, eu não sei cantar tão bem porque a música...
0: Nós sabemos que tu não és cantora, mas pelo menos que saibas imitar um pouquinho. Lá, lá, lá, lá, lá, lá, lá, lá, lá. Uma coisa assim, tão simples.
1: Muito nem muito mesmo.
0: Minha amiga não gosta de cantar. Mas o que é que esta música fala já agora? Muito nem muito.
1: Fala sobre as pessoas, porque nós tentamos fazer alguma coisa, mas as pessoas são ingratas, começam a te apontar dedos, começam a inventar histórias. Uhum. São muitas coisas que falam, mesmo você fazendo bem, mas as pessoas...

0: Ujasi.
1: E já agora, na segunda posição, qual é o artista que fica?
2: Twenty Finger.
1: Twenty Finger. Tem muitas músicas. Qual é a música?
2: A música que eu gosto é que... deixa eu me lembrar um pouco.
1: Tem várias. Tem, por exemplo, aquela...
2: Sim, sim.
1: Fala comigo, papá.
2: Aquela que...
1: Encosta no teu papá, vou te dar.
2: A música é a seguinte.

0: Rosita, now.
1: Mesmo sem dinheiro, let's go, amor.
0: Ah, amor, let's go. Uau!
1: Exatamente.
0: Por que esta música, amor, let's go? Te lembra alguma coisa?
1: Me lembro, me faz lembrar.
0: Bons momentos.
1: Enfim, já passou.
0: Que se passaram, não é?
1: Exatamente.
0: Uau, que bom. Espero que tenham sido vividos da melhor forma possível. E esta música, pronto, eu acredito que tu nos conheces por acaso, é por alguma razão.
1: Realmente.
0: Embora que não queiras partilhar com o nosso ouvinte, talvez assim, depois que o programa terminar, podes contar-me o que é que está por detrás desta música, porque não foi por acaso.
1: Realmente.
0: Friend Finger tem muitas músicas, só foste escolher Amor, Let's Go.

0: Não queres deixar uma mensagem para alguém especial por conta desta música?
1: Não.
0: Não. Tudo bem, não vamos aqui questionar aquilo que ela não quer falar. Então, indo, senhoras e senhores, meninos e meninas, para a nossa primeiríssima posição. Qual é o artista que fica na primeiríssima posição e por quê?
1: Clayton David?
0: Clayton David também tem muitas músicas.
1: Exatamente.
0: Mas qual é a música que mais gostas?
1: A música que eu mais gosto de Clayton David, o título é... Fala com minha mana, pra ser tua cunhada.
0: Fala com minha mana pra ser tua cunhada. Ai, ai, ai.
1: Exatamente.
0: Esta música também tem alguma coisa ali que isso pode ser revelada.
1: Uhum.
0: Então, diga-nos lá. Pelo menos essa não pode escapar. Por que escolheste esta música?
1: Eu escolhi essa música porque essa música me faz lembrar no passado. Enfim.
0: É um passado. Quer dizer, tem alguma coisa no teu passado que tu não queres lembrar?
1: Tem alguma coisa, sim.
0: Não é?
1: Porque são boas coisas, mas enfim.
0: Okay.
1: Também não são boas porque não chegamos a concluir nesse assunto.
0: Jesus. Ok, tudo bem.
1: Não realizamos tudo aquilo que
0: deveriam.
1: Sim, exatamente.

0: já estamos mesmo nos minutos finais do nosso dedo de conversa. Qual é a mensagem que gostarias de deixar para todos que estão ligados no nosso programa? Aproveite também estes minutos para desejar a quem estiver a escutar o nosso programa beijos e abraços, cumprimentos. Fique à vontade.
1: Eu desejo um bom final de semana a todos os ouvintes. Que Deus os abençoe. Epa, que curtam, beijos, que curtam. Uhum. Que vão groovar, que groovam bem. Para que voltem em casa com uma boa saúde.
0: Uhum. Yeah, beijos e abraços para quem vão. Sobrinhas, filhas, tias, manas.
1: Eu mando um abraço para a minha família, principalmente Ana, Arnaldo Guedes Romão, Natércia, Arnaldo Guedes Romão. E a toda a minha família, mando um beijinho e abraço.
0: Muito obrigado nós por termos o prazer de conversar contigo, Fátima. Esperamos que volte a visitar a Rádio Moçambique mais vezes. Aguardamos por ti numa próxima oportunidade, tá bom?
1: Tá certo.
0: Que bom. Muito obrigado, então. Este foi o Dedo de Conversa que nós tivemos com a nossa querida Fátima, que nos esteve a partilhar aqui as suas três preferências musicais.
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0: Vamos então ao espaço, está nas redes desta semana. Vamos acompanhar o que é que os nossos famosos locais e internacionais andaram a aprontar ao longo da semana. O que é que aconteceu? Está nas redes, é o espaço que vamos acompanhar a seguir. A tua especial atenção.
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0: Boy Clay, Gajo da Munhava, anuncia projetos futuros e acalma os corações dos seus fãs.

O rapper Boy Clay, carinhosamente tratado por Gajo da Munhava, usa suas redes sociais para acalmar os corações dos seus fãs e admiradores, que aguardam pelos seus dois projetos prometidos. Refiro-me ao EP Checkmate e também ao EP Nzimbe, que serão disponibilizados em breve. Durante este período de espera, o artista pretende trazer sons soltos, que serão lançados sob o conceito Enquanto Esperam. A ideia é trazer um som atrás do outro, mantendo os fãs e seguidores sempre ligados à sua música, até chegar o grande dia do lançamento do seu EP. Preparem-se para poder acompanhar cada lançamento e descobrir o que é que o Boy Clay tem preparado enquanto os projetos não chegam. Esta foi uma mensagem que foi escrita numa das suas redes sociais. De lembrar que o Boy Clay é autor de vários sucessos, a título de exemplo, Ona, que é uma das músicas que ganhou maior notoriedade após o seu lançamento.

0: Ainda sobre as novidades desta semana, Bander e Bibi viram autores no novo vídeo da Júlia Duarte.
1: Nunca foi sorte, sempre foi Deus que uniu o meu destino ao teu.
0: A cantora moçambicana Júlia Duarte lançou recentemente o seu trabalho audiovisual intitulado Dona do Anel, que apresenta uma história marcada por beleza e sentimento. O vídeo conta com participações especiais do Bander e da sua esposa Bibi, que assumem o papel de atores e ajudam a dar vida à história apresentada neste trabalho. A música celebra o amor, a união e as conquistas de um casal que, segundo a letra, conseguiu superar as barreiras e respeitar o seu próprio processo. Júlia Duarte destaca ainda a fé em Deus e a realização de um relacionamento que chegou a ser questionado por outras pessoas. Em Dona do Anel, a cantora celebra esse momento ao afirmar: "Hoje eu sou a Dona do Anel", enquanto promete ao seu companheiro fazê-lo rei e reforça que acertou na escolha. O novo trabalho audiovisual já se encontra disponível em todas as plataformas digitais.

cantora moçambicana Tamires Moyane lançou recentemente a sua obra intitulada O Plano Dela, marcando o seu regresso nos lançamentos com uma nova aposta que já se encontra disponível nas suas plataformas digitais. De lembrar que este trabalho foi produzido por Ig Music. A música foi composta pelo próprio produtor em colaboração com Lério Shani, explorando uma sonoridade que reforça a identidade musical da Tamires Moyane e também a sua aposta em novos trabalhos para o público. Além da versão do áudio, o plano dela conta com um videoclipe oficial que já se encontra disponível no canal oficial da cantora no YouTube. O vídeo foi realizado por Sir Boy e tem como modelo o ator e produtor de conteúdos Edu All Time.

o cantor e compositor britânico Edward Christopher, carinhosamente tratado por Ed Sheeran, perdeu mais de 200 mil seguidores nesta semana após Mac Moran ter sido removido dos shows de abertura da sua turnê intitulada Look Tour nos Estados Unidos. O fato ocorreu após o rapper ter feito algumas declarações pró-Palestina durante um show em Nova Jersey. Até o momento, o artista só lamenta pela redução dos seus seguidores nas plataformas digitais. E é com esta última nota informativa do Ed Sheeran, que perdeu mais de 200 mil seguidores no Instagram após ter removido Mike Moran da turnê, que nós colocamos um ponto final ao espaço Está Nas Redes.

0: Muito bem, é com esta composição do Deltino Guerreiro intitulada Vou Te Esperar que nós colocamos um ponto final ao programa 45 graus deste sábado, 19 de setembro do ano 2026. Queremos agradecer a todos pelo carinho da audiência e não só, pelos erros cometidos, as nossas sinceras desculpas. Então, sabe que nós não somos perfeitos, todos nós temos nossas imperfeições e nossos defeitos, e por esta razão queremos desculpar-se assim dos erros que foram cometidos ao longo desta edição. Meu nome é Elton Miguel e eu estive no comando deste programa. Contei com Salzinha Moisés, que nos minutos iniciais do nosso programa esteve aqui atualizando-nos com relação ao Setembro Amarelo. Contamos também com Eugênio Francisco, que esteve na mesa de som, aos olhos atentos de Amarildo Roberto. Nós vamos na esperança de aqui voltar numa próxima oportunidade, se Deus quiser e se o destino permitir. Deste lado, nós passamos. Bom fim de semana!
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Yeah. Estou mesmo aqui no Imbuzato, estou a concorrer e estou muito feliz por estar, por fazer parte da finalíssima, fazer parte desta grande gala, este grande momento, que vai ser uma festa, que é uma festa, e foi uma honra participar pela primeira vez no Imbuzato. Estou muito feliz. E agradecer aos meus fãs, seguidores, toda a gente que votou em mim, que confiou em mim. Quando eu mandasse SMS a pedir os votos, estavam lá para atender o meu pedido, como com a Miriam. Atenda, maninho, família. Estou muito satisfeita mesmo. Esperem por mim que esse Bicolumba vai fazer a festa. Claro, ainda estou lá dentro, né? Continuo a votar em mim, né? Não custa nada, é só pegar aí o telefone, seguir a instrução. Sim.